0: também a véspera e o dia de São João também vai ter
1: forró. Eu gostei de ser só no sábado, né?
0: Lá
1: o cara
0: no
1: brinca até domingo.
0: Porque, né? Assim, você brinca o sábado bem brincado, como deu o Matuto.
1: Isso.
0: E no domingo você tá livre, né?
2: Tá livre.
1: Exatamente.
2: Né? Olha, abraçar aqui o nosso Ricardo Maroja.
0: Sim. Também.
2: O Celeiro Rações.
1: Olha aí.
2: E a nossa amiga Roberta na RM Modas.
0: É um luxo.
2: É, RM Modas ligada conosco. Me deu um puxavante hoje, olha, porque
1: olha
2: tu não
1: ele,
2: faz
1: se lembre,
2: o
1: doutor.
2: Meu comercial, hein, Renato? Vamos fazer hoje. A nossa Roberta Maroja, da RM Modas, e o nosso Ricardo Maroja, do Celeiro Rações. São 21 horas,
0: já,
2: né, dois minutinhos. Ah. Vamos embora?
0: Vamos embora.
2: Agradecer isso. A sua paciência e a sua audiência, voltando, se Deus quiser, na próxima quarta-feira.
0: Voltamos sim. Vamos
1: agradecer
0: lá.
1: A Luísio Iglesias também, mais uma vez, aos nossos parceiros, né? Rapidamente, Pedrito, Orinho, Doca, né? Doca Doquinha, Bandeira, Natanael Estrela, né? Também que tá com a gente. Bodega do Zé, Personal Story, Tiba, o Homem da Água, Cléa Costa, Eric Soares, vereador Alisson Gomes e empresa Limpimar do nosso amigo Mauricinho, o Gordo da Roçadeira, Luísio.
2: Pois é, vamos embora. São 21 horas e 2 minutinhos. Cadê o nosso amigo Sávio?
0: Sávio tá ali, tá chegando. Eu vou me despedindo também por aqui. Mandando um abraço pra você que tá aqui. Ficou com a gente aqui. Fica com o restante da programação também.
2: Isso.
0: Escuta aí.
2: É evangélica, né?
0: Vem aí a programação evangélica cristã da 100.5. À noite tem também o Clube da Madrugada. Amanhã, às 6 horas da manhã, tem o padre. Eu não me lembro o nome do programa, mas tem um padre de 6 às 7. De 7 às 9, Fabiano Gomes. De 9 às 11h30, 100% você. Das 11h30, meio-dia, tem aí o programa A Voz do Coração. Meio-dia entra Marcelo José, 2 horas da tarde, o Garotinho. 5 da tarde, Conexão Líder. E a gente volta quarta-feira que vem, 8 horas da noite, com mais um Jornal da Noite. Eu vou embora que minha voz já tá falhando, sabe?
1: Vamos embora. Deus no comando sempre. Vai, Sávio.

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0: Vamos aplaudir Jesus pela vida da Chile, gente.
1: Aplaude, gente.
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Eu convido você a dar um abraço nessa pessoa que você tanto ama. E se você não está perto dessa pessoa, liga para ela, diga: eu te amo, você é muito importante para mim.

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4: Clube da Madrugada e a hora certa. 1:02.

0: queridos amigos. Pode mais estar do seu lado, Marcão.
1: Obrigado. 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
6: Clube da Madrugada e a hora certa, 2:04.

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0: Clube da Madrugada e a hora certa, 2h48.
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3: Clube da Madrugada e a hora certa, 3:03.

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1: Clube da Madrugada e a hora certa, 3:39.

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4: Clube da Madrugada e a hora certa, 4:01.

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1: Clube da Madrugada e a hora certa, 4:24.

0: Clube da Madrugada e a hora certa, 4h48.
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A paz de Jesus e o amor de Maria. Bom dia, meu irmão. Bom dia, minha irmã. Como é que está esse coração? Como é que está a alegria? O que você tem vivido? O que é que você tem passado? Hoje o Senhor quer dizer para nós que a nossa alegria seja plena, que a nossa alegria seja completa, e por isso mesmo Ele nos traz um abraço, uma palavra, um encontro. Isso é o Senhor. O Senhor que anseia por cada um de nós, o Senhor que nos escolheu, o Senhor que nos chama a viver aquilo que Ele tem para nós, dizendo assim: permanece em mim, fica comigo, porque eu tenho muito para te oferecer. Eu tenho a completude, eu tenho a alegria para te oferecer. E eu sei que muitas vezes nós já acordamos tristes, abatidos ou preocupados, talvez atarefados, muita coisa para fazer e nem dá tempo de pensar em Deus, não é? É tanta coisa, ajeitar menino para ir para colégio, é fazer o café, é organizar as coisas, tudo muito rápido, né? E assim a gente vai levando a vida nesse corre-corre. E o Senhor traz uma mensagem hoje para nós de dizer da alegria que Ele tem para nos oferecer, uma alegria completa. Então para um pouco, para 2 minutinhos, 1 minuto, para só. Coloca o teu coração em Deus. 1 minuto para colocar o coração em Deus e sentir a alegria de ser dEle, de viver o amor dEle, para encher-se desse amor que nos abastece. Tudo muda, tudo fica diferente. Então a gente vai viver essa alegria de ser amigo do Senhor. O Senhor nos chama, amando-nos, né, a também amar, a também ser para o outro. Sabe quantas pessoas hoje você vai encontrar no seu caminho? Em cada uma dessas pessoas, a oportunidade de amar e ser amado. E ser amada. Cada pessoa que você encontrar é uma oportunidade de fazer o Senhor presente. E é assim que o Senhor diz: permaneça em mim, esteja comigo. Olha, o Senhor não é aquele que a gente acorda, coloca numa gaveta, fala com Ele, coloca numa gaveta e guarda. Não, o Senhor é aquele que quer estar conosco, que quer viver cada momento, cada instante junto com a gente, cada passo. Ah, se a gente tiver hoje a compreensão de que nós poderemos estar de mãos dadas com o Senhor, de viver a verdadeira amizade. A gente precisa descobrir isso. Como ser amigo de Jesus? Como viver essa realidade de estar na presença do Senhor, conectado a Ele, deixar o Senhor on? Não é assim? E a vida passa a ser diferente quando a gente vive essa alegria de estar unido a Ele. Por isso, por 1 minuto então, coloca teu coração e diz: sou tua, Senhor, sou teu, Senhor. Que bom que você está conosco. Esse é o programa A Hora da Bênção. Eu sou o Padre Fabiano Moura. Quero abraçar você que está junto conosco a partir da 100.5 FM Líder. Eu quero abraçar você que está em Santa Rita, abraçar você que está em Bahia, abraçar você que está em João Pessoa, em Cabedelo, abraçar você que está no Conde, abraçar você que está em Alhandra, abraçar você que está no Vale do Mamanguape. Alô, Mamanguape, alô, Rio Tinto, alô, Jacaraú, alô, Curral de Cima, alô, Itapororoca, alô, meu povo de Sapé, alô, você que está junto conosco em Sobral, alô, você que está em Riachão do Poço, alô, você que está também nos outros estados ouvindo a gente, alô, você do Paraná, um abraço, Paraná, Deus abençoe, louvado seja Deus, a alegria de estarmos juntos, de vivermos todos os dias, de segunda a sexta, né, de 6 às 7 da manhã, o programa A Hora da Bênção, e encontrar você, e ser amigo, e estarmos juntos, e fazer com que a obra de Deus possa acontecer na nossa vida. A amizade com o Senhor, ser amigo. E o que é ser amigo? Hoje a gente vai ouvir sobre isso, porque a palavra está nos convidando a refletir sobre essa realidade, dessas escolhas dos amigos, porque nós temos uma grande alegria de descobrir hoje
Foi Ele quem nos escolheu e nos chamou para ser amigos, para sermos todos amigos do Senhor. Escuta essa canção, já colocando a tua vida, a tua história, essa presença diante de Deus, porque o Senhor quer nos falar. Escuta essa canção, faz dela tua oração.

99146-1708. 99146-1708. Esse é o WhatsApp da bênção. 99146-1708. Aqui você manda o seu pedido de oração. Aqui você fala conosco. Aqui você diz de onde está nos ouvindo. E eu quero abraçar então as pessoas que já estão aqui junto conosco: Sheila, Alessandra, Deus abençoe, Edna, Alba, que Deus abençoe cada um de vocês, que alegria. Estou muito feliz também porque a cada dia a gente tem recebido, né, a informação de que mais e mais pessoas estão, além de estar ouvindo, falando. Ontem eu recebia a ligação, né, e conversava com ele, com o padre Joales, e ele dizia: olha, foi um fiel da minha igreja que me falou a respeito do programa, eu não estava sabendo e tal. Que bom, porque você, meu irmão, você, minha irmã, é chamada e convidada a evangelizar, como também falando para outras pessoas que nós estamos no ar, que o programa Hora da Bênção está no ar de 6 às 7 da manhã, de segunda a sexta-feira, aqui na 100.5 Líder FM, 100.5 Líder FM, e também no site, numa rádio digital, que é padrefabianomoura.com.br, 24 horas no ar. Padre Fabiano Moura, padrefabianomoura.com.br, 24 horas no ar, a nossa programação, levando até você a paz de Jesus e o amor de Maria. Vamos para o Evangelho de hoje? Vamos ver o que é que Deus tem para falar conosco no Evangelho? Olha, fazer da palavra, presença de Deus, de um Deus que fala, não é de um Deus que eu ouvi dizer, mas o que Deus está chamando cada um a viver. Esse é um chamado para cada um de nós. Como eu digo, eu fico ansioso por acordar e ver o que Deus tem preparado para mim a partir da palavra, o que Deus está falando diretamente ao meu coração. E você também pode fazer isso, porque nós precisamos viver com o Senhor a intimidade. Nenhuma relação, ela sobrevive, principalmente na intensidade que o Senhor nos chama a viver. Veja só, o Senhor fala como modelo de ofertar-se, de dar-se ao irmão, de dar a vida ao irmão, como a gente vai ver no Evangelho de hoje. Então, como é que a gente consegue viver isso? Tendo a intimidade com o Senhor. Porque cada vez que nós nos aproximamos do Senhor e vivemos a proximidade com Ele, então o nosso coração queima, e mais facilmente, né, ou de uma forma menos difícil, porque não é fácil viver as renúncias por amor ao irmão, a gente vai conseguindo viver aquilo que Deus nos chama. A gente vai sendo mais compreensivo, a gente vai tendo uma capacidade maior de perdão, a gente vai aprendendo a ser mais doação, a ser mais entrega, a ser mais presença mesmo na vida dessas pessoas. E se o Senhor nos chama a viver isso, a essa entrega, a essa doação de vida, nós precisamos nos abastecer nesse coração, que é o próprio Senhor. Então vamos ouvir o que diz a palavra de hoje. A palavra que está no Evangelho do dia está no Evangelho de São João, no capítulo 15, versículo de 9 a 17. Escuta aí, João 15, versículo 9 a 17, e diz assim: naquele tempo, disse Jesus a seus discípulos: como meu Pai me amou, assim também eu vos amei. Permanecei no meu amor. Se guardardes os meus mandamentos, permanecereis no meu amor, assim como eu guardei os mandamentos do meu Pai e permaneço no seu amor. Eu vos disse isto para que a minha alegria esteja em vós e a vossa alegria seja plena. E a vossa alegria seja plena. Olha só, este é o meu mandamento: amai-vos uns aos outros, assim como eu vos amei.
Ninguém tem maior amor do que aquele que dá a vida pelos seus amigos. Vós sois meus amigos se fizerdes o que eu vos mando. Já não chamo servos, pois o servo não sabe o que faz o Senhor. Eu vos chamo amigos, porque vos dei a conhecer tudo o que ouvi de meu Pai. Não fostes vós que me escolhestes, mas fui eu que vos escolhi e vos designei para irdes e para que produzais fruto e o vosso fruto permaneça. O que então pedirdes ao Pai em meu nome, ele vo-lo concederá. Isto é o que vos ordeno: amai-vos uns aos outros. Queridos irmãos, olha que palavra intensa. A primeira coisa que eu quero que você escute e que você tenha muito firme no seu coração é que você é uma escolha de Deus. Não foi você que escolheu o Senhor, foi o Senhor que te escolheu. Isso faz uma diferença muito grande, né? Porque já fala de um interesse, de um amor verdadeiro, pleno, que Deus tem por cada um de nós. Se o Senhor nos escolheu, o Senhor cuida para que essa escolha, para que essa relação, ela seja vivida de uma forma intensa. O Senhor revela o seu coração como quem diz o lugar que você ocupa na vida dele. Você acredita nisso? Você crê? Ah, Padre, mas diante de tudo que eu tenho vivido, diante de todo sofrimento, diante de toda angústia, diante de toda perseguição, como é que ele me escolheu se eu não sinto tantas vezes ser protegida, ser protegido dele? Escuta isso. O Senhor te escolheu, o Senhor te fortalece, e como numa palavra de hoje ele está dizendo para você: você não está sozinha. A gente tem vivido aqui nesse caminho, na hora da bênção, uma compreensão de que no tempo certo as coisas acontecem. Lembra do programa de antes de ontem, que nós falamos do tempo de Deus e que a prova, as dificuldades, elas nos fazem maiores, porque a alegria que nós temos no coração vem daquilo que a gente conseguiu como superação, aquela barreira que a gente conseguiu passar. Olha para a tua história. Sabe o que você mais sabe gostar em você, aplaudir em você? Foi a sua capacidade de vencer dificuldades. Porque entenda, as cruzes, elas estarão presentes. E a grande obra que Deus faz na nossa vida é saber viver o nosso momento de cruz e superar tudo aquilo que tira da gente, tudo aquilo que nos deixa de fora da bênção e da graça do Senhor. O momento que você foi maior foi durante as vitórias que você alcançou, sabe? Isso é o que mais alegra o seu coração. Mas o Senhor está dizendo assim: eu escolhi você. E é claro que essa escolha é uma escolha com um selo de vitória. E mesmo que o caminho seja difícil, que você esteja passando por provações, e em cada provação uma oportunidade para você mostrar quem você é, para você conhecer você mesmo, o seu poder, a sua capacidade de superação, o Senhor permite que nós vivamos as coisas que não são fáceis. Tá? Então, veja só.

dizendo assim: acredite, permaneça, continue unida a mim, porque tudo que você está pedindo vai acontecer, tudo. E permanecer significa em você ser para o outro, de você viver a alegria de poder ofertar. Ah, eu tenho tão pouco. Oferta que multiplica. É assim que o Evangelho nos ensina. Mas a coisa que eu acho mais bonita em Jesus é o modo como ele vive uma amizade. E essa palavra precisa ser entendida por nós. Porque amigo não é aquele que a gente tira proveito. Amigo é aquele que a gente faz maior. E cada vez que ele é maior, mais ele nos entrega. Eu digo que a pedagogia de Jesus é muito bonita. Porque as pessoas que ele encontrava no caminho, ele não fazia por onde a pessoa se sentisse incapaz, mas ao contrário. Ele realizava e ele dizia: a tua fé, a tua cura, a tua fé te salvou. A cura vem da sua capacidade. Era assim que o Senhor falava, tornando a pessoa maior. Então Jesus chegava, né, e dizia: levante-se e ande. E ele dizia: a tua fé realizou. A tua. Como quem disse: foi você. Ele não deixava dívida, porque muitas vezes no mundo de hoje, né, quem faz por nós adora passar na cara: eu fiz isso por você, e você não reconhece. O Senhor semeia sem esperar esse reconhecimento, que aliás é uma causa de grande decepção na vida de muitos. Você concorda comigo? Muitas pessoas se decepcionam porque fazem, né, e depois cobram o preço da fatura daquilo que foi feito. Isso é amizade? Não. Porque a gratuidade do amor nos leva a fazer, a semear. Ah, é verdade que tem pessoas ingratas. É verdade que tem pessoas que não sabem reconhecer aquilo que a gente faz. Mas o nosso coração não está nisso. O nosso coração está no fortalecimento do que o Senhor nos chama a viver, de permanecer no amor dele. E é por amor a ele que nós vivemos tudo mais. Porque nada é maior do que viver o amor que temos ao Senhor. Você quer ter uma conexão com o Senhor? Faça por amor a ele. Tudo que você fizer, coloque como princípio, como razão, como fundamento maior, o amor ao Senhor. Isso é viver a verdadeira alegria. Isso é viver em Deus. Isso é estar conectado a ele. E se nós fazemos isso, preste atenção no que ele está dizendo, tá? Tudo o que nós pedirmos, tudo o que nós pedirmos, nos será concedido. Tá claro, não é? Tá claro. O que nós precisamos fazer para recebermos aquilo que nos favorece, porque eu já disse, tem uma coisa que é impossível para Deus, é não nos amar. Isso é impossível para Deus. A condição que o Senhor faz para te entregar aquilo que você precisa é uma só coisa. E qual é essa coisa? É ser para o seu bem. Porque o Senhor, por ser amor, ele não vai nos entregar aquilo que não vai nos fazer bem. Ah, como é que pode não me fazer bem? Eu resolver determinada situação, eu ganhar isso, ganhar aquilo? Olha, você sabe que muitas vezes a situação daquilo que parece como bênção vem como causa de destruição. Quantas pessoas você já viu se perder no caminho porque ganharam alguma coisa? Vamos colocar aqui, ganharam um bom dinheiro e se tornaram importantes, esqueceram os valores, esqueceram a família, esqueceu tudo. Então, nem tudo que a gente imagina que é bênção, né, vai permanecer como bênção, ou vai ser bênção. E a gente sabe e conhece muitas situações nesse sentido. Então o Senhor nos concede aquilo que a gente pede, desde que seja para o nosso bem. Porque o verdadeiro amigo, o que é que ele se interessa? Com o bem do outro.
quem é o teu principal amigo?

aqui, não estou falando do Senhor não. Que pessoa, que nome é essa pessoa? Ela tem, você vai ver e vai encontrar que ela foi resposta para você, que ela é segurança para você, que ela é uma presença que lhe fala de um amor verdadeiro. E por isso mesmo a gente tem que ter muito cuidado em quem nós estamos colocando na posição, no lugar de amigo, porque não é qualquer pessoa, tá? E esses são poucos. Escuta só o que eu estou te dizendo. Amigos, porque Jesus diz que o amigo é aquele que a gente revela o coração. Então, se a gente precisa revelar o nosso coração e é próprio da amizade, o Senhor está dizendo, eu vos dei a conhecer tudo. Então, vocês não são servos, vocês são amigos. Porque eu dei para vocês tudo que o Pai me revelou. Olha, se isso é verdade, nós precisamos fazer essa escolha certa. Volto a dizer, lembra do que o Senhor está se declarando aqui para cada um de nós. Ele está dizendo assim, fui eu que escolhi vocês, fui eu que escolhi vocês. Então nós precisamos fazer a escolha certa. Por quê? Porque a gente não pode falar para quem não deve os nossos segredos. Porque a gente tem que falar na hora certa, porque senão, se a gente entrega numa hora que não é certa, a gente vai ter uma decepção muito grande. E falar o necessário para a pessoa no grau que ela vive a relação junto conosco. Olha quanta coisa tem esse evangelho falando para nós. Eu quero mais uma vez que você escute essa canção, feita especialmente para esse evangelho. As pessoas falam assim, como é que está casando tão certinho as músicas que você tem posto com o evangelho do dia? Olha, a ajuda da tecnologia. Então a gente, cada dia a gente prepara uma música especialmente com a ajuda da tecnologia hoje, não é? A gente consegue fazer a música de cada dia, uma música de cada dia. E a procura foi tão grande que aí a gente então criou a Rádio da Bênção, que está no site padrefabianomoura.com.br, e você pode ouvir as canções que aqui são tocadas no site padrefabianomoura.com.br. 24 horas no ar evangelizando, e a gente vai preparar uma programação toda especial, tá? Vamos ter uma programação também para a noite, né? Vamos viver momentos de vigília, de oração, tudo preparado especialmente para você, tá bom? Mas eu quero que você mergulhe na letra dessa canção que é extraída desse evangelho. Um presente para você. Escuta o que Deus vai falar agora ao seu coração. Escuta isso.

0: Agora são 6 horas e 38 minutos. Que palavra, hein? Quando a gente fala em amigo, logo vem ao nosso coração a lembrança de tantas pessoas. Tantas pessoas que estenderam as mãos no momento em que precisávamos. Aquelas outras que a gente sabe que, na hora que a gente precisar, tem a firmeza de alguém perto. Pensa assim, rápido. Quem são os teus 3 melhores amigos aqui? Aqueles que você conta em qualquer situação. Aquele que tem autoridade, escuta isso, autoridade de chegar: meu irmão, minha irmã, você pisou na bola, você não foi bem, não faça isso. É porque às vezes a gente está acostumado a entender que amigo é aquele que nos agrada, que está sempre sendo agradável, elogiando, né? Batendo palmas para a gente. E o verdadeiro amigo é aquele que nos corrige também. Aquele que sabe dizer a palavra, não que queremos ouvir, mas a palavra que precisamos ouvir. Não é isso? E quem são esses 3 melhores amigos que você traz? Que você hoje quer rezar, e eu quero, no momento da bênção hoje do programa, rezar por essas pessoas. Você vai colocar o nome dessas pessoas aí. Mas como é que a gente escolhe os nossos amigos? Está aqui conosco o diácono Rodrigo e hoje também aqui conosco o diácono Estevão, recebendo também a alegria dessa visita hoje do diácono Estevão, que às quintas-feiras também vai estar junto conosco aqui participando da Hora da Bênção. E eu quero cumprimentar então o irmão diácono Rodrigo. A paz de Jesus e o amor de Maria, diácono. Como é que a gente escolhe, diácono? Como é que você escolhe os seus amigos? Me conta aí. A paz de Jesus e o amor de Maria, diácono.
1: Diácono Rodrigo, na hora da bênção.
2: Bom dia, padre. Bom dia a todos que estão nos acompanhando, né? De suas casas, dos seus carros, a caminho do trabalho, a caminho do colégio, enfim, dos seus afazeres do dia a dia. E começar pedindo sua bênção, padre.
0: Deus te abençoe, diácono.
2: É uma pergunta muito, muito bacana, né, padre, de se refletir. Realmente, não é qualquer pessoa que a gente goste, que a gente se relacione, que a gente convive, que são nossos amigos, né? Uma característica muito importante que eu levo em conta ao fazer uma amizade na minha caminhada, enfim, é a confiança. Eu acho que eu preciso ter confiança naquela pessoa que pode se tornar meu amigo. Essa amizade, a partir dessa confiança, ela realmente florescerá, enfim, durará, será muito...
0: Isso, então, quer dizer que a amizade, ela é um processo a ser construído.
2: É claro, claro, padre. Não se faz uma amizade, não se constrói uma amizade do dia para a noite. Você pode se relacionar bem com uma pessoa, gostar de uma pessoa, ser aquela pessoa, ser bem querida, né? Na sua vida, mas um processo de amizade... Mas a amizade é, sim, um processo, é uma construção... inclusive que tem que ser compartilhada, né? Esse desejo tem que ser compartilhada por ambos, né? Porque pelos dois, porque quem quer ser amigo, ninguém é amigo de quem não quer ser seu amigo. E o que hoje nos diz o Evangelho, Jesus quer ser nosso amigo, né? Inclusive ele fala que já não vos chamo servos, e sim amigos, né? E se você quiser apenas uma prova dessa, ainda que você não considere, não consiga enxergar pelas dores do dia a dia, né, de que um livramento que foi proporcionado por Jesus na sua vida, o dom da vida, inclusive, do alimento, do carro, né? Se você está escutando a rádio pelo carro, você tem um carro, você tem um aparelho de som na sua casa, você tem um celular, ou um computador, se você acompanha pela internet. Mas se você quiser uma outra e mais característica, olhe para a cruz, né? Lá está a maior prova de amor que foi já vista, né, nesse mundo.
0: É isso, então compreender que a amizade, ela é uma construção, porque muitas vezes a gente sofre as decepções, né, as desilusões. Por quê? Porque a gente entrega antes do tempo, antes de ser firmado uma relação com uma pessoa, aquilo que existe de segredo, de íntimo nosso, e aí a gente se decepciona. Por isso mesmo é preciso que a gente construa, saiba quem é que a gente está conversando, quem é que a gente está falando, né? Para que a gente vá aos poucos sentindo esse terreno. E é sobre isso que a gente precisa viver. E quando a gente vai compreendendo que aquela pessoa é de fato nossa amiga, aí a gente vai abrindo as portas do nosso coração. Olha, a vida da gente é como uma casa. Então tem pessoas que nem no portão da nossa casa chega, né? Porque simplesmente a gente não tem amizade alguma. Tem outras que a gente já chama para sentar no terraço, para conversar, e fica ali conversando. Tem aquelas mais íntimas que a gente leva para a sala. Tem aquelas mais íntimas que tem acesso livre a outros espaços, por exemplo, como a cozinha. Tem outras pessoas de tão íntimas, né, familiares às vezes, que vão ao nosso quarto. E é isso que a gente precisa compreender. Onde a pessoa que nós temos deve e pode estar na nossa vida? Veja que existe uma gradação. E a compreensão a respeito dessa pessoa, ela precisa ser respeitada. Porque tem aquelas pessoas que, de uma forma, como é que eu vou dizer aqui, intrusiva, como é que eu vou dizer aqui, de uma forma que não é conveniente, né? Pessoa inconveniente, que quer ser mais amiga do que é. E a gente precisa ter muito cuidado com essas pessoas, não é verdade? Parece pessoas que não têm noção, se acham íntimas demais e querem participar da vida da gente de algo, de coisas que são muito nossas e reservadas para algumas pessoas. Por isso, o cuidado é muito grande que nós precisamos ter, né? Então, faz essa reflexão hoje. O Evangelho está nos convidando a compreender quem são os amigos, que espaço nós estamos dando, como é que nós estamos escolhendo os amigos. Essa é a mensagem que nós somos chamados a refletir. Aí, de uma forma muito particular, o Senhor está dizendo para nós: olha, sabe fulano, sabe Beltrano, tome cuidado. Olha, você precisa dar mais atenção àquela outra pessoa, que é verdadeiramente seu amigo, a sua esposa, o seu esposo. Está entendendo que a palavra está levando a você um pensamento, uma reflexão e um convite ao que você deve viver? É assim que a gente cria a intimidade com o Senhor. O Senhor vai sendo uma presença tão real, tão verdadeira, tão amiga, que a gente não larga a mão e vive constantemente, permanece, como está falando o Evangelho, permanece na presença do Senhor. Vamos ouvir essa canção, né? Amigos pela Fé. Escuta essa canção e a gente volta para um momento de oração. Quero mandar um grande abraço às pessoas que estão junto conosco, né? Que estão aqui participando do programa. Alessandra, que está indo para Salvador. Também Cleiton, que está junto conosco. Deus abençoe, né? Quem mais está conosco? Edna, Deus abençoe. Alba, olha só, Sheila está colocando assim, né? Verdade, Padre, as suas palavras. Que Deus abençoe, Sheila, né? Escolher e saber quem são os nossos amigos, o que é o verdadeiro significado, né? Por isso mesmo, né? Dá reserva, né? Sheila está colocando aqui, tem muitas pessoas assim, por isso que às vezes sou um pouco chata, porque só permito entrar na minha casa quem de fato eu sinto verdade. Olha só, é isso que a gente precisa ter, a precaução, o cuidado necessário para depois não estar sofrendo. Escuta essa canção, Amigos pela Fé.

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1: Ser amigo é aquele que abraça. E nós queremos também abraçar você. Eu tô, Diácono Rodrigo, Diácono Estevão, com uma vontade muito grande. Eu tenho recebido alguns convites e quero muito fazer uma visita a você em Santa Rita, a você em Bahia. Quero muito estar junto com você, conhecer você. Amizade se constrói, né? Já falou aqui ainda há pouco o Diácono Rodrigo sobre isso. E a gente quer lhe abraçar. E por isso mesmo eu também tenho um convite todo especial para você que está nos ouvindo. Hoje é dia de adoração. Então, às 19h30, nós começamos com o Santo Terço na Comunidade Maria Mãe da Misericórdia, no Altiplano, em João Pessoa. A nossa paróquia, Maria Mãe da Misericórdia, 19h30, começamos com o Santo Terço e depois nós temos adoração. Uma palavra que venha ao seu coração com a força para gerar essa sede, essa vontade de viver o que Deus tem para você, de falar ao seu coração, de colocar você no colo, de ser amigo, é isso. Então você, que também tem interesse que a gente possa fazer uma visita a você, você quer receber o Padre Fabiano, o Diácono Rodrigo, o Diácono Estevão, aí na sua casa? Manda para nós no WhatsApp da Bênção, 991-46-1708, 991-46-1708. Eu quero visitar a sua casa, a sua comunidade e estar junto com você. Ser amigo é essa construção e a gente quer estar junto a você. Vamos pedir a bênção do Senhor? O dia começa diferente quando a gente vive a alegria desse encontro. Eu tenho sentido isso, você tem sentido também? Convida as pessoas para ouvirem o programa A Hora da Bênção, aqui na 100.5 FM e também no padrefabianomoura.com.br, a Rádio da Bênção, padrefabianomoura.com.br, A Hora da Bênção, você está junto conosco. Combinado? Agora coloca teu coração diante de Deus, porque Jesus quer te dar aquele abraço, um abraço de dizer: você não está sozinha, eu escolhi você, permanece em mim, porque a minha vida eu dou por amor a você. É isso que o Senhor quer viver, junto e unido a você, porque foi Ele que te escolheu. Senhor, nós queremos nesse instante lembrar das pessoas mais especiais das nossas vidas, os nossos amigos. E aqui você fala para Jesus o nome dos seus principais amigos, aqueles que estiveram e estão presentes na sua vida nos momentos mais importantes. Eu te louvo, Senhor, te agradeço pelo dom da vida, porque tu floristes o meu caminho, colocando pessoas tão especiais que me trouxeram a palavra certa, na hora certa, que me acolheram, que souberam me buscar quando eu caí. Eu te louvo, Senhor, pelo dom da vida de cada amigo, porque tu pensastes em mim, em colocar essas pessoas no meu caminho. Obrigado, Jesus. Favorece cada um desses irmãos com a tua bênção, com o teu amor. Derrama sobre eles, Senhor, a tua alegria, porque tu dissestes na palavra de hoje que a alegria nossa seja plena por esse encontro contigo. E eu quero te pedir, Senhor, favorece com a alegria no coração dessas pessoas, cada um desses irmãos que agora eu te apresento, seus filhos também apresente, seu esposo, sua esposa, seus pais, seus avós, aqueles que estão na conta de amigo. Tudo isso nós colocamos diante de Deus, dizendo: Pai nosso que estás nos céus, santificado seja o vosso nome, Venha a nós o vosso reino, seja feita a vossa vontade, assim na terra como no céu. O pão nosso de cada dia nos dai hoje. Perdoai-nos as nossas ofensas, assim como nós perdoamos a quem nos tem ofendido. Não nos deixeis cair em tentação, mas livrai-nos do mal, pois vosso é o reino, o poder e a glória para sempre. Amém. Ave Maria, cheia de graça, o Senhor é convosco. Bendita sois vós entre as mulheres, bendito é o fruto do vosso ventre, Jesus. Santa Maria, Mãe de Deus, rogai por nós, pecadores, agora e na hora de nossa morte. Amém. E não há maior poder do que o poder da Santíssima Trindade. E é nesse poder que nós nos revestimos, dizendo, em nome do Pai, do Filho e do Espírito Santo. Amém. A paz de Jesus e o amor de Maria.
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0: capital da Paraíba e de todos os paraibanos. 7:01.
1: Eu confirmo 7:01.
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0: Conversa explosiva entre Flávio Bolsonaro e Daniel Vorcaro queima o filme de presidenciável da República. O pedido de milhões para a produção de filme que conta a história de Jair Bolsonaro, banqueiro, já teria repassado mais de 60 milhões. E Bolsonaro nega irregularidades e defende CPI do Banco Master, doa a quem doer.
1: O áudio de Flávio Bolsonaro explode aquilo que já estava guardado no coração de Zema. Ele vai para a internet, grava vídeo e classifica como imperdoável suposto pedido de dinheiro de Flávio Bolsonaro, e episódio gera silêncio político e divergência no campo da direita.
2: Justiça Eleitoral caça mandatos da prefeita e do vice de Pitimbu por acusação de abuso de poder nas eleições de 2024.
0: Ainda na política, após denúncia do GAECO sobre suposto desvio de mais de 10 milhões de reais no programa Tá no Bolso. Opa, tá na mesa. Ex-secretários negam irregularidades e Tibério Limeira fala em vazamentos seletivos e perseguição política.
1: João Azevedo, abre aspas, ninguém rouba namorada, vai porque quer. Isso ele fala comparando aí as perdas dos aliados.
0: Tá na mesa e dispara. Neidinha não quer botar a mão nesta cumbuca.
1: Pânico em Alagoa Grande. Moradores denunciam infiltração em barragem. Os vídeos mostram cenas impressionantes e alerta sobre risco estrutural. A ESA diz que não rompe. O governo do estado diz que tá tudo bem. Mas e o povo que sofreu com Camará? Será que consegue dormir à noite? Detalhes e imagens daqui a pouco.
2: Paraíba registra crescimento de 36% no saldo de empregos formais e alcança segundo melhor desempenho de todo o Nordeste.
0: Festa de Nossa Senhora de Fátima mobiliza paróquias na Paraíba com programação especial nesta quinta-feira.
1: Eita! Elevador despenca. É só mais um problema da mesma construtora. Letra maior. Desta vez em um prédio da GP, elevador despenca e deixa 3 pessoas feridas no altiplano. O próprio condomínio já havia denunciado as falhas. Já a gente vai trazer daqui a pouco, inclusive, com comentário de quem mora ao lado de um prédio. E tá aqui na bancada, viu, Fabiana? A gente vai contar tudo daqui a pouco.
2: E a polícia encontra plantação com 18 mil pés de maconha para abastecer o tráfico. Foi encontrado, sabe onde? Em Monteiro, no Cariri da Paraíba.
0: O programa recebe hoje, daqui a pouco, em estúdio, o deputado estadual e um dos coordenadores da campanha de Cícero Lucena ao governo do estado, Felipe Leitão.
1: Hoje é dia 14, o mês é maio e o ano é 2026.
2: A apresentação do programa O Paraíba Boa é de Fabiano Gomes, Jaceline Marques, Clauber Bezerra e Dayana Lucas.
0: Na produção é Ingresson Derzi.
1: Na operação de áudio, ele, o dedo de ouro do rádio paraibano, melhor, José Fernandes.
2: Ou na edição de vídeo, o homem que aguenta pressão, Venilson Azevedo.
0: Técnicas Vitor Alves.
1: Eita, nas redes sociais tem ela, Ana Beatriz Maia, a mulher que vai receber o jaleco hoje.
2: Isso, o nosso telefone para participar do programa é o 3031-5001 ou 3031-6890. Você também pode participar sendo o nosso repórter através do WhatsApp 991-25-4018. Ainda tem o de Jaceline Marques também, né, Jace?
1: 988-6658-87.
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0: acordar. Ó,
1: já começar o programa informando que o pai de Daniel Vorcaro, Henrique Vorcaro, que é... Rapaz, aqui deu águia aqui, que não acessou minha assinatura, não. Abriu. Daqui a pouco, o pai de Daniel Vorcaro acaba de ser preso em Belo Horizonte, em mais uma operação, em mais uma fase da operação Complice. E aí, daqui a pouco... Eita, menina, é moído,
2: São sete,
1: viu?
2: Investigados hoje.
1: Sete investigados hoje, uma prisão confirmada, que é o pai de Daniel Vorcaro. Mas não tem como não abrir o programa de hoje falando sobre o caso do áudio vazado entre Flávio Bolsonaro e o banqueiro Daniel Vorcaro. E esse áudio começa a ganhar contornos ainda mais delicados, não apenas pelo conteúdo da gravação, mas principalmente pelas sucessivas versões apresentadas ao público. Primeiro, Flávio Bolsonaro, quando perguntado na saída do Senado sobre o vazamento desse áudio, veio a negativa praticamente absoluta de qualquer relação próxima com Vorcaro. Ponto. Primeiro, ele desmentiu. Inclusive, chamou a imprensa de militante. Depois, diante do vazamento que ele negava minutos antes, depois que a mensagem surgiu, ele admitiu que havia, sim, tratativas financeiras para o financiamento do filme Dark Horse, não é isso?
3: Dark Horse.
1: Dark Horse, que é baseado na trajetória de Jair Messias Bolsonaro. Até aí, a estratégia parece ser sustentável, que tudo não passava de um patrocínio, em tese, privado para um projeto privado. O problema é que a crise mudou de patamar quando integrantes ligados à produtora oficial do filme afirmou publicamente que não recebeu um centavo sequer do Banco Master. E na conversa, na fala de Flávio Bolsonaro, ele disse que era patrocínio legal para o filme, um patrocínio para a produtora, inclusive ele comentava isso nas conversas. Repito, a produtora do filme em que Flávio Bolsonaro pedia dinheiro a Vorcaro negou ter nenhuma relação com o Banco Master. E aí justamente que nasce o principal desgaste político e de imagem. Meus amigos e minhas amigas, se não havia relação, por que o áudio existia? Se havia relação financeira, por que depois a produtora negou ter recebido recursos? E se o dinheiro teria sido prometido, negociado e cobrado, pior ainda que não chegou oficialmente à produção. A pergunta inevitável passou a ser, afinal, onde entrou, para onde iria esse dinheiro de Flávio Bolsonaro pedindo apoio a Vorcaro? Na política, muitas vezes, o problema não é apenas o fato em si, mas a sequência de versões que são contraditórias. Porque cada nova explicação acaba levantando uma dúvida ainda maior do que a anterior. O áudio, isoladamente, já produzia desgastes para mostrar intimidade e cobrança financeira direta a um banqueiro que hoje está no centro de um dos maiores escândalos recentes desse país. Mas o efeito político piora quando a narrativa muda em menos de 24 horas. E, como diria o gênio do rádio, Luiz Otávio, o que me lasca é minha memória. Aécio Neves, em 2019, quase era preso, teve sua vida acabada, derreteu-se politicamente após sair de uma disputa presidenciável fortíssimo, porque pediu 2 milhões de reais a Joesley da JBS. 2 milhões de reais, e no áudio dizia: emprestado, eu vou lhe pagar. E, meus amigos, vou repetir o cronograma aqui da zebra. Mais cedo, antes do Intercept divulgar o áudio, ele foi perguntado por um jornalista da Globo News, e ele disse: mentira, nunca tive relação nenhuma com
0: Porcaro.
1: Você é militante da imprensa, não é jornalista. Depois veio o áudio. Quando o áudio veio, veio a negativa. Ele disse: não, era um dinheiro para patrocinar um filme de meu pai, tinha um contrato, ele já tinha pago 61 milhões de reais e faltava alguns valores. E logo depois dessa fala dele, ele disse, a produtora do filme disse: não, aqui nunca chegou um centavo sequer do Banco Master. E aí, eu tenho minhas dúvidas quando alguém tenta dizer que o fato é normal. Primeiro, o valor de um patrocínio para um único filme, de um único patrocinador, ser 161 milhões de reais.
0: 131.
1: 171 milhões de reais. Preste atenção. O único patrocinador, o Master, teria negociado 171 milhões de reais para o filme de Bolsonaro, que é o triplo do que se gastou de um filme nacional que ganhou um Oscar. Ainda estamos aqui, o triplo.
0: E quatro vezes mais que o Agente Secreto.
1: E quatro vezes mais do que o Agente Secreto, só um patrocínio. Pior, nas conversas entre Flávio e Vorcaro, eles chegaram a marcar uma conversa com os produtores do filme na residência de Vorcaro em Brasília. Tá lá na conversa com o ator principal, que representa Jair Messias Bolsonaro. O encontro foi marcado. Se aconteceu ou não, nós não sabemos. Pior, duas mensagens de visualizações únicas, que é aquela que você manda e depois apaga. E Flávio dizia: tu viu? Tu viu? Chamavam-se um aos outros de irmão. E aí, irmão, tudo bem? Eu sei que você está numa situação complicada, etc, etc e tal. E fazendo um trocadilho de pé quebrado, esse fato queima definitivamente o filme de Flávio Bolsonaro nas eleições deste ano. Era o candidato de direita com maior viabilidade, já empatava com Lula em quase todos os números já divulgados até aqui. É muito cedo, eu sei, para decretar a morte eleitoral de Flávio.
2: Não é cedo, não.
1: Mas, só terminar, eu acho que é muito cedo para decretar a morte eleitoral de
2: Flávio. É pesado demais, sabendo.
1: E aí vamos saber como é que vai se desenrolar isso. Porém, eu vou dizer hoje, dia 14, às 7h20, que submerge com força total o governador de São Paulo, o
0: Tarcísio de Freitas.
2: Não, eu não acho prematuro dizer que a imagem de Flávio Bolsonaro não saiu arranhada.
1: Eu falei que não se decretava a morte da eleição dele.
2: Não, é uma opinião minha. Eu não acho prematuro dizer que a imagem de Flávio Bolsonaro, apesar de não ter corrupção ainda no pedido comprovado, mas para mim e para muitos, é impossível não dizer que a imagem de Flávio Bolsonaro, ela não foi arranhada. Ela foi um tanto rachada. Se isso pode até se tornar um trocadilho.
1: Arranhada é pouca,
2: se,
1: né?
2: Rachada. Arranhada. Se isso pode até se tornar
1: é pouco.
2: Um trocadilho.
1: Ele saiu... total. Rapaz, os aliados dele ontem...
2: E assim, dentro de uma situação em que Lula vem desesperadamente tentando conseguir popularidade e as brusinhas... É o que dizem.
0: As blusinhas, os 6x1.
2: E já chegou outra informação que ele está tentando, né, mais uma medida para baixar o preço do combustível. Isso. Ou seja,
1: também,
2: todas as medidas...
1: E também viabilizando 21 bilhões de reais para motoristas de aplicativos que vivem de alugar carros, diminui os seus ganhos para comprar veículos em seus nomes.
2: Sim, então
0: desesperado
2: ele
0: com o crescimento de Flávio, né?
1: De 12% ao ano, ou seja, 1% ao mês.
2: Então, na verdade, não é uma espécie de arranhão, é uma rachadura mesmo. Por quê? A ideologia da direita é, de fato, ver o político longe da corrupção. Nós temos Jair Messias Bolsonaro, que não tem um escândalo de corrupção apontado para ele. Viraram, mexeram, puxaram, esticaram. Aí, Flávio, que seria, então, a esperança da direita. E não é apenas a esperança da direita de ressurgir, né, um Brasil diferente, principalmente no âmbito judiciário, que é um absurdo. Era a esperança de ressurgir na direita o sonho de quê? As injustiças provocadas no 8 de janeiro, com pessoas inocentes presas, e o próprio Jair Messias Bolsonaro, que está preso, era a esperança de vê-lo, de fato, longe das condenações, e as pessoas que estão ali presas, não aquelas, Cláudia, que entraram e que quebraram.
1: Perdão, fiz um registro,
2: as que não quebraram.
1: Eu fiz um registro totalmente errado. Tarcísio está fora do jogo, porque Tarcísio está fora do jogo.
2: Não se desincompatibilizou
1: do governo de São Paulo. É. Então, os nomes que restam aí são muito poucos, né?
2: Pronto. Aí o que é que acontece? Tira Flávio, eu acho que ele sai da jogada. Mas, porém, todavia, ainda há uma esperança na direita. Que desde então se apontava, mas não foi aceita. Quem aceita, ou quem arrisca dizer o nome? Eu, Michel Bolsonaro. Michel Bolsonaro pode surgir aí como de fato a salvadora da pátria, como de fato todo mundo apontava para ela. Mas aí Bolsonaro indicou o filho e o filho, sinceramente, perde 50% ou até mais da força com essa postura e com essa situação. Vale salientar que não há corrupção, não há crime de corrupção ainda comprovado. Mas é aquela história que eu digo, a história da vaca, do queijo e do leite. Infelizmente é isso que acontece.
4: Não tem crime.

0: Pior que é. Mas você veja bem, olha como nasce o Banco Master. Em 2018, Bolsonaro ganha a eleição. Indicado por Paulo Guedes para o Banco Central foi Roberto Campos Neto. Foi quem permitiu a criação do Banco Master em 2018. Durante a gestão dele até o final do governo Bolsonaro, foi mandado, Fabiano, 31 ofícios exigindo aporte de capital porque não faltava liquidez de forma oficial. Só que, ao invés de liquidar o Banco Master desde aquela época, foi feito um acordo informal entre os diretores e o próprio Campos Neto, indicado por Paulo Guedes, isso, que manteve o banco aberto, fraudando através de papéis podres, através de fundos de pensão e um monte de coisas aí, inclusive até ligadas ao PCC, a REAG, por exemplo, né? E o banco não foi liquidado naquela época. Chega na eleição de 2022, o que é que acontece? O Banco Master é um dos patrocinadores oficiais da campanha de Jair Bolsonaro, doando por dentro.
1: Foi o maior doador.
0: E por dentro, né?
1: O maior doador.
0: 3 milhões para ele, 2 milhões, por exemplo, para Tarcísio de Freitas. Então, o banco só foi liquidado agora depois dessas operações. O cara vai dar um patrocínio 4 vezes maior do que o filme que concorreu ao Oscar e 3 vezes maior do que o outro que ganhou no Brasil, né? Que foi o Ainda Estou Aqui e o Agente Secreto. Flávio diz que é apenas um pedido de um filho para fazer um filme do pai. 4 vezes mais o orçamento de um filme hollywoodiano. Aí eu não vou dizer mais nada, você tire as suas conclusões.
1: E agora há pouco, Henrique Vorcaro, pai do banqueiro, ex-banqueiro Daniel Vorcaro, foi preso em mais uma operação, mais uma fase da operação Complice, a sexta fase.
0: Complice zero, né?
1: Que investiga esse esquema. Henrique Vorcaro, pai do dono do Banco Master, foi alvo de um dos 7 mandatos de prisão da operação desta quinta-feira, autorizada pelo ministro do Supremo Tribunal Federal, André Mendonça. Policiais cumprem 17 mandados de busca e apreensão expedidos pelo Supremo nos estados de São Paulo, Rio de Janeiro e de Minas Gerais. Também foram determinadas ordens de afastamento de cargos públicos, de sequestros e bloqueios de bem. Estão sendo investigados os crimes de ameaça, corrupção, lavagem de dinheiro, organização criminosa, invasão de dispositivos informáticos e violação do sigilo funcional. Henrique Vorcaro, preso em Belo Horizonte, é empresário mineiro do setor de infraestrutura, construção pesada em Minas Gerais. É o fundador e líder do grupo Multiplar, um conglomerado que atua em diversos segmentos, incluindo engenharia, energia, agronegócio e setor imobiliário. A Operação Complice Zero investiga um complexo esquema. Com essas coisas que vem acontecendo, Ciro Nogueira, Flávio Bolsonaro, o pai de Vorcaro sendo preso, a delação de Vorcaro começa a subir no telhado.
0: Se ele não fizer a delação da forma que deve ter...
1: Se ele não fizer e não entregar de fato...
0: Todo mundo...
1: A Polícia Federal vai chegar um momento e dizer: amigo, a gente não precisa mais de sua delação, porque a gente já tem tudo.
2: Isso. Fabiano, vai ser igual quem lembra da Calvário, quando aquela mulher falava assim: ninguém solta a mão. Livânia Farias.
1: Mas não foi Livânia que disse isso, não.
2: Foi sim.
1: Não, foi Ricardo Coutinho. Foi
2: Ricardo. Foi Livânia. Eu tenho guardado esse áudio. Ninguém solta a mão.
3: Mas é porque todo mundo reproduzia na época,
0: mas quem disse primeiro, o autor foi Ricardo.
1: Durante um evento com João Azevedo no Espaço Cultural, quando todo mundo falava em rompimento, Ricardo, no discurso, disse: aqui ninguém solta a mão de ninguém.
2: Livânia
1: nunca citou isso em delação, não.
2: Tem um áudio dela dizendo: ninguém solta a mão de ninguém, também.
1: Eu acho que você está...
0: Acho que é reproduzido o que Ricardo falou.
3: Ela reproduziu, não?
2: Pronto, eu acredito, Fábio, que ela devia estar reproduzindo
1: na sala dele. Eu estou falando o seguinte: Livânia fez a delação. Eu estou falando que Vorcaro, daqui a pouco, a Polícia Federal
0: vai estar vazia a delação dele.
1: Não tem mais o que entregar, não tem mais o que investigar, se eles estão com tudo nas mãos.
0: Sabe como é que eu entendo, Fabiano? Por exemplo, essa da ligação de Flávio, por exemplo, e dos outros que já foram revelados, é daquela primeira prisão dele em novembro. Não é nem dessa, não. Quando a polícia pegou o telefone, é de novembro. Ele pegou e entregou um esboço de delação que não entregava nada nem ninguém e não devolvia o dinheiro. A polícia, quando prende...

0: do filho ver o pai preso.
1: Exatamente, é a pressão por conta, psicológica, por exato.
2: Conta das eu ia dizer agora.
1: Não é?
2: Dele.
1: O senhor já aprendi seu aliado um, aí, já delatei o segundo.
0: Ele vai pra cima, isso. Ele entrega até a mãe de plantão.
2: Não,
0: entrega,
2: depois do entrega. Pai?
0: Depois dessa prisão.
1: A não ser que ele seja filho de chocadeira.
0: Se tiver o Papa no meio dessa história do Marco,
2: ele vai entregar.
0: Ele vai entregar.
2: Até o quadro de quem ajudou ele a se corromper vai cair no chão depois da prisão do pai dele.
0: É. A prisão do pai dele é algo
1: de hoje
0: que vai ser irreversível para a estrutura de poder desse país.
1: Fabiano, e nessa operação que teve, viu Dayana? Uma delegada da Polícia Federal também foi presa.
2: Eita.
1: Fazendo parte do esquema. Delegada da Polícia Federal. Pra você ver como a Polícia Federal ela não alisa nem os deles.
2: Né, volta na própria carne, né?
1: Na própria carne, porque o pai de Vorkari faz parte de um grupo chamado de Turma, que era quem constrangia os banqueiros, ameaçava o povo. E aí ele está preso por conta disso. E dentro desse grupo está uma delegada da Polícia Federal que também foi presa junto com o pai de Vorkari.
2: Olha, 7h30.
0: 7h30, antes Zé tá pegando uma música aí que retrata todo esse cenário do Brasil, mas tem mudanças no Diário Oficial. Zé Fernando, qual é a músicazinha pra esse povo?
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0: Aí vai, Pepe, PT, Perepepe, Perepepô, Perepepu, PQP, vai tudo pra roça.
2: Tudo que tiver pé na frente.
0: Não, Fabiano. Tudo pra roça.
2: Pelo amor de Deus.
0: Quais são as mudanças no Diário Oficial, Dayana Lucas?
2: E o governo Lucas Ribeiro promoveu mudanças no primeiro escalão, viu, Fabiano? O ex-prefeito Joaquim Hugo deixou a Secretaria de Desenvolvimento da Agropecuária e Pesca e passa a comandar agora a articulação política do Estado. Para o lugar dele, o governador nomeou o ex-prefeito de Prata, o Antônio Costa. Outra nomeação foi do ex-prefeito de Bahia, Jefferson Quita, que assume a Secretaria Executiva do Meio Ambiente.
4: Olha,
0: Jefferson Quita, subsecretário
2: de Meio Ambiente. De Meio Ambiente. Já Matheus Cartacho, filho do deputado Luciano Cartacho, é o novo secretário executivo de Economia Solidária.
0: Meu Deus.
2: O que foi, Fabiana?
0: Que, é isso, que saudade, Fabiano? Do governo João Azevedo. Governo de alto nível. Aí você coloca numa gestão Jefferson Quita. Diga que se ele souber o que representa o meio ambiente, eu segue da gota serena.
2: Diga isso não, Fabiano. Não, diga isso não.
0: Não,
2: não vamos diminuir as pessoas.
0: Me diga o que
2: não.
0: É de Jefferson. Não estou diminuindo.
2: Não conheço ele, viu?
0: Respeita minha opinião, poxa.
2: Não, eu estou só conversando com você.
0: Respeita minha opinião, eu estou dizendo que ele é um merda em meio ambiente. Ele não entende meio ambiente. Rapaz. Pronto, estou dizendo isso, a minha opinião. Cada um tem uma opinião, é igual a cu, cada um tem o seu.
1: Meu Deus.
0: É, pô.
1: Igual a orelha, Fabiano.
0: Achar que o cara é incompetente.
1: A orelha, cada um tem a sua.
2: O critério não foi técnico, não? O critério não foi técnico aí?
0: Claro que não. Qual é? O que é que Quita tem de história no meio ambiente? Me mostre. Qual é o conhecimento de Jefferson Quita? Eu não estou aqui desqualificando ele como político, não, minha gente. Eu estou desqualificando ele como técnico em meio ambiente. Não como político. Eu não conheço a história política do cidadão agora. Como técnico em meio ambiente, eu não conheço. Não é um nome técnico.
2: Mas várias secretarias todo são secretário técnico, né, Fabiano? Se a gente for olhar as secretarias no estado todo,
0: mas eu tô só falando tem nome técnico? Não, eu tô falando exatamente
2: Fabiano,
0: isso.
2: Mas já tá
0: que
2: um
0: o governo,
2: político.
0: Eu tô falando que no governo de João era um governo técnico.
2: Mas ele é executivo. Executivo é, não faz nada, não.
0: Então você, quando foi executivo, não fazia nada?
2: Não, trabalhava, mas não mandava em nada.
0: Mas trabalhava.
2: Mas não mandava em nada.
0: Mas tem missões.
2: Eu fazia a missão que o secretário mandava. É nada não.
4: Era delegado, né?
2: Secretário executivo não toma decisão de nada.
0: Vamos fazer o seguinte. Se o secretário executivo não resolve nada, não toma decisões, vamos extinguir as secretarias executivas.
2: Não é extinguir, não.
0: Agora, o filho de Luciano Cartacho foi nomeado o quê? Adjunto de quê?
4: Aqui, adjunto de secretário executivo de Economia Solidária.
2: Ele não vai tomar decisão de nada. Ele vai seguir a decisão que o secretário tomar.
4: Então ele só vai
2: falar. Em Cochichó e na Ponta da Lua.
0: Você sabe qual é de fato o o dever do secretário executivo.
2: Sim, diga.
0: Você sabe qual é?
2: Diga, quero
0: a lei dizer. Executar as ações da secretaria.
2: Pronto, e quem é que determina as ações da secretaria?
0: O secretário cuida de uma coisa.
2: Quem é que determina as ações?
0: É o governo do estado.
2: Nada, não, senhor.
0: Claro,
2: quem determina
0: que
2: é o secretário da pasta. Se o governador
0: fosse tomar...
2: O secretário
0: faz nada sem ser o governador.
2: Se o sim, o secretário comunica ao governador.
0: Então você está concordando comigo que é uma indicação política e não técnica, que é por conta das eleições. Você está concordando comigo?
2: Eu estou concordando.
4: Não tem como não concordar.
2: Eu estou concordando que no governo do estado, na prefeitura de João Pessoa, em Conchichola, na Baixa da Égua, onde tiver prefeitura, vai ter alguém de cunho político.
0: Eu não disse que não tinha em outras coisas. Eu estou dizendo que está acontecendo isso porque é o fato de hoje.
2: Sim.
0: Se amanhã Léo nomear alguém que não é competente ou não tem ligação com o cargo, eu vou dizer também. Se Bruno também fizer, eu vou dizer. Eu estou comentando um fato de hoje.
2: Eu sei, eu estou comentando
0: aqui,
2: com você que isso é natural.
4: Eu lembro que até
2: não deveria
4: agora,
2: ser, mas
4: você também questionou, não foi a nomeação de Joãozinho. Eu lembro que na época você...
0: Joãozinho mesmo na gestão de Cícero.
2: E eu disse o quê?
4: Que você falou.
2: E da mesma forma que você criticou Joãozinho de Bahia, e você disse que Joãozinho não entendia de nada, eu disse a você, não diga isso com Joãozinho, a mesma coisa que eu disse com Kita. Aí a gente vê hoje, eu tô aqui, não é porque eu conheço Joãozinho, não. Hoje eu conheço Joãozinho. Depois dessa confusão aí, Joãozinho falou comigo, me agradeceu, eu aprendi a conhecer Joãozinho. Me diga você, Joãozinho tá fazendo coisa errada na Secretaria de Esporte?
0: Eu não tenho acompanhado.
2: Pronto, mas a gente acompanha,
0: eu
2: sabe
0: não
2: como?
0: Eu não posso, eu só falo daquilo que eu sei diferente de outras pessoas.
2: Mas eu sei por quê.
0: Eu só falo daquilo que eu conheço.
2: Sabe qual é a temperatura de um secretário? Eu vou lhe dizer, a minha rede social pra mim é temperatura. Quando a pessoa começa a reclamar, só tem uma secretaria em João Pessoa que ninguém fala. É de desenvolvimento humano. Ninguém vem reclamar da secretaria. Então é porque a secretaria tá dando conta. A secretaria da Ilu já está aí desmantelado. Então, o termômetro é o povo. Eu não recebo reclamação de esporte. Pronto, sua filha. Sua filha, ela é membro de times, de coisas esportivas. Você tem reclamação?
4: Inúmeras.
2: Sobre?
4: Incentivo, viagens,
2: não, mas
4: investimento
2: isso aí,
4: no esporte.
2: Mas essa reclamação aí, ela vem
1: se desde administrativa.
2: Se eu for brincar de toca no meio da rua.
4: Se eu for falar com relação a esporte, eu vou abrir uma... Olha, se eu for falar de esporte aqui,
2: pronto,
4: eu vou abrir, porque o investimento em esporte... Mas dá de César o que é de César, né?
2: E eu digo isso, que a reclamação era desde que o diabo era menino, brincava de toca
4: mas
2: no meio da rua. Porque eu jogava, sabe o quê?
1: É.
2: Eu jogava futebol quando era criança,
1: uh-huh,
2: adolescente. Joguei voleibol, inclusive no time de Camila Toscano, que além de ser deputada é minha amiga, a gente jogava no mesmo time de voleibol. Não tinha incentivo em campo nenhum
4: deve...
2: nem pra dar uma bola.
4: Ô, Jaceline, mas eu tenho que ter dado de César o que é de César. Hoje melhorou muito. Eu tenho que fazer aqui o registro.
2: Pronto,
4: que desde
2: tá
4: a época...
1: Tu era líbero, era?
4: Que
1: tu era líbero?
4: O secretário
1: que
4: hoje é deputado, o Lindolfo Pires. Ô, Jaceline, eu tenho que fazer um registro aqui, tenho que ser justo. Desde que Lindolfo Pires assumiu a pasta, eu vi uma mudança significativa na questão do investimento para esporte. Isso aí eu tenho que falar. Porque, olha só, até a questão do investimento para as meninas irem para campeonatos no Nordeste, para participar. Eles não dão incentivo financeiro, mas eles estão dando, por exemplo, o transporte, o local, a estadia. Isso já contribui.
0: Eu gosto de falar daquilo que eu sei.
1: Rapaz, Lindolfo foi um grande secretário.
2: Eu não costumo jogar o livro pela capa.
0: Quando eu falo contra... com conhecimento do Lindolfo, antes de chegar à Secretaria de Esporte do Estado, foi presidente somente da antiga Saelpa, o que hoje...
2: Vixe Maria!
0: Somente.
2: Era uma bomba.
0: Não, então ele tem conhecimento administrativo. O cara que é presidente da Saelpa...
2: O cara que sai da Saelpa,
0: depois,
2: tem poder de dominar
0: depois
2: o mundo.
0: Depois foi presidente da Cagepa.
4: Eita!
2: Pronto!
0: E foi para a Secretaria de Esporte.
2: Ou seja, problema,
0: o cara que administra a Saelpa, depois a Cagepa, ele tem conhecimento administrativo de ir para qualquer
4: por
0: cargo.
4: Por isso que deu um show no esporte.
0: Isso. Evásio foi outro grande secretário.
4: Também.
0: Começou... Porque é o seguinte...
4: Um planta, o outro corre, né?
0: Exatamente. Evásio foi plantando...
4: Isso.
0: Né? Foi galgando as coisas... que no momento em que as coisas começaram a frutificar, quem estava na secretaria ali novo. Mas o melhor secretário, os dois melhores secretários de esporte que esse estado já teve, foi Rui Carneiro, pouca gente lembra, da passagem de Rui.
1: Eu não estava aqui.
0: Não, Rui deu um show.
1: E agora, na de Lindolfo, eu estava, né? Na de Lindolfo, o grande secretário.
0: Rui trazia um evento aqui para...
4: Ele é formado em educação física, Lindolfo?
0: Rui Carneiro...
1: Agora, deixa eu concluir que eu vou falar.
0: Rui Carneiro trouxe aqui, trazia um evento...
4: Eu não gosto de julgar, só isso.
0: Rui Carneiro trazia um evento aqui para a Orla de João Pessoa, quando era secretário de esporte, que o Brasil parava aqui em João Pessoa.
1: Era a etapa do Banco do Brasil, do vôlei de praia, não?
0: Não, era 30 dias, tinha até na praia. Ui. Tinha pista de gelo, amigo.
1: Caramba!
0: Era um negócio assim...
1: Fantástico!
0: Formidável. E quem botou primeiramente aquelas cadeiras de plástico nos estádios foi ele.
1: Foi ele.
0: Placares eletrônicos.
1: Agora, Fabiano, uma coisa que ela fala que eu concordo com a minha amiga é o seguinte... Se você também não der a oportunidade do cara mostrar o trabalho, ele não vai poder desenvolver. Se a pessoa não tivesse me dado
0: eu tô falando que não tô dizendo que tem que ser educador físico para ser secretário de...
4: Não, mas claro. Você disse que não tem Kikita não tem informação nenhuma.
0: Não,
4: então você tá dizendo
0: não é formação, diz que ele não entende meio ambiente.
4: Pronto, e onde é que Lindolfo entende de esporte?
0: Mas eu tô dizendo que ambos têm experiências administrativas. Lindolfo foi, como eu estou lhe dizendo, presidente da Saelpa, depois da Cagepa. Você tem experiência administrativa. Administrar é uma coisa só. Tanto faz ser esporte como ser saúde. É administrar. Ter experiência administrativa. Rui Carneiro foi chefe da Casa Civil do governo Cícero Lucena, secretário disso, daquilo, daquilo outro. Então, eu estou falando de gente que tem experiência administrativa para assumir cargos importantes, é só isso. Eles dois podem entrar e dar um show. Estou falando que hoje não tem esse cenário para eles darem esse show, porque não tem experiência administrativa. Só
5: coragem,
0: isso.
5: Coragem, credibilidade e, acima de tudo, uma mulher decidida. Jaceline Marques.
4: Vamos fazer uma retrospectiva. O ano era 2024, o dia era 17 de junho. Será que alguém acerta que dia era esse?
2: 2024.
4: 2004, perdão.
2: 2004.
4: 2024. Isso. Acontecia uma das maiores tragédias do estado da Paraíba. Eu acho que a primeira foi a de Espírito Santo, quando o rio invadiu a cidade. Mas a segunda foi essa aí, ó.
0: Camará.
1: Nossa.
4: Eu era criança. No município de Alagoa Grande.
1: Mas
4: eu
1: você novinho, era
4: não
1: velho.
4: Era profissional de imprensa, mas eu sempre tive dentro de casa um grande profissional, que era Michele Marques, que era quem fazia a cobertura do brejo da Paraíba. E Michele saía de casa e eu já gostava muito de jornalismo. E eu dizia, deixa eu ir contigo. Aí minha mãe disse, não vá não, que você é muito nova. Eu disse, mas eu vou. Pulei dentro do carro e fui embora. Chegando em Alagoa Grande, o cenário era de terra arrasada. Eu me lembro que a gente chegou ali na cabeça da ponte, da entrada, como quem vem de Alagoinha a Alagoa Grande, né? E a água, ela passava assim, por cima da ponte, numa velocidade, numa violência tremenda. E eu olhava pra dentro da cidade, tô falando, tô me arrepiando. As pessoas em cima do telhado, gritando, socorro, socorro, me ajude. E aquele mundaréu de água descendo em Alagoa Grande. Bicho, vaca, boi, cavalo, criação, dentro da água, passando, se afogando. A tragédia que marcou a Paraíba em 2004, matou 5 pessoas, avançou em mais de 100 casas e deixou famílias desabrigadas e 5 mortos. Ou seja, inesquecível. Porém, todavia, alguém decidiu reconstruir a barragem. E eu não entendo, sinceramente, como foi que a justiça permitiu. Talvez, Fabiano, pela geografia da região...
0: Eu não estou entendendo. Você está dizendo que não era para reconstruir a barragem?
4: Sim. Eu, na minha opinião, eu não queria que reconstruísse se eu morasse lá. Estou falando como moradora. Mas, todavia, talvez a geografia daquela região merecesse e precisasse ter aquela barragem por causa da água que
1: do precisava abastecimento,
4: do abastecimento nas locais.
0: Mas já
4: certo?
0: O problema da barragem não foi nenhum acidente ou causa natural. Foi incompetência de quem construiu ela. e também falta de manutenção.
2: Foi manutenção.
0: No momento em que ela é bem construída e tem manutenção, não tem risco nenhum, até porque há quantos anos...
2: Fabiano.
0: Há quantos anos existia, sim, essa barragem?
2: Mas, porém, todavia... Todavia, você, se você morasse lá, Cláudio, qual era a sua opinião?
1: Eu ia estar temerosíssimo. Eu vi imagens hoje de manhã.
2: Jaceline, eu tinha 13 anos nessa época. E eu lembro que eu acompanhava na televisão assustada. Tudo isso que você está falando. E realmente, quando ela começou a falar que eu vi as imagens, trouxe uma retrospectiva daquele momento.
6: Minha gente.
2: Eu acompanhando pela televisão, imagine você que estava lá em loco. Imagine pois quem viveu tudo isso.
6: O governo Cascunha Lima decidiu reconstruir Camará. E eu não vou aqui pré-julgar a decisão, repito. Geograficamente falando, talvez fosse necessário reconstruir essa barragem. Mas eu ainda não concordo. Porque se eu fosse morador, e eu falo como morador e falo como quem viu tudo o que aconteceu. Passei uma semana em todos os dias com Michele para Lagoa Grande. Vi a lama, vi a água, vi a lama e vi a dor das pessoas. Bota agora, Vinícius. Fabiano, bota as imagens que foram registradas ontem e jogadas na rede social pelos moradores. Bota aí, Vinícius, aquele segundo vídeo, se não é de arrepiar o cabelo. O vídeo, filho, o vídeo. Isso, olha aí, Fabiano, bota, aumenta o som.
7: Eu tô aqui, galera, em cima aqui do bar da barraia.
8: Olha a altura que eu já subi, ó. Bota aí, tá lá embaixo, parecendo um boneco.
7: Galera, eu vou mostrar um negócio a vocês agora, que vocês vão ficar com medo. Ó,
8: tu é doido.
7: Meu coração tá tuco, tuco, tuco. Bora, Botinha. Ó, galera. Galera, não tem condição não, galera. Negócio desse não. Tá igual uma torneira, galera. Tu é doido. E, poxa, botaram mais uma cueca aqui. Tem mais uma cueca, galera, olha. Menino, tu é doido, tá? Oxi. Galera. Dá pra tomar banho aqui.
6: Mostra mais nada, não. Precisa mostrar mais, não.
0: Só tem uma dúvida.
6: Precisa mostrar mais, não.
0: Eu não sou engenheiro, nem conheço nada de engenharia. Na época aqui, do que ficou conhecido como viaduto do Sonrisal, que é aquele ali próximo, sim, à prefeitura, quando Ricardo assumiu a prefeitura, e antes se dizia que aquele viaduto poderia cair. Eu lembro de uma cena da campanha de Rui Carneiro que colocaram carretas pesadíssimas em cima
1: do viaduto.
0: E aí o engenheiro, secretário, acho que era até, não lembro o nome, se era João Azevedo, secretário de Ricardo, eles fizeram alguns furos, engenheiros fizeram furos, para quando tiver água pudessem vazar.
6: Certo.
0: Eu não estou entendendo, eu não sei se é esse
6: Não. Engenheiros fizeram um furo porque naquele caso o estudo mostrou que era. Isso, aí não é furo de engenheiro, não.
0: Não, eu estou dizendo que pode ser alguma coisa
6: não, mas não é.
0: De planejamento.
6: Não, eu já tenho. Não é não e eu já tenho a resposta. Tá aí, ó. Aí eu pergunto a você. A ESA já afirmou que não há possibilidade de rompimento.
1: Que não há risco de
6: que rompimento. Que está tudo em ordem.
1: Isso.
6: A infraestrutura do governo do estado, se não está tudo em ordem. Não está tudo em ordem. Não, se tivesse tudo em ordem, não estava como está. Se há risco de rompimento ou não, eu não posso aqui dizer que eu não sou engenheira. Agora eu pergunto ao secretário de infraestrutura do governo do estado, ao diretor
2: Giovanni
6: Silva, ao diretor, presidente, ministro,
1: quem for responsável.
6: O carro que ele tiver na ESA. Se os senhores morassem em Alagoa Grande e vivessem o que foi vivido lá em 2004, os senhores estariam tranquilos e abrindo a boca para dizer que nada tem a ver e que não vai romper? Eu estou aqui em nome da população de Alagoa Grande e em nome de quem não cobriu a tragédia. Mas eu vi quem cobriu e estive presente, sabe? Então eu acho... Além de tudo isso, à noite, durante o dia tem vigilância na barragem. À noite não fica ninguém.
1: sabe? E depois daquele rompimento não Sim. colocou nenhuma sirene, nem nada. Ô, Jace.
6: Eu não sei o que acontece porque não tem ninguém de noite.
2: Agora você tá alertando. Você tá usando esse microfone pra alertar. Isso. Da mesma forma que há um ano, quando eu tava na produção de um sistema de comunicação de uma TV,
1: falou sobre a
2: eu alertei da ponte.
6: Aí disseram lá,
2: que... Aí o DENIT disse... Que ficasse tranquilo, que não tinha risco de cair.
1: Um ano depois caiu, né?
2: Um ano depois a ponte caiu.
1: E deixa eu te falar, Jace, só para colaborar com você. O reservatório de Camará está com 40% da sua capacidade total, acumulando 10,6 milhões de metros cúbicos, e a capacidade total é de 26 milhões e meio. Você imagina a situação da estrutura...
6: Repete o número, porque eu tô mais com o cabelo em pé ainda.
1: Eu fiquei também. Olha só, o reservatório atingiu cerca de 40% da sua capacidade total.
6: Sim.
1: Agora, nesse momento, está com 10,6 milhões de metros cúbicos acumulados. E está nessa situação aí que nós vimos.
6: Bota a imagem aí da...
1: A capacidade total...
6: Tira a imagem da cueca aí.
1: É, a capacidade total da estrutura é para... aguentar, suportar até 26 milhões e meio de metros cúbicos de água. O volume deve continuar subindo devido a essas chuvas que está tendo, porque esse é o represamento do rio Riachão, né? Que faz a divisa entre a Lagoa Nova e a Areia. Se com 40%, minha querida amiga...
6: Peraí, olhe mais.
1: Olha isso aí.
6: Aí é o que tá o furinho. Mas olha a estrutura da barragem toda molhada, toda descendo água, tá vendo?
1: Se com 40% da capacidade do volume da água, nós estamos vendo... olha o rapaz tomando banho no vazamento aí.
6: Um, dois.
1: Eu, medroso como eu sou, morasse aí, nessa cidade... Eu sairia daí.
6: Eu não ia nem pra aí, eu segurar essa cueca aí.
1: Como você falou, se a gente tá alertando e se à noite não tem uma vigilância, era pra ter um sistema de sirene, de alguma coisa, pra alertar caso possa vir algum rompimento, alguma coisa, a população pelo menos ser avisada com uma determinada antecedência.
6: Um funcionário à noite, Cláudio, pra olhar também.
1: É verdade.
6: Um funcionário à noite.
1: Dá
6: aí,
1: não, né?
6: Aí, ó, ninguém. Eu não tô aqui, preste atenção. Eu não estou aqui botando terror em ninguém. Mas eu estou aqui alertando um problema que a população de Alagoa Grande está assustada. Eu recebi ontem mais de 30 ligações. Mais de 30 mensagens no meu privado.
1: As pessoas desesperadas, né?
6: As pessoas desesperadas com as imagens.
1: Eu acredito.
6: E eu não vou aqui ter um microfone na mão pra ficar calada com uma situação como essa. Aí. Se eu, que tô vendo isso, tô recebendo ligação, não falo, eu vou me omitir. Eu não vou me omitir. Tudo bem. Diz que é só botar um cimento, não sei o que aí, um material que cobre. Aí diz que fica bom. Fica bom.
0: É igual quando remenda um pneu, né? Quando você remenda um pneu, a qualquer momento o pneu
6: pode estourar. É isso, Fabiano, que eu tenho medo.
0: Fabiano... Você coloca aquele remendozinho, vai ali... Agora já coloca o remendo no pneu sabendo que vai ter que trocar. Remendo já tá dizendo. Pronto. É um remendo.
1: Remendo, exato.
0: Ou um remédio pra resolver até a cura.
1: Isso.
0: Não é?
6: Como é que é evitado?
0: Rapaz, fulano fez um remendo. O que é remendo? Pra se resolver urgentemente.
6: Como é que é aquele dito popular com água, Fabiano?
2: Pedra mole.
1: Água mole. Água mole.
2: Água mole. Bate até que fura.
6: Pedra dura, tanto bate até que fura.
0: Deixa eu fazer aqui.
6: E já furou, viu?
0: Isso. Só para fazer aqui um registro, ontem, já Celino tocou no assunto sobre a questão da Enlu e do lixo, hoje, a questão da Enlu e do lixo de João Pessoa. Mais uma vez, eu queria que as pessoas entendessem o que eu vou dizer, porque tem muita gente usando esse argumento, viu, Venilson? Eu disse ontem, vou repetir hoje. Tem muita gente usando esse problema por questões políticas e não questões administrativas e tentam a cada dia, com fake news, tentarem prejudicar o presidente Ricardo da Enlu e até o próprio prefeito Léo Bezerra. Tá? Minha gente, uma empresa que era ou é responsável por 30% da limpeza de João Pessoa, que foi licitada, e quando a empresa é licitada, você não pode dar uma canetada e excluí-la. Tem que ter um processo, e esse processo já está sendo feito.
6: É verdade.
0: Quebrou na emenda. Ora, se uma empresa que limpava 30% do município não tem mais condições de pagar aluguel de carros
1: compactadores,
0: não tem dinheiro mais para bancar os garis, está fechando sua sede em João Pessoa, são tal quais as obras de infraestruturas no país inteiro quando uma construtora quebra. Por que é que essa empresa dá porque essa triplicação de cabedelo, pouca gente diz a verdade, demorou tanto? Porque duas das empresas que ganharam os certames quebrou na emenda e não tinha como dar continuidade.
1: Exato.
0: A mesma coisa é no lixo de João Pessoa. A não ser que o prefeito Léo Bezerra saia ele com um computador, o compactador carregando lixo. O problema é esse. A empresa quebrou, meu irmão. E aí tem todos...
6: Mas tem que resolver, né?
0: Mas está sendo resolvido. E porque jeito? Tem uns trâmites legais, Jaceline. Você mesmo com o Diogo aqui disse que é diferente de empresa privada.
6: É, mas nesse caso pode haver celeridade porque é um problema de saúde pública, é emergencial.
2: Mas foi explicado até ontem, acompanhou a entrevista do superintendente, ele explicou o seguinte: não está sendo feita o recolhimento do lixo, está sendo feito. Por exemplo, se o lixo é recolhido numa segunda-feira, marcha da numa terça-feira está sendo feito. Está se fazendo um cronograma.
0: Você sabe da escolha de Sofia? Né? É como você ter 8 garrafas e ter só 6 tampas.
6: Mas não é uma cidade como João Pessoa, essa escolha de Sofia, não, do lixo não pode ser.
2: Você está certa, a gente não está dizendo que você está errada, não.
0: Você não está compreendendo o meu comentário. Estou dizendo que o fato é que uma empresa que era responsável por 30% da limpeza quebrou. Ou seja, sai das ruas aí no mínimo 1.000 garis e 20 compactadores. O prefeito Léo, ele não pode, de uma canetada, colocar outra empresa no lugar.
6: É verdade.
0: Ou seja, se pudesse, ele já tinha feito. Ele não pode tirar um e colocar... Tem todo o trâmite.
6: É verdade.
0: Primeiro, para tirar ele da licitação, a empresa, tem que entrar na justiça. Tem um julgamento. Para entrar outra empresa, substituindo essa, tem que fazer outra licitação. Então... Eu não estou pedindo aqui paciência
6: não,
0: de ninguém.
6: Eu acho que no caso da licitação, ele tem como... Claro que para retirar, exige sim a caneta da justiça. O prefeito, infelizmente, não tem como dizer, vou tirar e acabou. Não é assim.
2: Sim.
6: Agora, para contratação, como é um serviço emergencial, eu acredito que, nesse caso, ele pode fazer uma contratação emergencial e depois fazer o processo licitatório.
0: Pode não.
6: Deixa eu só consultar aqui. O Vademeco? Vou procurar aqui no Vademeco.
0: Não precisa procurar no Vademeco, não, que eu sei, Sérgio.
6: Mas isso é direito administrativo, Fabiano. Não é fácil, não.
0: Ele não pode, nesse aspecto de lixo, de forma alguma,
2: fazer
0: um contrato.
2: Né?
0: Tem que passar por uma licitação. Se assim fosse bom, ele já tinha feito, Sérgio. Se ele pudesse contratar por emergência, contratado.
6: Eu sei, mas nesse caso, o que me limita, Léo... O que está limitando o Léo, eu acredito que não é nem a contratação agora. É, infelizmente, a retirada da outra que precisa ter o aval da
2: empresa. E outra, não é uma coisa fácil para se retirar.
0: Mas se fosse fácil, como você está dizendo,
2: e trocar, sim,
0: emergencial e colocar, poderia manter essa que está quebrada e trazer outra emergencial. Não pode. Não pode.
6: Mas, ela não vai poder sustentar as duas, não, Fabiano.
0: A lei de licitação não tem nada a ver com o Vademec.
6: Tem sim. A lei 14.133/2021. Eu lembro que eu estudei direito administrativo. Ela permite dispensa de licitação emergencial ou em calamidade pública, quando há necessidade urgente de atendimento para evitar prejuízo ou risco à população. Nesse caso, lixo.
0: Nisso?
6: Sim. Lixo é um problema de saúde pública. E representa o que limita Léo, coitado.
0: A minha pergunta é, esses termos que você falou aí sobre
6: agora.
0: Emergencial...
6: E o que limita Léo...
2: Mas pelo que eu entendi, está sendo recolhido já.
0: Mas o lixo...
6: O que limita Léo...
0: O lixo não está esse caos para ser emergencial, não.
6: Tá sim, Fabiano.
0: Não, para ser emergencial,
6: tá,
0: para se trazer uma...
6: Tá sim, e eu digo, a culpa é e não é de Léo. Por que a culpa não é de Léo? De fato, a empresa quebrou, infelizmente, é um caso fortuito. É dele, quando ele é o prefeito, tem que resolver. que está sendo usado como cunho político, está errado. Mas que está um problema de saúde pública, está. Eu digo porque aqui na lateral do Paraíba Boa é o meu prédio. O lixo fica aí 2 dias, meio mundo, uma montanha de lixo, coisa que nunca aconteceu. E eu não posso me refutar de dizer o que eu vejo.
0: Você hoje não viu essa ruma de lixo?
6: Claro, depois de 2 dias, Fabiano, tem que ficar a semana toda.
0: Desde segunda-feira que eu não vejo mais aquele
6: montante. Não, senhor, passou segunda e terça, na quarta de noite, na quarta
0: da outra passada.
6: Aí o que é que eu tô dizendo aqui? Léo, eu não tô aqui dizendo que Léo não quer resolver. Nesse caso, eu acredito que o que está limitando o Léo é a mesma coisa que passou o Hospital Metropolitano, com a empresa que estava lá licitada, que começou a dar laudo errado. O hospital, tão somente como a prefeitura, não vai dizer assim, eu vou meter a caneta e botar. Não é assim, porque a empresa ela teve concorrência, ela ganhou um processo licitatório, e então o que é que deve ser feito? A prefeitura entra na justiça, pede o cancelamento do contrato, porque se ela cancelar sem a justiça determinar, ela paga uma multa. Cancelando o contrato, Léo poderá fazer um contrato emergencial, já que trata-se de um problema de saúde pública. Eu acho que tem um determinado
0: tempo. O que é que diz a lei da licitação?
6: Tem um determinado tempo para que o processo licitatório seja concluído.
0: O que é que diz a lei da licitação? Um detalhe importante. A prefeitura tem que preparar um documento robusto, comprovando documentalmente. Não basta o prefeito dizer que a cidade está com problema. Calma,
6: Jacir. Isso ele já consegue.
0: Calma, Jacir.
6: Basta ele andar nas ruas e tirar as fotos e ver o caos.
0: Mas o Tribunal de Contas do Estado, ele mesmo faz laudos técnicos do tribunal. Ou seja, não é só dar canetada, não. O tribunal faz laudos técnicos.
6: Sim.
0: Faz parecer de vigilância sanitária.
6: O Ministério Público já entrou nessa jogada, inclusive, para ajudar nisso.
0: O Tribunal de Contas precisa de justificativa formal, demonstração de risco de vida à população.
6: Tudo isso a gente já tem.
0: Mas risco de vida não, vamos pelo menos extrair esse risco
6: de vida. Lixo é saúde pública, não,
0: mas
6: Fabiano.
0: Risco de vida imediato.
6: Sim, beleza, é rato tá que chega, leptospirose, é tudo que não presta no mundo, lixo traz.
0: Tá, então tá esse caos que você tá dizendo, João Pessoa?
6: Do lixo?
0: Tá esse caos?
6: Tá sim, Fabiano.
0: Tá.
6: Tá, infelizmente
0: explicação
6: tá.
0: De por que não houve, enfim, não é só assim não. Agora, se tem esse caos, eu estou explicando o motivo do caos. Eu não acho que seja esse caos nem de longe do que as pessoas estão dizendo. Eu estou dizendo que há um problema no lixo e não é culpa de gestor, nem da ANU, nem do prefeito. Minha gente, a empresa quebrou. Saiu das ruas mil garis. Você sabe o que é mil garis a menos?
6: Um caso fortuito, né? Isso aí é fato.
0: É mil garis a menos.
6: É um caso fortuito.
0: São quase 100 carros.
1: E o que acontece é que a administração pública, mesmo querendo trabalhar, mesmo querendo agir, porque tem uma pressão popular, como o Jacir está dizendo do outro lado, você tem os entraves burocráticos, administrativos, que nós estamos expondo aqui.
6: Eu achei bonito quando o Léo disse, eu vou cancelar. Porque ele, tipo, ele reconheceu. Léo, ele não botou sentou no problema e disse
1: não a gente se omitiu. Não
6: tem. Pelo contrário,
1: está debruçado para resolver.
0: Ele assumiu, deixa eu contar uma historinha a vocês.
6: É fato.
0: Eu e Nilvan éramos muito jovens e trabalhávamos num jornal que Cajazeiras tinha semanal chamado Folha do Sertão.
1: Uhum.
0: E nós fazíamos oposição ao então prefeito Epitácio Leite Rulim. Que não Deus.
6: Bonito,
0: Epitácio Leite Rulim. Foi secretário de saúde, enfim, é um nome, grande nome.
6: Eu achei sobrenome bonito.
0: E a manchete toda semana tinha que ser contra o Epitácio. A cidade limpa. O mato bem tratado. O fotógrafo se deitava no chão com a câmera, que na época não tinha nada de ar, tinha que ser. Se jogava no chão, botava a câmera invertida para um matinho desse tamanho, sair na foto como um mato gigante e dizia se a cidade está
1: tomada pelo mar.
0: Enfim, isso aí é desde a época de 1900 e Guaraná com Cocada.
6: Mas hoje tem rede social,
0: seja,
6: o povo faz vídeo e mostra que é a realidade.
0: Mas aí também tem o abuso político do caso.
6: Tem
0: o abuso político.
6: Concordo, Fabiano, com você.
0: Tem um abuso político.
6: Concordo, tem.
0: Sobretudo porque é ano de eleição.
6: Tem.
0: E eu duvido uma gestão. Vou falar, inclusive, de Ricardo Coutinho pra cá. Me mostre uma gestão que não teve problema com lixo.
6: Teve só uma. Eu acho, a de Ricardo não teve, não. Foi, se eu não me engano, foi a de Luciano Cartacho,
0: não,
6: que teve um problema com lixo.
4: Não, a de Cartacho teve, sim, que foi lá no então, lixo da Lagoa.
6: A Ricardo não teve. A que teve, não, mulher.
0: Ricardo teve.
6: Teve um problema de coleta. Teve um problema de coleta numa administração.
0: Ricardo teve greve. Ricardo teve greve, inclusive, quando a empresa líder do meu amigo Mauro Bezerra. Mauro é meu amigo pessoal. A empresa líder de Mauro Bezerra, quando quebrou, teve esse problema com Luciano Cartacho, com Ricardo Coutinho. Sim. Então, um lixo não é um problema de uma gestão só.
6: Mas é um problema que a gente não pode fechar os olhos. E porque é saúde pública. Né? Léo, de fato, Léo não tem culpa se a empresa quebrou. Mas ele, como prefeito, tem responsabilidade de resolver.
0: E está resolvendo.
6: E João Pessoa está precisando resolver o problema do lixo. Eu digo que dos 100% que estava, já conseguiram resolver 50%. Mas ainda tem os outros 50 que representa grande coisa. E não é, repito, que está usando, que tá sendo usado como política, está, mas o problema existe, sim. O próprio prefeito abriu a boca, não sentou em cima e disse não. E isso eu achei muito bonito, Léo. Porque o gestor, ele tem que assumir.
1: Exatamente, a responsabilidade. E dizer assim, ele tá,
6: eu vou
1: isso.
6: Meter aqui a mola, puxar a manga da camisa. E o que é que ele está fazendo? Tá. Eu tô vendo, inclusive, Ricardo, que nunca foi muito fácil de entrevista, hoje também está metendo a mola indo pra rua. Isso é fato. A gente também não pode deixar de reconhecer o trabalho das pessoas. Agora, dizer que não tem lixo em João Pessoa, aí eu não vou mentir pra agradar.
1: É isso
6: na
1: aí.
6: Calçada do meu prédio,
4: ninguém
6: você,
4: tá dizendo isso, não, é isso? Né, Jacelyn? Aqui no programa, ninguém tá dizendo que não tem lixo em João
6: eu
4: Pessoa.
6: Eu estou dizendo, eu sei.
4: Ninguém tá dizendo isso. Ninguém é cego, né?
6: Você,
4: a gente tá vendo.
6: E você,
4: o que eu tô falando pra ele, que não viram? Ninguém tá dizendo que não tem. O que eu tô falando aqui, o que eu falei,
1: que
4: ele Fabiano tá falando,
1: é que tá sendo justo. Que são enfrentadas pela máquina pública.
4: E outra coisa.
1: E que existe vontade de se resolver.
4: E o que a gente tá debatendo aqui é que estão pegando o tema e também fazendo politicagem nesse tema.
6: Também não.
4: É fato. E a gente tem que entender isso.
1: Isso é inegável. 8h05, vamos pro nosso intervalo?
6: Bora pro intervalo?
1: Nosso entrevistado já chegou por aqui.
4: Felipe tá
6: aqui,
4: né?
6: Já. Felipe Leitão, daqui a pouco, a gente imprensa ele como se imprensa uma azeitona pra tirar o azeite.
4: Da última vez que ele teve aqui, surgiu a história do leite, do queijo, da vaca.
6: Da última vez que ele... Ô, Felipe. Felipe, da última vez que você esteve aqui, deu polêmica, surgiu a história da vaca, do queijo, do leite. Foi quando eu profetizei essa história.
0: Existe vaca, queijo, vaca leite,
6: leite
0: e queijo. O queijo não veio do leite, não, mulher.
6: Eu profetizei essa história e aconteceu. Eu tenho mais profecias pra hoje.
4: Eita.
6: 8h06, a gente volta já já.
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1: Aqui, acolá, em todo lugar, pelo Paraíba Boa, pela 100.5 FM Líder. Você também pode nos acompanhar pelo YouTube, no canal arroba o Paraíba Boa Oficial. 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Já por aqui nos estúdios, o deputado estadual, vice-presidente da Assembleia Legislativa da Paraíba e um dos coordenadores da campanha do pré-candidato Cícero Lucena ao governo do estado, Felipe Leitão, que também é primeiro-damo, não, eu estudei o caso, é primeiro cavalheiro.
2: Cavalheiro, é verdade.
1: O nome é esse, o nome, é verdade, né? É. E é primeiro cavalheiro de Bahia, uma das mais importantes cidades do estado da Paraíba.
3: E a mais endividada, como ele diz, né? Não,
1: mas a prefeita lá tem tirado leite de pedra. Impressionante, né? Porque parece que tinha uma cabeça de burro ali, devagarzinho, Tassiana tá dando uma machadada até chegar para arrancar aquela cabeça de burro.
3: Pela fé.
1: Deputado, seja bem-vindo, prazer enorme recebê-lo aqui.
2: Primeiro, muito bom dia a todos os ouvintes e internautas que nos acompanham nesse momento. Cumprimentar o apresentador, o âncora do programa, Fabiano Gomes. Cumprimentar a nossa amiga, talentosíssima, Jaceline Marques. Também talentosa, tão quanto Daiane Lucas, grande Glauber Bezerra, que tem qualificado muito essa bancada.
4: Obrigado,
2: aqui. Cumprimentar a todos de uma maneira geral que faz esse programa de grande audiência e que cada vez mais tem invadido os lares dos paraibanos de uma maneira positiva, levando a notícia verdadeira em primeira mão. Então, me colocar à disposição aqui para quaisquer que sejam os questionamentos.
1: Primeira pergunta, Felipe, você é um dos coordenadores da campanha de Cícero. Teve uma fala muito polêmica e até então eu acho que distorcida sobre uma declaração em uma entrevista de Cícero ao nosso querido Ademar Nonato em Souza sobre a obra da Ponte do Futuro. Cícero, na minha opinião, foi um pouco infeliz, mas também distorceram bastante a declaração. Teve versões que foram espalhadas. Qual é a avaliação que o senhor tem dessa declaração? O que o senhor conversou com Cícero? O que realmente Cícero quis passar naquela mensagem?
2: Olha, primeiramente, Cícero, quando concedeu essa entrevista, ele estava andando pelo Alto Sertão do estado da Paraíba. E Cícero tem palmilhado esse estado desde ontem, que está no Cariri paraibano, só no dia e na noite de ontem visitou quase 8 municípios no Cariri. E hoje continuará, né, a sua andança, a sua peregrinação pelo Cariri paraibano. A gente sabe que a Paraíba, não sei se é de conhecimento de todos, né, pelo menos aqui de quem vive no litoral, mas a Paraíba passa por uma grave crise hídrica, sobretudo no Cariri e no sertão paraibano. A população clama, né, por socorro, pede por socorro. Está faltando água nas torneiras, verdadeiramente, dos paraibanos que moram nessas regiões. E se isso tem andado a Paraíba inteira e tem visto esse problema, que é um problema grave, é um problema recorrente e é um problema prioritário, que não dá para se esperar. É uma pauta urgente, é uma pauta emergencial. Então, o que é que Cícero quis dizer nessa entrevista? Quando você é um gestor, você não consegue, vamos dizer, por exemplo, limitação de recursos, se você tem, dispõe lá de 500 milhões de reais, de meio bilhão de reais. Dá para se você fazer uma obra ou outra. Vamos comparar aqui. Com 500 milhões de reais, meio bilhão de reais, ou você construía hoje a ponte, né, do futuro, ou você resolveria a questão da transposição e acabaria ou minimizaria muito a falta de água em todas essas regiões que sofrem no estado da Paraíba. Então, você ser governador, você ser gestor, você tem que elencar prioridades. Quais são as pautas mais emergenciais e quais são as pautas que dá para você esperar mais um pouco. Não é questão de dizer que uma obra é mais importante do que a outra, que uma região do Estado é mais importante do que a outra, não. Se tiver dinheiro, faz as duas ao mesmo tempo. Mas se não houver no caixa, né, do governo do Estado o valor para se fazer duas obras de grande porte, desse montante, dessa magnitude de uma só vez, ele quis dizer que, primeiro, a prioridade seria, né, dar de beber a quem tem sede, porque água é vida e quem tem sede não pode esperar. Uma situação emergencial. Mas, ao mesmo tempo, Cícero destaca a importância da obra da Ponte do Futuro e garante, inclusive, faz um compromisso com o Estado da Paraíba do término da continuidade dessa obra na maior celeridade, na maior brevidade possível será entregue essa obra. Ora, quem mais sabe fazer políticas públicas para alavancar o turismo é Cícero Lucena. Cícero tornou a cidade de João Pessoa uma das cidades mais atrativas, mais turísticas do nosso Brasil e até do mundo. É um dos destinos mais procurados do mundo, já chegou João Pessoa na gestão do ex-prefeito Cícero Lucena. Então, pode ter certeza que essa política pública de atrair investimento, de atrair o turismo, Cícero é professor, é PhD nisso, e vai fazer questão de fazer isso com essa área, com a área de Lucena, com todo o litoral. Então, assim, o que Cícero quis dizer é que, enquanto governador, naquele momento, se tivesse que escolher entre uma obra e outra, naquele instante, e o recurso só tivesse para aquela determinada obra, ele faria primeiro a transposição.
4: Foi isso que eu entendi quando foi dado a declaração. E eu falei justamente isso. Eu digo, se você tem um governo, né, Roriz, lá em Brasília, dizia que governar, Jaceline, ouvir o povo e depois decidir as prioridades. Isso. Para o sertão, a prioridade é o abastecimento de água, que é a coisa mais natural. Para a região metropolitana, onde a gente tem um adensamento grande e um fluxo de carro muito grande, a Ponte do Futuro é tão importante quanto guardadas essas proporções. Verdade. Não é isso, deputado?
3: Mas é porque é do jornalista.
4: É porque o povo bota uma pimentinha sacana.
3: Não é maldade, é do jornalista, puxar pela matéria.
4: Às vezes é uma maldadezinha.
2: Me perdoe o que eu vou falar aqui agora. Mas o governo do Estado, ele montou meio que uma pequena claque, digamos assim, na imprensa, para tentar justamente gerar fatos.
3: Quem seriam negativos, os nomes dessa
2: não,
3: imprensa?
2: Não vou citar nomes por questão de ética. Mas para gerar fatos negativos, tentar pegar, pinçar qualquer uma declaração, né, do pré-candidato ao governo do Estado, Cícero, para tentar distorcê-la e, na mesma hora, fazer manchetes. Em uma ação coordenada, sabe, para tentar desgastar a imagem de Cícero, para tentar fazer com que o povo paraibano confunda-se.
3: E quem está fazendo isso? Você está querendo dizer
2: que está fazendo isso? Isso vem por parte do governo do Estado.
3: Você está querendo dizer.
2: Isso é uma ação orquestrada, bem coordenada.
3: Você está querendo dizer que há uma
2: milícia. Bem organizada.
3: Você está querendo dizer que há uma milícia digital.
5: Do governo, ele está dizendo agora, Jocelyn.
2: Claro.
3: Isso que eu quero que saber.
2: Olha, vocês têm mais experiência do que eu no ramo e sabem que está acontecendo isso.
3: Eu não sei de
2: agora,
3: nada.
2: Agora não tem coragem de dizer.
3: Eu não sei de nada.
1: Mas o que Felipe está dizendo.
3: Não me bota nesse embrólio, não.
1: Não, e Felipe tem razão. Isso aí é mais antigo do que a fome.
2: Pronto.
1: É que se eu fosse secretário do governo em qualquer cargo, eu ia trabalhar isso. Não tem nenhum escândalo nisso. Isso é natural, muito grande.
2: Até porque. O pré-candidato ao governo Cícero Lucena, ele está bem na frente nas pesquisas há um ano e meio. Faz um ano e meio que Cícero lidera todas as pesquisas de intenção de voto, inclusive até nas pesquisas fake, ele lidera. Não vou falar dessa Veritá, porque essa Veritá não é caso de polícia.
3: Mas você não disse o milagre de Gomorra Santo?
2: Escute, não é nem fake. Essa Veritá chega a ser ridícula, beira o ridículo. O que eles estão tentando fazer aqui no Brasil.
1: Na verdade, tem setores da imprensa que, independentemente de governo ou não, qual foi o único homem na face da terra que andou em cima da água?
2: Jesus Cristo.
1: Se Cícero Lucena convocar setores da imprensa e irem lá para... E, ó, todo mundo da imprensa na lagoa, que eu vou fazer algo impressionante. E Cícero começar a andar em cima da água na lagoa, vários portais vão dar a manchete. De tão ruim, Cícero nem nadar sabe.
2: Olha, pronto.
1: Nem nadar sabe.
2: Vou pegar esse gancho seu aí. Essa semana, eu estava presidindo a sessão lá na Assembleia e depois atendi a imprensa. A Daiana estava lá também, foi antes da sessão. Teve um jornalista, que um desses aí, estava gravando a minha entrevista. Ele não conseguiu nada que se aproveitasse.
4: Pra como poder, manchete.
2: Como tal. Manchete, ou qualquer brecha, qualquer...
1: Polêmica.
2: Qualquer brecha que eu desse que fosse negativa.
1: Pra Cício.
2: Pra Cício. Ele não conseguiu, ele passou lá.
3: Ele diz o milagre, mas não deu 20 nome
2: minutos,
3: do santo.
2: Todos os jornalistas que lá estavam publicaram ipsilites o que eu falei. Deu manchete em vários portais, em várias rádios. Mas esse é a serviço do governo. Ele não publicou uma linha, porque ele tentou me espremer, tentou, não conseguiu encontrar nada, ou seja, só conseguiu encontrar coisas positivas, e ele não quis informar.
5: E a pergunta que ele fez para você? Eu sei quem é. E a pergunta que ele fez?
1: Falando. E aí, eu não vou dizer o nome, porque acho que é todo mundo que está ouvindo.
5: Eu tô curiosa. Mas ele fez uma pergunta que todo mundo, um olhou pro outro assim, da imprensa, e Felipe saiu super bem nessa pergunta, sabe? Ele perguntou a Felipe se a obra lá...

0: empresas que não têm qualificação, que não têm responsabilidade, entram nesses pregões, baixam os preços e depois não conseguem realizar a obra, sabe? Né? É assim, de uma irresponsabilidade fora do comum. Então, às vezes, não é nem culpa do gestor, mas de empresas irresponsáveis que entram só para bagunçar o processo, tentando obter vantagens.
1: Ô, deputado...
0: Mas, inclusive, eu estarei hoje indo à cidade de Lucena para um grande evento lá, com cerca de 2.000 pessoas, e lá de viva voz eu vou também dialogar com a população de Lucena e esclarecer essa fake news, essa distorção que tentaram fazer na fala do pré-candidato ao governo do estado, Cícero Lucena. Fiz pela imprensa, através de vocês e de quem nos indagou, e vou fazer de viva voz hoje, cara a cara, olho no olho, com a população de Lucena.
2: Vamos lá. Posso fazer a rodada?
3: Eu queria voltar no tempo, que é bom. Tem hora que voltar no tempo é bom. Eu tenho uma curiosidade que ninguém conseguiu ainda sanar. E eu sou curiosa, eu fico assim... Tem hora que quando eu penso, tô me coçando, que eu dá esse negócio assim em mim. O que é que aconteceu na madrugada do Cindy Cícero? Eu tenho essa curiosidade, porque assim... Olha, já tô coçando aqui as mãos só em pensar. O que é que aconteceu naquela... Qual foi o porquê do... Eu talvez não vá, e o porquê do eu fico. O que aconteceu naquela madrugada? Teve reunião, não teve? O que foi que foi tratado? Eu queria saber disso.
2: Como disse a Vaz Bezerra, só quando morreu um bocado de gente.
3: Ele não é o que fugir das
2: pernas. Tem coisa que só pode divulgar quando morreu um bocado de gente. É igual livros, só podem ser publicados.
1: As biografias vêm depois, olha, né, Fabiano?
0: Vamos pensar aqui, Vaz tem 70 anos de idade, né? Aí ele disse, só daqui a 50 anos eu vou contar, junto com o deputado Felipe Leitão, o que aconteceu. Ora, ele vai estar com 120.
2: Ele vai estar com
0: 120. Bora. Eu vou estar com 60 aí. 70.
3: Você é um de fala. Você acaba de falar.
2: Você não tem 20 anos, deixa de onda.
3: Eu conheço você há muito tempo e você me fala.
0: Não, houve foi muito planejamento, muita organização para poder anunciar a saída de Cício da Prefeitura Municipal de João Pessoa, para que ele pudesse vir a disputar o governo do estado. Mas Cícero não titubeou em nenhum momento, nunca teve dúvidas de deixar, né, uma posição muito confortável, que isso não é para muitos, é para poucos, para a gente contar no dedo de uma mão de quem tem essa coragem. Mesmo estando, né, bem à frente das pesquisas de intenção de voto, mas sabendo... na maneira de fazer política do grupo adversário, do poder econômico, né, do poder da máquina governamental, mas Cícero resolveu dizer sim à Paraíba. A candidatura, a pré-candidatura de Cícero, ela vem de um chamamento popular, ela vem de um chamamento do povo paraibano. Ora, eu lembro lá atrás, quando todos nós fazíamos parte do mesmo grupo, e nas pesquisas espontâneas de intenção de voto, sem Cícero nunca ter dito que queria ser candidato ao governo do estado do grupo, mas ele já aparecia em primeiro lugar nessas pesquisas. Isso é o quê? Isso é um anseio, isso é um desejo popular. E se nós temos fazemos parte de um agrupamento político, na hora de escolher nosso representante, representante que dará continuidade a esse projeto, que nós todos estávamos imbuídos e inseridos nele. O que é que você tem que aferir? Você tem que aferir qual é o melhor nome do grupo. É a mesma coisa da gente do Brasil, seleção brasileira, e jogar a final da Copa do Mundo, né? O jogo mais importante para nós, brasileiros, e para a seleção, e a gente escalar em reserva. A gente não escalar o que a gente tem de melhor em nossos quadros. Então, assim, eu que estava lá no grupo e outros também que têm essa visão, só não têm a mesma coragem que eu tive, sempre achamos o melhor nome para representar esse projeto, para representar esse grupo, Cícero Lucena. E se ele tivesse sido ungido, o escolhido por esse grupo, hoje a gente não estaria correndo risco nenhum.

0: hoje era uma eleição praticamente consolidada, em primeiro turno, se Cício tivesse sido escolhido do grupo. Mas, infelizmente, buscaram o caminho mais tortuoso, o caminho mais dificultoso. E aí o grupo teve que se separar, porque contrariaram a lógica. Não ouviram o anseio popular, não ouviram as vozes roucas da rua. Então, deu no que deu, a história vocês já sabem, e aí está havendo uma disputa que, apesar de Cício estar bem à frente, mas vai ser uma disputa muito acirrada,
1: Por
0: vai ser
1: quê?
0: uma disputa muito dura, porque a máquina do governo tem muita força. Tem muita força. Né? E já está aí imprimindo essa força nas mais diversas regiões, nos mais diversos municípios do estado paraibano, tentando oprimir, tentando intimidar a população, a classe política. E é por isso que tem falsificado pesquisas de intenção de voto.
1: Eita.
0: Porque, para mim, só tem uma explicação para tentar divulgar números falsos, para tentar enganar, brincar com a inteligência do povo paraibano. Qual é a motivação disso? É dizer: olha, nós vamos ganhar a eleição e, se você não acompanhar a gente, você vai levar fumo.
2: O deputado.
0: Você vai passar 4 anos, né, a pão e água. É tão
1: Maria.
0: somente essas pesquisas fakes, são tão somente para tentar amedrontar
2: O deputado, quando
0: o
2: você tem um
0: povo
2: agrupamento.
0: paraibano e a classe política paraibana
2: Quando você tem um
0: também, para
2: agrupamento.
0: mostrar a um prefeito, a um ex-prefeito, a um deputado: olha, não venha para cá não, para você ver. Ou saia daqui, você
1: Essa mesma régua
0: tá
1: está
0: entendendo?
1: sendo usada.
0: Para que aí só me vem essa lógica, porque eu vejo pesquisa de 10 em 10 dias na coordenação da campanha do pré-candidato ao governo do estado, Cício Lucena. A gente faz pesquisas de consumo interno, e essas pesquisas aí não vai contratar para se enganar. São pesquisas que não são
2: No
0: divulgadas
2: caso
0: de
2: específico da
0: consumo.
2: Veritá, ela está proibida em vários estados,
0: No
2: inclusive
0: país inteiro.
2: de
1: Deixa eu
2: divulgar
1: pegar um
0: no
1: gancho no que
0: país
1: ele disse.
0: inteiro.
2: Diga.
1: Vou pegar um gancho no que você disse. Você
0: Diga.
1: falou que é a política da pão e água, se não vier para votar, certo? Nós estamos vendo João Azevedo a todo tempo ter sua
3: Jace, vamos só
1: candidatura.
3: fazer o giro, Jace.
1: É, mas é
3: Mas
1: para pegar o
3: vamos
1: gancho.
3: fazer o giro,
1: João
3: Jace.
1: Azevedo a todo tempo pegando, levando bombardeio de Nabu, isso é fato. Então, será que essa mesma. O que é que você acha? Que essa mesma conta do pão e água está entre a caneta de Hugo para trazer os prefeitos para Nabu?
0: Não, acho que não. Eu não quero entrar nessa seara, já que compete só a eles internamente
2: Continua.
0: discutir essa questão de apoios do grupo o qual eles pertencem para o Senado. E aí, nessa questão de apoio de Nabu e João, eu acho que quem tiver mais competência, quem tiver mais capacidade de diálogo, né, quem tiver mais projeto interessante e de futuro para poder mostrar para esses agentes políticos, para esse prefeito, é quem irá levar a melhor. Então, Nabu tem aí amealhado e conseguido muitos apoios, né, de diversos prefeitos na Paraíba inteira. Eu acho que, primeiro, Nabu é um grande ser humano, foi um grande gestor na cidade de Patos, é meu amigo, inclusive, particular, foi colega de Assembleia, né, de Nabu. Tem uma relação muito, muito próxima com ele. Inclusive, eu voto em Nabu para o Senado, né? E a prefeita Taciana Leitão, de Bahia, também. A nossa chapa é Nabu e veneziano. Então, eu não vou entrar com mais profundidade nessa área, Jacelyn. Me permita, que é uma
1: Sim.
0: questão interna corporis, né, do outro grupo, o grupo ao qual eu não faço parte.
2: Ô, deputado, o senhor do Republicanos, do partido de Nabor, do PIB.
3: Não, não, é do PMDB.
2: É
0: Mas eu
2: verdade.
0: era
2: Era
0: até
2: até bem pouco
0: ontem,
2: tempo, por isso
0: né?
2: perdoou o ato falho.
0: Até ontem.
2: Num agrupamento político, como o senhor fala, a disputa vai ser muito acirrada. Eu acredito também nesse acirramento, num segundo turno, entre Lucas e Cícero Lucena. frequentemente o presidente da Câmara dos Deputados, Hugo Mota, é envolvido em denúncias e escândalos, o mais recente da questão do crédito de carbono. Isso não enfraquece a posição de Nabu, por exemplo, como o pai dele, na candidatura ao Senado, e ao próprio Lucas, por ter um aliado, de estar dentro de um olho de um furacão, toda semana, sob um escândalo, quando não é corrupção, é favorecimento, é uma questão que desabona, até que se prove ao contrário, né? Aliás, até que se prove, não desabona, mas que abala a credibilidade dele enquanto líder político na Paraíba?
0: Olha, veja bem, eu não vi ainda nenhum escândalo, nenhuma comprovação de qualquer atitude ilícita ou de qualquer indício de corrupção por parte do presidente da Câmara Federal, o deputado Hugo Mota. A gente tem acompanhado, né, outros grandes atores, grandes tubarão branco da política nacional, é exemplo do representante do PP,
2: exato,
0: o Partido Progressista, né, o qual tem um candidato adversário aqui no estado da Paraíba, né, que é o atual governador. Então, sim, o PP, sim, esse está na mira, né, digamos assim, na justiça.
2: O senhor fala de Ciro Nogueira, né?
0: Ciro Nogueira,
2: o presidente nacional,
0: mais,
2: né?
0: Mais recente, agora teve. Todo o Brasil sabe que ele foi alvo de uma operação, né, aí de milhares, milhões e mais milhões de reais que foram desviados, né, dos cofres públicos da nossa nação. Então eu não vejo como a atuação de Hugo atrapalhar a candidatura, pré-candidatura de Nabu ao Senado, até porque não tem nenhuma comprovação, nunca teve nenhuma operação, né, contra o presidente da Câmara Federal, Hugo Mota. O que tem é apenas comentários de bastidores, tem uma matéria ou outra, né, mais ou menos direcionada. É normal, um camarada ocupa o cargo, dos cargos mais importantes do país, depois do presidente da República, né, o cargo mais importante. Então é natural que joguem pedras, que tentem também ligá-lo a qualquer tipo de indício também de corrupção, de qualquer coisa desse tipo, mas não há nada, nenhuma comprovação, né, ao presidente da Câmara Federal, Hugo Mota, nenhuma ligação dele com esse tipo de prática. Então é por isso que eu acho que não irá prejudicar a pré-candidatura de Nabu. Agora do PP eu já não sei.
3: Daiana Lucas.
4: Felipe, você falou agora há pouco que tem setores do governo que estão com um tipo de milícia digital contra Cícero. Agora, minha pergunta é com relação a Felipe. A gente vê que lá em Bahia, hoje, está ficando até inviável a governabilidade da prefeita de Bahia. E a minha pergunta é, Felipe, está tendo também uma orquestra contra a gestão de Tassiana Leitão para atingir Felipe com relação à base que, do governo lá dentro de Bahia?
0: Com certeza, isso é público e notório. O governo do estado, ele foi para dentro da cidade de Bahia, mas não para fazer obras, não para levar benefícios para a população, mas para comprar no atacado vereadores da Câmara Municipal de Bahia para tentar obstacular a gestão da prefeita Tassiana Leitão, para tentar atrapalhar o desejo, para tentar atrapalhar os planos, os projetos da prefeita de Bahia, Tassiana. E como eu digo, atrapalhar, obstacular o trabalho que Tassiana vem desenvolvendo na cidade de Bahia. Por exemplo, esses vereadores do governo, que pela primeira vez na história existe vereador do governo do estado no município de Bahia, uma bancada do governo do estado. Uma bancada momentânea, é claro, né, de período eleitoral, pensando tão somente nesse resultado eleitoral de 2026, mas uma bancada que, por exemplo, que fechou uma creche no Jardim Aeroporto, a primeira creche da história daquele bairro, do município de Bahia. Ora, eu já vi em todo lugar do Brasil vereadores cobrarem a abertura de mais creches, a abertura de mais escolas. Agora, pedir para fechar a que se tem, para deixar as mães de família sem poder estudar, sem poder trabalhar, sem ter onde deixar seus filhos, tirar dessas crianças 5 refeições ao dia que é fornecida lá na creche. Muitas dessas crianças não têm nem o que comer, em casa e vão para a creche ou para a escola, na gestão está sendo para poder ter uma refeição nutritiva e adequada. E esses parlamentares tiraram esse direito dessas crianças. Mas, graças a Deus, o Ministério Público, né, qual eu quero aqui aplaudir a atuação do Ministério Público do Estado da Paraíba, que pediu para que a prefeita Tarciana Leitão reabrisse essa creche. Essa mesma bancada estava sentada em cima do projeto que cria a primeira clínica PET do município de Bahia. Essa mesma bancada estava sentada em cima desse projeto, dizendo que iria reprová-lo. Essa mesma bancada estava em cima do projeto também da construção do Centro Neurodivergente. Essa mesma bancada estava em cima do projeto do auxílio aluguel das enchentes, das famílias que perderam as suas casas.
3: Ou seja, deixam de fazer oposição política à prefeita para fazer oposição ao povo.
0: Ao povo.
3: É, isso é oposição ao povo.
0: E o povo de Bahia já percebeu isso. Porque essa política mesquinha, essa política de muro baixo, essa oposição do quanto pior melhor, de querer prejudicar o povo que ali reside, o povo que mais precisa, o povo que vive em estado de vulnerabilidade social, só para satisfazer ao desejo do seu senhor, dos seus donos, isso é muito ruim, isso é abominável. Nunca pensei, vou fazer 20 anos de vida pública agora, nunca tinha visto isso na minha vida. Vereador votar contra projetos que são ruins ou são mal vistos, né? A sociedade, tudo bem. Projeto que tira direitos ou garantiza direitos a funcionalismo público municipal. Projeto que vem cobrando mais imposto, né? Taxando mais o cidadão, o empresário. Tudo bem. Agora você ter a capacidade de votar contra um projeto como, por exemplo, da clínica PET, que vai trazer o cuidado, cirurgias, remédios, atendimento aos animais, às crianças, aos neurodivergentes. Isso é o fim do mundo, minha gente. Isso é o fim da picada.
3: Muito bem. São 8h42, nós vamos ao intervalo comercial. Depois do intervalo, retornamos com a entrevista com o deputado vice-presidente da Assembleia, Felipe Leitão. Já, já.
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0: 8h50, Jaceline Marques.
1: Pronto, olha. Oi. Ô, Jesus. 8h50, tem hora que ele parece um menino da bola.
2: Oh, Jaceline já perguntou sério. Muito, não?
0: Isso é um programa de humor, não? Faça você... a pergunta pro deputado.
1: Não, se acalme. Se toma uma aguinha, se acalme. Pra que isso, Fabiano? 8h50. Eu quero saber o seguinte. Eu não entendi. Tem uma coisa que eu não entendi ali em Bahia. Eu como um bebê na política, eu fiquei impressionada. Teve uma votação de um título de cidadão para Aguinaldo e para João. Até anteontem, 3 dias atrás. Eu vou dizer 3 dias atrás porque a conversa que se tinha era que você tinha uma grande oposição na Câmara. A prova é tanta que teve a guerra da creche, vocês perderam e a justiça deu a canetada. O que danado foi aquilo? Como é que a oposição tinha maioria e reprovou um título que é simples, que é um de cidadão? Como foi isso? Foi Felipe que pediu para renegar esse título? Como
3: de maneira foi nenhuma. Isso? Olha, primeiro, veja bem, foi montada por parte do governo do estado essa bancada na Câmara Municipal de Bahia. Como eu falei aqui anteriormente, os ouvintes que estavam nos acompanhando, né, sabem disso. Foi montada essa bancada governista, governo do estado. É a bancada da prefeita Tarciana Leitão e tem a bancada do governo do estado, que foi montada lá em Bahia depois que eu declarei apoio à pré-candidatura ao governo do estado de Cícero Lucena. Então, Tarciana passou um ano, viu, Fabiano? Um ano Tarciana passou inteiro, de janeiro a dezembro, com 17 vereadores a zero. São 17 vereadores em Bahia. Tarciana passou um ano com 17-0 na Câmara Municipal de Bahia.
0: 100%.
3: Só tinha um de oposição que não quis ser oposição. Se essa mulher trabalha muito, eu não quero ser oposição.
4: Uhum.
3: Eu quero ser situação. De tudo bem, Tarciana acolheu. Então passou um ano, 17-0. Aí aqui vamos raciocinar, né? E aí eu quero a atenção dos ouvintes e de vocês. Depois que eu declarei apoio, fiz aquele evento, declaração de apoio à pré-candidatura de Cícero Lucena ao governo do estado. De repente, Tarciana, fica com a minoria na Câmara Municipal de Bahia.
4: Uhum.
3: O que foi que houve do dia para a noite? Os vereadores que diziam que Tarciana fazia a melhor gestão da história de Bahia, que nunca existiu uma gestão como a que Tarciana estava fazendo. Eu tenho aqui, inclusive, posso até mostrar a você vídeos de vereadores que estão na oposição hoje, na bancada do governo do estado, dizendo que o deputado Felipe Leitão nunca iria existir um deputado que fizesse pelo menos a metade do que eu já fiz pelo município Bahia. Isso eram os vereadores, tá aqui. Vereadores que hoje fazem oposição à gestão de Tarciana, né, que estão da bancada do governo do estado, dizendo que, reconhecendo o trabalho de Tarciana e o nosso trabalho em prol do município. E de repente eles foram dormir e, ao acordar, mudaram todos os pensamentos, deixaram a coerência, a ideologia política de lado, e ninguém sabe a que custo, a que preço, eles resolveram, né, do dia para a noite, mudar, dar um cavalo de pau, como diz no linguajar popular, nos seus pensamentos, nos seus posicionamentos, e fazer oposição não só à gestão, mas à cidade de Bahia. Então, o que é que aconteceu na última terça-feira na Câmara Municipal de Bahia? Nós tínhamos um placar de 9 vereadores do governo do estado e 8 vereadores da bancada da prefeita Tarciana Leitão. Um desses vereadores da bancada do governo do estado tirou uma licença.
4: Uhum.
3: Pediu uma licença por motivo e razões pessoais, protocolizou na Câmara Municipal de Bahia e assumiu um suplente, primeiro suplente, que é alinhado com a gestão da prefeita Tarciana. E aí o placar se inverteu.
4: Uhum.
3: Ficou 9 vereadores da situação da base da prefeita Tarciana e 8 vereadores da base do governo do estado. E o que é que aconteceu? Esses vereadores da base do governo do estado se retiraram do plenário porque eles tinham preparado uma pauta, e isso foi uma coisa que foi surpresa, pegou todos de surpresa, inclusive a mim e a eles próprios. Prepararam uma pauta para aprovar títulos de cidadão para o deputado federal Agnaldo Ribeiro, para o ex-governador João Azevedo, iriam reprovar as matérias de interesse popular, ou seja, iriam fazer a festa, como diz o ditado popular. E aí foram surpreendidos por essa licença desse vereador, o outro assumiu, e eles se retiraram da Câmara, não participaram da sessão, ficou só a maioria dos vereadores, que é 9, e esses vereadores da bancada da prefeita Tarciana Leitão, depois eu fui tentar contactá-los para saber o motivo pelo qual eles rejeitaram a unanimidade, 9-0, essa cidadania, né, baiense, título de cidadania baiense, para o ex-governador e para o deputado. E eles me falaram o seguinte: olha, deputado Felipe Leitão, sabe por que nós fizemos isso? Porque quando nós éramos minoria aqui nessa casa, nós sofremos o pão que o diabo amassou. Nós éramos chacoteados de manhã, de tarde, de noite, pela orientação do governo do estado, e nós sabemos disso. E eles creditaram isso ao deputado, creditaram também, botaram na conta do ex-governador. Inclusive, esses vereadores que fazem a oposição do quanto pior, melhor, pasmem, você sabe o que é que eles faziam com os requerimentos? Que eu nunca vi você reprovar requerimento de um pedido de uma capinação, pedido de uma limpeza numa rua, pedido de uma limpeza de um terreno baldio. Olha, eu tenho 20 anos, vou fazer 20 anos de parlamento, já fui vereador, sou deputado hoje. Eu nunca vi, você, porque você é de oposição, os vereadores, seus colegas, seus pares do legislativo, reprovarem todos os requerimentos dos vereadores da bancada da prefeita Tarciana Leitão. Em todas as sessões, requerimento dos vereadores da bancada da prefeita Tarciana Leitão tinham todos os seus requerimentos, todos os seus projetos reprovados, rejeitados na Câmara.
4: Independente da natureza.
3: Deixa
0: eu fazer aqui um registro. O pessoal do Lava Jato, Lava Já, está dizendo o seguinte: brother, avisa aí a Felipe que a galera do Lava Já total fechada com ele. Deu um alô aí.
3: Coisa boa, um alô pra galera aí do Lava Já.
0: É Davi, parabéns. O proprietário.
3: Davi, gente Davi. De primeira qualidade.
0: Obrigado pela audiência, Davi.
3: Amigão, vamos fazer a última forte pergunta. Abraço. Então, só pra finalizar isso aqui, a explicação que o líder da bancada de Tarciana me deu e os demais vereadores foi essa: que eles foram totalmente retaliados, eles foram totalmente oprimidos durante todo esses meses, e disseram assim a mim: Felipe, o vento que venta lá, venta cá também. Então, por isso, nós reprovamos esses títulos, essas honrarias.
0: Eu acho também que é uma mesquinharia.
3: É, claro, mas assim, você procura entender.
0: Uma mesquinharia, né,
3: Você acha que é mesquinharia você rejeitar todos os seus requerimentos?
0: Muito.
3: Todos os seus projetos?
0: Muito mesquinharia. Mas não é porque eles são mesquinhos, então, assim, não, mas que eles têm que ser.
3: Mas justamente, Fabiano, eles colocaram na cabeça que era um direcionamento do governo do estado. Era um direcionamento desse grupo que estava recebendo essas honrarias. E aí eu não quero entrar nesse método.
0: Você não entrou no circuito para
3: não entrei, de maneira nenhuma. De maneira nenhuma.
0: Não é muito seu estilo.
3: Não é meu estilo.
0: Perder tempo, nem tem tempo para
3: gastar
0: essas coisas.
3: Energia com isso.
0: Isso.
3: Né? E o parlamento é um poder independente. É, os parlamentares têm a prerrogativa de poder fazerem suas escolhas, de poder votar os projetos, né, de honraria, seja qual for ele, da maneira que eles acharem necessário. E fazer um juízo de valor. A bancada da prefeita Tarciana tem votado de acordo com o sentimento, com a aprovação popular.
0: Deputado, só para encerrar a última pergunta. Muito se especulou naquela época que o senhor estava em dúvida entre João Azevedo, Lucas, Cícero Lucena. Se especulou que o senhor teria exigido do grupo a presidência da Assembleia em caso de vitória. A informação que eu tive, e aí eu queria que o senhor confirmasse, claro, é que eles lhe ofereceram a presidência para você ficar no grupo e secretarias, cargos, inclusive chegaram a nomear pessoas suas sem a sua autoria, para tentar resolver o problema. Teve de fato esse convite, esse acordo para que o senhor fosse presidente? O senhor saiu porque não teve esse acordo? O senhor não contou muito pouco daqueles bastidores. Porque o senhor estava naquela reunião da Granja Grande, onde Adriano Galdino saiu anunciando apoio.
3: Verdade.
0: O senhor, inclusive, tirou a selfie. Só não fez aparecer.
3: É verdade. Mas veja bem, por uma questão de ética, não é porque eu não estou mais no grupo que vou sair contando esses detalhes, essas nuances de uma reunião privada. Né? De uma reunião privada e de conversas de bastidores que a gente teve, né, com o grupo político, o qual eu fiz parte até pouco tempo atrás. Não só eu, mas o pré-candidato ao governo do estado, Cícero Lucena, também. Então, quem me conhece sabe que, acima de tudo, eu tenho muita ética e faço política com muita correção, com muita coerência. Né? Meus posicionamentos são firmes? São. São fortes? São. Mas são com coerência. E é por isso que eu tenho credibilidade no meio político, né, e em todo o estado da Paraíba. Então, assim, eu prefiro não comentar as nuances, né, nem os detalhes que a gente viveu ali. A questão da presidência da Assembleia é uma coisa até de conhecimento público. O presidente Adriano tornou público o compromisso que foi feito lá na Granja Santana, naquela fatídica reunião, onde ficou certo de que o Republicanos indicaria candidato à presidência da Assembleia do primeiro e do segundo biênio, caso Lucas fosse eleito governador. É, isso aí eu não posso negar que existiu esse compromisso lá. Agora, se irão cumprir ou não, se iriam cumprir ou não, aí já são outros 500. É, a minha escolha foi uma escolha pautada no que eu acredito que é melhor para o estado da Paraíba, pautado na coerência, né, na convivência e na confiança que eu tenho no pré-candidato Cícero Lucena, na capacidade administrativa que ele tem de gerir esse estado. Cícero tem um maior currículo dos políticos em atividade hoje no estado da Paraíba, um maior currículo de sobra, de mais experiência, de mais capacidade administrativa é o pré-candidato ao governo do estado, Cícero Lucena.
0: Muito
3: Cícero
0: bem. Já...
3: Certo. Então, só para concluir. Então, eu quero aqui dizer que a minha posição foi tomada tão somente na coerência e naquilo que eu acredito. Qualquer outro posicionamento diferente, né, não condizia com a minha história de vida pública.
0: Deputado, agradecer aqui sua presença, desejar boa sorte. Só reafirmar o povo de Lucena que daqui a pouco tem um encontro gigante lá com mais de 2.000 pessoas. Felipe, que aparece em todas as pesquisas para deputado estadual entre os três primeiros. Foi, creio eu, o quarto mais votado.
3: O terceiro mais votado
0: do estado como deputado estadual. E eu acho que foi o que mais aumentou a votação de uma eleição para outra. Em 2018, nós entramos pela...
3: Então tiramos 27 mil.
0: Cabelo de sapo, né, Pedro?
3: Não, até porque a legenda, a gente entrou folgado assim, não com a votação, mas pela legenda, isso, sabe? Eu tirei 27.327, que ficou... Janduí tirou 13 mil votos, que ficou na primeira suplência.
0: E saiu de 27 para...
3: 48 e tanto.
0: 48 mil. Bastante. E agora vai dar uma aumentada. Prazer recebê-lo aqui, boa sorte.
3: Prazer todo meu.
0: Eu não sei como é que você está arrumando tempo para namorar com a prefeita, porque... Namorar, eu falei outra coisa. Porque o homem é coordenador de campanha.
4: É deputado estadual.
0: Não, além de deputado... Preside quase todos os dias as sessões da Assembleia.
1: Ele tá dando sem jeito.
0: A agenda, nada. Felipe, não tem ruim, não. A agenda de Felipe é extremamente pesada.
1: Mas a prioridade, né?
0: Não. Então, Felipe tem uma agenda louca. Final de semana, acho que Felipe roda.
3: Não posso desmentir, Fabiano. Eu acho que todos os sábados e todos os domingos, de agenda eu já tenho preenchido até a eleição.
0: Isso,
3: eu não vou ter mais nenhum final de semana de folga.
0: Ou seja, final de semana que é o momento, né? Então,
1: gente, meu Deus.
0: Felipe, eu acho que Felipe roda por semana aí, no mínimo 2.500 quilômetros. Não roda mais ou menos isso por semana?
3: É, por aí.
5: Vai dar um lugar toda noite.
0: Nem serve. Tem hotel.
4: Minha gente, pelo amor de Deus.
0: O problema aí é porque não é só ele que tem uma agenda apertada. A mulher prefeita também tem agenda apertada.
3: Às vezes dá desencontro. Quando eu tô em casa, ela não tá.
0: Exatamente.
1: Mas quem quer dá um jeito.
0: Claro. Vamos lá, Filipão. Forte abraço. Ô, Paraíba
3: boa.
4: É boa, é boa, boa, boa.
3: Primeiro, agradecer a paciência, a atenção dos ouvintes que nos acompanharam durante toda essa entrevista. E, segundo, agradecer essa bancada extremamente qualificada, né, e a todos que fazem esse programa de grande audiência. E sempre que for convidado, me farei presente.
4: Obrigado, deputado. Vou encerrar minha participação hoje mandando um alô para Daniel Henrique, que é um nosso ouvinte, está todos os dias ligadinho lá de Mandacaru. Mandou um abraço para você, Vinícius, que escuta, nos escuta todas as manhãs. Nós fazemos companhia a ele todos os dias. Obrigado, viu, meu irmão? Obrigado, Daniel. Um abraço. Obrigado, Fabiano. Obrigado, deputado. Obrigado a todos da bancada. Até amanhã, se Deus quiser, a partir das 7 horas. Graças a Deus, amanhã é sexta-feira, viu, deputado? Graças a Deus. Um cheiro no coração de vocês. Amanhã tem programa.

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2: Ó Santa Maria. Bom dia, queridos filhos e filhas, que a paz do Senhor esteja com todos vocês e que Nossa Senhora, nesse mês de maio, mês de Maria, mês de Nossa Mãe, nos ampare em todas as tribulações. Queridos filhos e filhas, certos desta presença materna, rezemos em nome do Pai, do Filho e do Espírito Santo. Amém. Senhor, o dia começa, em nome da Trindade, eu me coloco na Tua presença. Amado Senhor, assim como a escuridão deu lugar à luz com o nascer do sol, que como fruto desta oração, Senhor, eu posso experimentar a presença do Teu Espírito em todos os meus afazeres. Que a força do Teu Espírito me acompanhe, Senhor, neste dia, na vida profissional, que eu possa me empenhar veementemente para em tudo ser bem-sucedido, Senhor. Peço, Senhor, que no meu ambiente de trabalho haja harmonia e paz, afaste a falsidade, a mentira e a discórdia. Senhor, se alguém de mim se aproximar para denegrir a imagem do meu irmão, sela os meus ouvidos à calúnia e minha boca a toda maldade. Amado Senhor, que a força do Teu Espírito me acompanhe na vida pessoal, nas minhas decisões, nas opções, que o Teu Espírito Santo me ilumine em cada decisão a ser tomada, no olhar a ser dado, na mão a ser estendida, nos braços disposto sempre a acolher. Senhor, no início deste dia, que o Teu Espírito esteja tão plenamente em mim, que eu possa, Senhor, trabalhar, conseguir o pão de cada dia com o suor do rosto, mas que os anjos velem sobre a minha família. Velem sobre aqueles que ficam em casa, os que vão ao trabalho. Afaste, Senhor, de todo o perigo, do corpo, da alma. E que no final deste dia, Senhor, todos nós possamos nos reencontrar em casa, cansados, porém protegidos e sem dúvida, com a Tua bênção, guardados no Teu amor. Amado Senhor, o dia começa, e com Tua presença, com Tua força, tudo enfrentaremos com fé, certos da vitória. Pai nosso, que estais no céu, santificado seja o vosso nome, venha a nós o vosso reino, seja feita a vossa vontade, assim na terra como no céu. O pão nosso de cada dia nos dai hoje. Perdoai-nos nas nossas ofensas, assim como nós perdoamos a quem nos tem ofendido. E não nos deixeis cair em tentação, mas livrai-nos do mal. Amém. Nossa Senhora de Fátima, rogai por nós. Amém.

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1: Olha só, um bom dia para você, um ótimo dia para você. Agora 9 horas 22 minutinhos, hoje é 14, né? Aí 14, ó. Gente, o dia amanheceu um pouco chuvoso, né? Bastante nuvem aqui em João Pessoa e na Paraíba. Ó, o programa 100% Você está no ar. Eu quero a sua participação hoje. Daqui a pouquinho tem a pergunta do dia. Tem sim, tem notícias e tem muita música bacana para animar a sua manhã. Aumenta o volume aí do seu rádio, porque a alegria começou agora, tá? Você acompanhou aí a oração da manhã com ele, o padre Reginaldo Manzotti, e esse louvor bacana para animar o nosso dia. Vamos agora ao nosso comercial e eu volto já trazendo aí a nossa programação 100% Você.
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2: O ministro da Secretaria-Geral da Presidência da República, Guilherme Boulos, criticou o que chamou de terrorismo econômico contra a proposta de fim da escala de trabalho 6x1. Segundo ele, a resistência vem de setores poderosos da economia brasileira. Boulos defende a redução da jornada de trabalho, argumentando que o impacto médio no custo operacional das empresas seria de apenas 1%, semelhante ao aumento real do salário mínimo. O debate sobre o tema segue intenso no Congresso Nacional.
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3: Chega junto agora, 9 horas 30 minutos. Ó, gente, estamos de volta com o programa 100% Você.

tá? Participa e interage comigo no 988-12-1005. Manda um áudio aí, fala de onde você está nos ouvindo, manda aquele abraço pra galera, pra geral, pede a sua música e responde também a pergunta do dia. A pergunta hoje é o seguinte, eu quero saber de você aí, quem que no primeiro encontro deve pagar a conta? Ó, você encontrou, né, a primeira vez aquela pessoa que você tanto desejava, que você conheceu no WhatsApp ou no Instagram, ou até marcou encontros, né? Aí, enfim, saiu um encontro, deu certo o encontro. Nesse encontro, quem é que deve pagar a conta primeiro? Hein? O homem? Ou tem que ser dividido? Me responde aí. O homem tem que ser raiz? Aquele homem raiz que não, ei, eu pago a conta, deixa comigo que eu pago a conta. Ou tem que ser, ei, vamos dividir aí, metade, metade. E aí, me dá a tua opinião, fala comigo.

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2: Oi, gente! Tudo bem aí, docinho de caju? A gente tá chegando aqui na nossa rádio. Que delícia, maravilha, de quarta-feira, meio de semana já, né? Hoje é dia 13 de maio de 2026. Muito bom estar aqui, eu sou o Cauê. E lógico, né, a gente convoca agora os astros. É hora do nosso horóscopo do dia. Vamos saber quais são os destaques pro meu e pro seu signo nesta delícia de quarta-feira. Bora lá? Alô, você de Áries! Hoje a Lua segue em sua companhia, mas se estranha com os astros e aconselha a ir com calma na alma. No trabalho, ó, picuinhas e atritos podem vir à tona no convívio familiar e atrapalhar até o seu desempenho no trabalho. A boa notícia, se é que tenha, né, é que as nuvens densas se dissipam à tarde e horizontes bem mais promissores devem surgir. Mudanças benéficas podem acontecer e será mais fácil resolver os problemas. Aproveite para agilizar os seus interesses e fazer o que gosta. Ok? O número de hoje é 1 para começar. Número da sorte, amarelo ouro. Hoje nem tudo serão flores em seu caminho, tá, bebezinho? E ó, não dá para negar que há risco de se deparar com desafios, especialmente no período da manhã. As estrelas alertam que perrengues podem atingir em cheio os contatos e as relações pessoais. Portanto, procure agir com toda a discrição, preserve sua privacidade e evite se expor nas redes sociais. Olha a dica, hein? Bom, boa notícia? Tem sim. O clima, ele vai estar mais tranquilo depois do almoço. O trabalho vai fluir sem entraves e você terá mais condições de superar tretas e atritos com pessoas próximas e até o mozão. Ok? Número de hoje pra você de Tourinho é o 51, a cor rosa. Gêmeos. Geminiano e geminiana. A recomendação hoje é desviar das vitrines e promoções para não cair em tentação de passar o cartão. Amém? Nas relações em geral, valerá mostrar mais tolerância e contar até 100 para não perder a boa com quem trabalha e convive, pois as coisas estarão mais tranquilas só a partir da tarde, tá? Agora, as vibes mais generosas estarão ativas à noite e vai dar bom no amor. Número da sorte para você hoje é o 54, a cor magenta. Câncer. E você de Câncer, prepara, respira e não pira, caranguejinha. O período da manhã pode ser palco de contratempos. A tendência de você se aborrecer com o andamento das coisas, principalmente na vida profissional. A dica é evitar forçar a barra e tentar mostrar mais jogo de cintura com quem trabalha, tá bom? Na casa do dinheiro, à noite, pode ter ótimas notícias a respeito disso. E até receber um Pix, olha só que beleza. A vida amorosa também deve ficar mais estável e harmoniosa hoje, ok? Número de hoje, 48, a cor cereja. E assim, ponto final, terminamos o primeiro bloco. Daqui a pouco a gente vai voltar. E aí eu falo para você de Leão, Virgem, Libra e Escorpião. A qualquer momento, aqui na nossa rádio preferida. Enquanto isso, curte aí a melhor programação do Brasil, hein?
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3: Agora aqui na 100.5, 9 horas e 43 minutos.
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2: A Organização Mundial da Saúde confirmou 11 casos de antivírus relacionados a um surto no navio de cruzeiro MV Hondius, incluindo 3 mortes. Apesar do aumento, a entidade afirmou que não há sinais de uma disseminação maior da doença no momento. Os passageiros foram evacuados e a embarcação segue para a Holanda para limpeza e desinfecção. A OMS recomenda que os passageiros permaneçam em 42 dias devido ao longo período de incubação do vírus.
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5: 9h50, estamos de volta com a melhor programação de todas as manhãs. Aumenta o volume, porque vem muita música boa aí, tá? Participe, interage comigo, pede sua música, me diz aí de onde você está falando. Eu quero saber de onde você está nos ouvindo, tá? Me diz aí qual a cidade, qual o bairro, manda abraço pra todo mundo, manda um áudio agora no nosso zap 98812-1005. Vou repetir, tá? 98812-1005. Esse é o zap das melhores e dos melhores. Ó, a pergunta do dia é o seguinte: eu quero saber sua opinião aí, ó. Quero saber a sua opinião agora. Quem é que no primeiro encontro, tá? Quem é que no primeiro encontro deve pagar a conta? Mulheres, homens, me respondam, tá? Quero saber de vocês, é a opinião de vocês. Quem no primeiro encontro deve pagar a conta? Ah, o homem tem que pagar a conta? Ah, sim. Não, tem que ser dividido. Eu quero saber aí a sua opinião. E, gente, ó, você que está respondendo no nosso WhatsApp, você que está respondendo a pergunta do dia e participando, você vai estar concorrendo ao nosso sorteio dessa sexta-feira, tá? Tem sorteio nessa sexta-feira, vamos estar sorteando um combo delicioso de pudim. Você que gosta de pudim, você que ama pudim, ó, serão 5 unidades, tá? 5 unidades de pudim delicioso da Pudim Amor em Calda. Já siga aí no Instagram, Pudim Amor em Calda, você vai ver, é uma delícia. Só pela foto do Instagram você vendo, você já fica com aquela vontade danada de comer pudim, viu, gente? Ó, e você ganhando, na segunda-feira, você pode vir aqui no estúdio da 100.5 e vai receber comigo mesmo, eu, Thiago Alves, vou estar aqui aí entregando aí o seu prêmio, né? Então participa, responde a pergunta do dia. Quem é que no primeiro encontro deve pagar a conta? Vem aí o som, ó, Revelação, Velocidade da Luz, e vem na sequência também a Veloz Mordida de Amor. Daqui a pouquinho tem a participação dos ouvintes, muita gente aqui no nosso WhatsApp, muita gente, tem gente aqui no Zap dizendo: eu quero pudim, adoro pudim. Olha, coisa boa. Gente, manda mensagem pro nosso Zap agora.

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2: Oi, gente, tudo bem? Nós estamos de volta. Delícia, meio de semana, quarta-feira, mais uma. Vamos na luta, já estamos na metade. Força na peruca, tudo bem? Ó, com licença, porque é hora de trazermos aqui previsões astrais. Será que tem notícia boa pra gente hoje, hein? Bora lá saber disso. Alô, você de Leão! Se depender das estrelas, hoje tem que ir suave na nave para evitar aventuras, tá, bebê? A recomendação é focar no que já está em andamento e não inventar muita moda, porque imprevistos podem rolar e nem todos os seus planos vão vingar, vão andar, tá? O sol vai iluminar o carisma e promete sucesso pleno na paixão. Pode conhecer alguém que combina super com você hoje. O número da sorte é o 36, a cor roxo. A dica de hoje é administrar seus recursos financeiros com mais sabedoria. Enxugar os gastos e evitar se meter em dívidas, hein? O trabalho vai exigir mais foco e vai ser preciso se empenhar um pouco mais para alcançar os resultados que deseja. Olha, também vale abrir o olhão para não misturar paixão e amizade, porque em vez de dar liga pode render briga. Reflita sobre os seus sentimentos para não confundir as bolas e pense bem antes de ficar com alguém por causa da carência, tá bom, chuchuzinho? A boa notícia é que o clima melhora no período da noite e aí não vai faltar cumplicidade nos momentos mais íntimos com o seu love, tá? Número de hoje para você de Virgem é o 38, a cor prata. Libra, amores, vai com calma na alma, chuchu. Hoje é preciso agir com toda cautela para não se indispor com quem convive e trabalha. Tensões, intrigas e disputas podem marcar presença e o clima tende a ficar mais nervoso no ambiente profissional. A boa notícia é que as vibes treteiras se dissipam ao longo da tarde e os seus sonhos de amor estarão protegidos à noite, amém? O romance também recebe boas energias no mesmo período e vai fazer você se sentir muita realização ao lado do seu xodó. Você vai se sentir realizado, realizada ao lado do seu bem, tá? Número de hoje pra vocês é o 52. A cor é o azul. Escorpião. E você de Escorpião? Olha, o trabalho vai exigir mais atenção e distrações podem afetar sua produtividade, sobretudo até a hora do almoço. Depois, né, você vai ter mais foco e disposição para dar conta das responsabilidades e pode receber boas notícias. Se está aí na procura de um emprego, a chance de firmar contrato temporário ou conseguir uma vaga com carteira assinada. À noite, sua popularidade vai crescer, as paqueras devem fervilhar e pode pintar uma química poderosa com alguém ligado à sua vida profissional, tá? Número de hoje para você é o 56, a cor cinza. E assim, ponto final, terminamos o segundo bloco, gente. Daqui a pouco a gente volta. E aí eu vou falar para você de Sagitário, Capricórnio, Aquário e Peixes para fechar com chave de ouro a nossa previsão astral. Tá bom? Continue aqui e até daqui a pouco.
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3: Se liga aí, agora 10h03, vamos ao comercial, eu volto rápido demais. Não sai daí não, me espera, tá? Espera aí.
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3: O governo federal lançou o programa Brasil Contra o Crime, destinando 11 bilhões de reais para os estados. O objetivo é equipar as polícias, qualificar investigações e combater o crime organizado em todo o país. A iniciativa busca fortalecer a segurança pública e enfrentar as facções criminosas que atuam no Brasil. O programa prevê a interlocução entre os estados e as forças de inteligência para uma ação mais eficaz.
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4: E voltamos, agora 10h10. Muito obrigado por me esperar aí, tá? Aumenta o volume, porque agora vem muita música boa, tá? Nosso zap já está liberado para você pedir a sua música, para você responder a nossa pergunta do dia, para você mandar abraço pra geral, hein? Me ajuda aí a fazer a programação. Gente, ó, vem muita música boa aí na sequência. Deixa eu mandar um abração aqui, muito especial, meu grande amigo Rodrigo Rodrigão, lá dos bancários. Ele que está pedindo o som aí do forró do Celote, né? Com Zé Vaqueiro, Ficar por Ficar. Um abraço, Rodrigão. Vou tocar sua música, já está aqui na sequência. Muito obrigado aí pela sua audiência. Ó, a nossa pergunta do dia é o seguinte. Eu quero saber a sua opinião, quero saber de você. Quem é que no primeiro encontro deve pagar a conta? É isso mesmo, quero saber de você aí. Quem é que no primeiro encontro deve pagar a conta? O homem tem que manter a história, que o homem tem que ser homem, o homem tem que ser raiz. Ou, como eu falado aqui no áudio aqui, direitos iguais, né? Direitos iguais, tem que ser dividido, né? Eu tenho a minha opinião, né? Vou falar daqui a pouquinho, mas eu quero saber a sua opinião agora, gente. Manda um áudio pro nosso zap, 8812-1005, 98812-1005. Manda o teu áudio agora, eu quero ouvir aí de você, tá certo? Não deixa pra depois, porque, ó, você vai estar concorrendo a um combo de pudim. Sim, o sorteio será amanhã. Já tem ouvinte aí? Bom dia.
5: Bom dia, Tiago.
4: Bom dia.
5: Caba maravilhoso.
4: Coisa boa, obrigado.
5: Caba excelente, que sem nem conhecer, só em olhar assim o caba já gosta de graça.
4: Muito obrigado.
5: Meu querido Tiago, é o seguinte, sobre a pergunta, quem deve pagar a conta no primeiro encontro? Sim, já, sim, para não esquecer, aqui é Dilson aqui de Tibiri.
4: Sim, é Dilson.
5: Montador de imóveis aqui de Tibiri.
4: Grande Dilson.
5: É o seguinte, Tiago, meu querido.
4: Aham.
5: Uhum. Como as coisas estão iguais, direitos iguais, não é que a mulher vai ter que pagar, mas como direitos são iguais, quem tiver com dinheiro na hora, acho que não tem nada demais a mulher pagar também, não é? Aí vai mais questão de orgulho.
4: Eu concordo com você.
5: O meu pensamento é esse. O homem por orgulho vai querer pagar, mas não tem problema nenhum a mulher pagar também, não é isso? Pois tá, um bom dia pra você, tudo de bom.
4: Bom dia, então tá aí, ó. Ele disse que não tem nada a ver, isso é mais por orgulho. Eu quero saber de você, deixa eu mandar um abração especial aqui. A esposa do nosso grande amigo que participou agora é Dona Vera. Vera, tá dizendo aqui que ela é minha... Muito obrigado pelo carinho de vocês, tá? Muito obrigado de verdade, viu? Foi um prazer também conhecer. Eu vi eles lá em Tibiri, eu tava lá por Tibiri. Eu fui lá fazer umas compras, né? Acabei que eu vi eles e foi um prazer imenso conhecer esse casal top de verdade, hein? Tem mais gente aí? Vamos ouvir? Bom dia.
6: E a Rádio 100.5, aqui é o Vandilson de Tibiri 2. Rapaz, o homem tem que ser raiz. No primeiro encontro,
4: Sim, é.
6: O cara tem que pagar a conta, sim. Tem que ser o cara que paga a conta. O cara paga a conta sempre. O homem sempre paga a conta. Mas depois que casar, que tiver convivendo numa casa, sim, os dois juntos, aí pode-se ver a divisão de alguma coisa, mas enquanto estiver namorando, noivando, sempre tem que ser o homem. A mulher nunca pode tirar do bolso para pagar pro homem, não. Isso aí é questão de dignidade do homem. O homem tem que se esforçar para ganhar dinheiro para poder levar a mulher para sair. É isso aí, para pagar a conta dela. Esse negócio de mulher tá pagando conta não existe, não.
4: Muito bem, quero saber mais opiniões aí de vocês, tá? Quero saber mais opiniões. A nossa amiga Zeza, né? Zeza, lá de Cabedelo, olha só, Thiago. O homem tem que pagar. Ela tá falando aqui, Zeza tá falando, o homem tem que pagar a conta, né? Zeza tá dando a opinião dela também, que o homem tem que pagar a conta. Bacana, quero saber de você aí. Quem é que deve pagar a conta no primeiro encontro, hein? O homem ou a mulher? Quero saber, ó, daqui a pouquinho também tem, tá, Daniel, né? Daniel, a música amiga Daniel, quem pediu foi a nossa amiga Zeza, nosso ouvinte Zeza, lá do Jardim Manguinhos, em Cabedelo. Gente, muito obrigado aí, tá, pela participação. Gente, manda áudio pra gente aí, responde a pergunta do dia. O sorteio será amanhã, tá? O nosso sorteio vai ser amanhã e na segunda você vem receber o prêmio comigo aqui no estúdio.

0: Atenção, meu amigo. Muito obrigado.
1: Valeu, Zé.
2: 98812-1005. Mande sua mensagem. Participe você também. 98812-1005. 98812-1005. Mande sua mensagem. Participe você também. 98812-1005.

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2: Oi, gente! Tudo bem? Com licença, tô chegando de novo para a gente fechar o nosso horóscopo de hoje aqui na melhor programação do rádio, né? Para você que tá em casa, tá trabalhando, você que nos ouve em todos os cantos, no carro, nos sítios, nas fazendas, bora lá para dicas astrais, né, chuchuzinho? Quarta-feira, meio de semana. É bom a gente ficar antenado aí também, e antenada. Vamos lá? Alô, Sagitário! Sagitário! No dinheiro, a dica é controlar as continhas com mais rigor e pisar no freio da tua gastância para não se enrolar com os boletos depois, tá? Agora, se tá no solteiro, solteira, de olho em alguém, segure os ímpetos e seja mais paciente. O clima ele vai ficar mais leve, animado e positivo depois do almoço, tá? À noite, você terá ótimas chances de encantar e ganhar o crush também. O número da sorte hoje é o 2, a cor é lilás. Capricórnio. Hoje o conselho é se apoiar na natureza prudente que herdou do seu signo e agir com toda a cautela, ainda mais no período da manhã. Sabe por quê? Porque tretas e perrengues não estão descartados nas primeiras horas do dia e podem estremecer a harmonia com quem convive e trabalha. No amor, as vibes são mais positivas e elas estarão ativas à noite. A paixão vai pegar fogo hoje, tá? Número da sorte para vocês é o 52, a cor azul royal. Aquário. Meninos e meninas de Aquário, olha, a dica hoje é a seguinte: vai com calma na alma, porque você tem que se concentrar melhor nos deveres, porque as estabilidades estão previstas para amanhã, para o período da manhã. E nem tudo pode sair do jeito que espera no trabalho e também nos contatos em geral. Momento de explorar suas ideias férteis em favor dos seus ganhos, pois há boas chances de bolar algo inovador e sair no lucro. Que beleza! A vida amorosa fica blindada, protegida e grandes alegrias podem rolar, tá bom? O número da sorte hoje é o 6, a cor é violeta. E você de peixes? Eita, bebezinho, hoje não convém esperar muita molezinha, não. O conselho é agir com juízo e bom senso, ainda mais ao lidar com o din-din, o dinheiro, viu? Os astros se estranham e alertam que a tendência de gastar sem pensar no amanhã. Aí dá ruim, né? Não pode. Deixe as distrações de lado e concentre-se no que pode reforçar os ganhos e zerar as contas. A paixão esquenta e a atração será intensa, mas pressões e exigências podem assustar o crush. Noite mais estável no romance, né? O número da sorte hoje é o 56, a cor

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2: O Supremo Tribunal Federal negou o direito a pais de retirarem seus filhos de aula sobre gênero no Espírito Santo. A decisão da Suprema Corte reafirma a autonomia das instituições de ensino na abordagem de temas curriculares. O debate sobre a inclusão de temas de gênero nas escolas tem sido pauta de discussões em diversas esferas. A decisão do STF estabelece um precedente importante para a educação no país.
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3: E agora na Paraíba, 10h32, estamos de volta com o programa 100% Você. Aumenta o volume, porque vem muita música boa na sequência. Aproveita, pede o seu som e responde a pergunta do dia, tá? A nossa pergunta do dia é o seguinte, ó. Quem é que deve pagar a conta no primeiro encontro? É um homem ou uma mulher? Você marca aquele encontro com aquela pessoa tão desejada. Chegou aquele momento esperado, mais esperado, né? Que é o encontro, a primeira vez. Primeiro encontro, né? Aquele primeiro momento juntinhos. É quem deve pagar, hein? Me diz homem ou mulher. Responde 98812-1005. 98812-1005. Responde aí. Quero saber a sua opinião. Bom dia.
4: Eu sinto você, Elia do Padre.
3: Alô, Elias.
4: E quem está na escuta. Um abraço aí para Dona Maria Cardoso, para Miraniba, Paulo da Paz, Wilson Tibiri, Marinha da Barraca e os comerciantes. E sim, o meu locutor abençoado, quando assim de pé da música, o locutor 10 volta.
3: Obrigado.
4: Um abraço para minha madrinha, Estefânia Maroja, Raquel Maroja, Henrique Maroja.
3: Seu grande Elias.
4: E toda a família Marocha.
5: Rodrigo Carpegiani de Santa Rita. Só uma perguntinha do dia. Quem deve pagar a conta é o homem. Isso. Gostaria de mandar um alôzinho. Vai para a Terezinha de Cabedelo. Sim. Adriana Lima de Areia. Uhum. O Robson Costa. Os Maqueiroz, o Garotinho. O Raxo CD, Maria Aparecida da Inglaterra, Seu Piola, Dona Estefânia e manda alôzinho para o grupinho Amigos de Verdade.
6: Bom dia, meu grande amigo Tiago Alves.
3: Bom dia.
6: Aqui é o Paulinho do rádio.
3: Oi, Paulinho.
6: Da cidade de Santa Rita do Alto das Popular. O primeiro homem é quem paga as contas, é o homem. Mulher não é para pagar, é um homem paga a conta.
3: Sim, é.
6: O homem que... Quero mandar um alô aí para todos que estão ouvindo. Solange Nunes, Dalvani, Cessa Maria, Rodrigo, Everaldo, Elia do Vale. A minha música é uma de Zezé Camargo e Luciano, das antigas, viu? E para todos, faz 100.5...
3: Rapaz, olha a opinião da galera aí, né? Muito obrigado pela participação de vocês, muito obrigado de verdade, tá? Gente, participa aí também, tá? Participa, interage comigo aqui na 100.5 FM Líder, o nosso zap tá liberado. Vamos ouvir aí, então, som de Zezé, que é o Marco Luciano. Daqui a pouquinho tem mais ouvinte, tá? Tem mais ouvinte aí na sequência.

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2: 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É assim!

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2: Olá, e aí, tudo bem com você? Muito prazer, eu sou o Silva Júnior, mas pode me chamar de seu amigo. E tá começando mais uma edição do Novelizando, atualizando você sobre o resumo das novelas da Globo. Hoje é quarta, dia 13 de maio. E claro, a gente começa com a novela das seis, A Nobreza do Amor. Gendal decide perdoar Imani, que havia mentido ao se passar por Alica. Graça estranha o comportamento de Ana Maria. Belmira comenta com Salma sobre a exigência de Virgínia para que ela falte à inauguração. Fuad visita Salma. Alica teme que Tonho não chegue a tempo para o evento. Imani seduz Gendal. E Kênia se surpreende ao saber que o rei poupou Imani e Pascoal. E esse foi o resumo de A Nobreza do Amor. Daqui a pouco eu volto com tudo que vai rolar em Coração Acelerado.
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3: Agora na 5.5, 10h45.
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4: O ministro da Secretaria-Geral da Presidência da República, Guilherme Boulos, criticou o que chamou de terrorismo econômico contra a proposta de fim da escala de trabalho 6x1. Segundo ele, a resistência vem de setores poderosos da economia brasileira. Boulos defende a redução da jornada de trabalho, argumentando que o impacto médio no custo operacional das empresas seria de apenas 1%, semelhante ao aumento real do salário mínimo. O debate sobre o tema segue intenso no Congresso Nacional.
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5: Pois é, né? Estamos de volta agora 10h53, voltamos com a melhor programação de todas as manhãs, o programa 100% Você. Tem ouvintes na linha? Bom dia.
6: Bom dia, Tiago Alves, Teresina Padre Jacaré. Fazendo tua pergunta, quem deve pagar a conta no primeiro conto é o homem. Se ele chama, porque ele pode pagar. Ele quer testar a mulher, se ela tem dinheiro. não vale, não.
5: É.
6: Agora, ó, quem não pode com o pote, não pega na rodia. Se ele chamou, ele tem que pagar.
5: É.
6: Agora, de outras vezes, a gente pode dividir, pode rachar. Tiago, toca pra mim, banda em campo. É sério? Prensa pra alguém. Parece pra Rodrigo Capegiano, Irão de Manaíra, Adriano Inharia, você e Robson Costa e demais ouvintes. Um abraço, Tiago.
5: Valeu, ela pediu o seu irmão de canto. É sério, já tá na programação aqui pra você, tá? Ó, a pergunta do dia é o seguinte: quem é que deve pagar a conta no primeiro encontro? O homem ou a mulher? Me responde aí.
7: Bom dia, Tiago.
5: Bom dia.
7: Sobre a perguntinha de hoje, quem deve pagar a conta é o homem. Sou moça de Tibiri. Gostaria de pedir uma música.
5: Pode pedir, moça.
7: Amado Batista. Folha Seca. Tô na escuta.
5: Muito obrigado pela sua audiência. Muito obrigado. Tem mais ouvinte aí?
8: Oi, bom dia. Eu quero uma música de Reginaldo Rossi. Uma música de Reginaldo Rossi, locutor abençoado, que Deus te abençoe, locutor 10.
5: Que Deus te abençoe também, viu?
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3: Legal, já estamos de volta com Novelizando. E agora é hora de saber o que vai rolar em Coração Acelerado, a novela das sete da Globo. A Laurzinho canta para Janete, mas ela rejeita o empresário. Nayane pressiona João Raul sobre o pedido de casamento. Eduarda se diverte com Sol. Irene comenta com Valmir sobre Nayane. Zuzu e Alaor se envolvem. E a Genor e Vilma comentam a nova fase de Alaurzinho. E esse foi o resumo de Coração Acelerado. Daqui a pouco eu volto com tudo que vai rolar em Três Graças. Segura!
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2: A Organização Mundial da Saúde confirmou 11 casos de antivírus relacionados a um surto no navio de cruzeiro MV Hondius, incluindo 3 mortes. Apesar do aumento, a entidade afirmou que não há sinais de uma disseminação maior da doença no momento. Os passageiros foram evacuados e a embarcação segue para a Holanda para limpeza e desinfecção. A OMS recomenda que os passageiros permaneçam em 42 dias devido ao longo período de incubação do vírus.
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3: Agora são exatamente 11h13, e vamos já ouvir o som de Simone Mendes, Saudade Proibida, tá? E na sequência vem abraços pra galera e aqueles agradecimentos, tá? Esse é o nosso último bloco aqui do programa 100% Você. Daqui a pouquinho, a partir das 11h30, tem ele, o Dr. Damião, e o programa Voz do Coração aqui na minha, na sua, na nossa 100.5, a FM Líder.

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2: Legal, já estamos de volta com o Novelizando. Agora vamos acompanhar tudo que vai rolar em Três Graças, que está na reta final. Samira e Lucélia entram em confronto e Ferete interfere. Elga se sente humilhada por Arminda e decide mudar seu depoimento sobre as mortes de Célio e Edilberto. Arminda se esconde no ferro velho. Jairo informa Paulinho que a delegada Marise foi afastada e que a prisão de Arminda foi decretada. Paulinho demonstra preocupação com o julgamento de Gerluce. E moradores da Chacrinha organizam um protesto pela liberdade da jovem com apoio de Samira. Vai pegar fogo essa última semana, hein? E esse foi o resumo de Três Graças. O Novelizando vai ficando por aqui. Eu sou o Silva Júnior e amanhã eu volto com mais Novelizando pra você. Grande abraço, ótima quarta e até amanhã.
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3: Eita, agora 11 horas 21 minutos, o nosso programa 100% Você fica por aqui, mas você vai ficar com a companhia dele, tá? O Dr. Damião e o programa Voz do Coração a partir de agora aqui na 100.5. Amanhã temos encontro marcado, eu e você, você e eu, tá? Se Deus permitir, vou estar aqui novamente fazendo a festa e contando com a sua audiência. O programa 100% Você fica por aqui. Um abraço do seu amigo de todas as manhãs, Tiago Alves. Até amanhã. Cheiro!
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0: 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Bom dia para você. Alô, Paraíba. Estamos chegando com mais um programa A Voz do Coração para todo o estado do sertão ao litoral de Cajazeiras a Cabedelo. A Paraíba sintoniza, se liga no programa A Voz do Coração há 27 anos no ar. Tem toda uma história, né? Ajudando as pessoas que mais precisam. Eu sou Lúcio Lima e juntamente com o Dr. Damião, iremos em mais uma jornada do programa Voz do Coração aqui na Rede Paraibana do Coração. Bom dia para você que está nos ouvindo em nossa capital, na capital de todos nós paraibanos, em João Pessoa, pela FM Líder da cidade de Santa Rita, que nos retransmite para todo o litoral paraibano. Forte abraço para toda a família Maroja. Alô, Gleison, toda a equipe aí, um abraço. Muito obrigado pela audiência de todos no litoral. Já você que está no sertão, na Paraíba, as FMs que nos retransmite no sertão. Alô, Souza, Patos, Cajazeiras, Princesa Isabel, toda a região das Espinharas. Alô, Desterro, nosso querido sertão da Paraíba. E para você, meu amigo, que nos ouve no compartimento da Borborema, no Agreste, no Cariri, no Brejo, pela Panorâmica FM da cidade de Campina Grande. E aí são, só pela Panorâmica, 125 cidades que nos retransmitem lá no compartimento da Borborema. Um abraço para todos vocês também na Panorâmica FM 97.3 da cidade de Campina Grande. Nós estamos começando nessa quinta-feira o programa A Voz do Coração para toda a Paraíba. E agora, doutor, vem chegando aí o nosso primeiro quadro, Conselho Médico. Vem aí, doutor.
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0: Como vai minha saúde? Como vai meu coração? De segunda a sexta-feira, há 27 anos, o Dr. Damião traz para você excelentes dicas de saúde. Vamos saber, portanto, qual o conselho médico para essa quinta-feira, doutor? Bom dia! Bom dia, doutor.
1: Bom dia a todos vocês. Estamos iniciando nosso programa. Programa que já abriu rotina para todos os paraibanos. A vocês de Campina Grande, minha cidade. A vocês também de Lagoa Seca, Lagoa de Roça, Remígio, Esperança, né, Areia. Os meus amigos de Buqueirão, né, Queimadas, Barra de Santana, Alcantil. Também os meus amigos aqui, né, de Serra Redonda. Obrigado pela audiência do nosso programa Voz do Coração. E também os meus amigos de Massaranduba, entre outras cidades. Olha, hoje nós vamos falar sobre amamentação. Né? Nós sabemos que o leite materno é considerado o alimento mais completo para o bebê. Nele estão contidos todas as proteínas, vitaminas, gorduras, água e outras necessidades para o completo e o correto desenvolvimento do neném. Eles contêm ainda substâncias como anticorpos e glóbulos brancos, porque protege o neném das doenças. É por isso que quando o neném ele toma leite materno, ele vive bem, sem doenças. A amamentação contribui também para o desenvolvimento emocional do bebê, porque ele faz uma ligação emocional muito forte entre o bebê e a mãe, transmitindo segurança e carinho, de modo a facilitar mais tarde o seu relacionamento interpessoal, né? Contribui para o desenvolvimento psicomotor do bebê. Né? O próprio ato de mamar promove uma melhor flexibilidade na articulação das estruturas que participam na fala e estimula também o padrão respiratório nasal do bebê. Além do mais, o leite materno tem a vantagem de ser facilmente digerido. Muito prático, pois está sempre pronto e econômico, não é? Pois não necessita de ter esterilizador ou mamadeira ou até o próprio leite em pó. Para a mãe, traz também muitas vantagens, tais como maior segurança, queima as calorias de modo a ser mais fácil voltar ao peso normal, e o útero regressa rapidamente ao seu tamanho normal. Protege da osteoporose, também o câncer da mama e também problemas do ovário. Então, o leite materno é importante principalmente nos primeiros seis meses. Então, quem vai amamentar tem que ter esse cuidado, tem que ter essa peculiaridade. Agora, é interessante, né, porque tem mães que fazem um pouco de resistência a para dar o leite materno, mas mãe, ela é fundamental para a sobrevivência do seu bebê. E isso, né, nós não podemos deixar de fazer essa avaliação. A importância, né, do leite materno, principalmente no que faz o leite materno de proteção contra as doenças, para o bebê, principalmente na questão imunológica. Aliás, tudo que é saudável, que é natural, né? Que é vindo com maior amor, como a mãe amamenta, sem dúvida, é o melhor para as crianças. Esse é o nosso conselho médico para hoje.
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0: Muito bem, vamos dando sequência ao programa Voz do Coração dessa quinta-feira. E vem aí mais um quadro. O Jovem Um Passo Adiante.
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0: Muito bem, o quadro Jovem Um Passo Adiante segue ajudando a juventude da nossa Paraíba, né? Esse quadro foi criado pelo Dr. Damião justamente para isso, para incentivar o jovem a adentrar o mercado de trabalho. E aí, com isso, nós já sorteamos aqui vários cursos profissionalizantes, né? Já sorteamos aqui também cursos técnicos para incentivar o jovem da nossa Paraíba. E agora, retornamos com a promoção que fez o maior sucesso e segue fazendo, porque está de volta a promoção da habilitação. Isso, habilitação para carro ou moto. E aí você que vai escolher, carro ou moto. Sendo sorteado, você vai escolher aqui no programa Voz do Coração, tá bom? Então fique à vontade para participar com a gente. É o número da sua emissora que você está ouvindo aí, tá bom? Se é no sertão, se é no brejo, lá no litoral também, ou no compartimento da Borborema pela Panorâmica FM. Você participa mandando sua mensagem com o nome completo. Jovens de 18 a 30 anos podem participar, valendo uma habilitação.
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2: Muito bem, vamos dando sequência. Programa A Voz do Coração. Chegando com mais um quadro. Doutor Responde.
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0: Como vai minha saúde, como vai meu coração? Você vai mandando, vai enviando, vai deixando a sua mensagem com a sua dúvida. Qual a dúvida que você tem na área de saúde? Nós procuramos os especialistas, o Dr. Damião também responde a muitas e a gente vai trazendo para você. Olha, teve a Fernanda lá de São Sebastião de Lagoa de Roça. Ela queria saber qual a diferença entre quimioterapia, né, e radioterapia, não é isso? E a gente procurou Fernandes Diniz. Ele vai falar com a gente, o Dr. Fernandes Diniz, especialista na área, para esclarecer para nosso ouvinte. E você continua enviando sua pergunta aqui para o 998-57-9097. Vamos lá então com o Dr. Fernandes.
1: Qual a diferença entre quimioterapia e radioterapia?
2: A diferença entre quimioterapia e radioterapia é gritante, pessoal. É imensa. A quimioterapia é um sorinho que é feito na veia. Ela tem uma série de fatores, uma série de efeitos. Muitas mulheres têm queda de cabelo, têm alterações digestivas, como náuseas, vômitos, alterações intestinais, prostração. São vários efeitos da quimioterapia. A maioria dos pacientes tem essas alterações. Tem algumas que não tem nada, que tiram de letra. É importante a quimioterapia, porque é um reforço do tratamento sistêmico, do tratamento para todo o organismo. Ao passo que a radioterapia é um tratamento local, é um reforço da cirurgia. E vejam que todas as vezes, todas, que nós fazemos um tratamento dito conservador, que eu conservo a mama, que eu

0: Vamos dando sequência agora o momento da Hora da Solidariedade, chegando.
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0: Muito bem, o programa Voz de Coração trazendo a Hora da Solidariedade. É sempre um momento mesmo especial aqui do programa A Voz de Coração, né? Porque há mais de 25 anos, são 27 anos na verdade, né? São 27 anos que o Dr. Damião abre esse espaço para quem mais precisa, né, fazer um pedido, fazer um apelo, e você pode participar conosco também, não só fazendo o seu pedido, não só fazendo o seu apelo, mas ajudando. Ajudando, pegando junto com as pessoas que mais precisam. São muitos pedidos que nós temos aqui, e você pode ser essa mão amiga que se estende para ajudar o próximo, para ajudar o seu semelhante. Você pode pedir, ó, qual o pedido de hoje? Gente, são muitos. E a gente vai encaminhar para você um dos pedidos, né? Muita gente não gosta nem de se identificar e que ajudam, todos os dias aqui, né? São várias pessoas que nos pedem os pedidos também para que possam ajudar, possam pegar junto. E eu estive com o Dr. Damião na cidade de Campina Grande, entregando mais uma cadeira de rodas, né? Teve a doação da cadeira de rodas e nós fomos lá entregar a cadeira de rodas. Acompanhe com a gente essa entrega aí. Vamos lá. Muito bem, o programa Voz do Coração continua ajudando muitas pessoas por toda a Paraíba. Estamos aqui no bairro Pedro Gondim, na cidade de Campina Grande. Dona Severina está aqui ao meu lado. Muito emocionada, né, Dona Severina, porque a senhora estava precisando de uma cadeira de rodas e aí o doutor Damião veio aqui pessoalmente deixar essa cadeira de rodas para a senhora.
2: É, muito obrigada. Gostei da cadeira de rodas, porque me ajudou. Deus dê a saúde dele e da mulher dele, por isso, para todo mundo. E um beijo, um abraço.
0: Para mim, Dona Severina, agora a senhora vai poder caminhar aqui com essa cadeira, né? Próximo à sua casa, vai para a igreja também.
2: Vou caminhar aqui para minha casa e vou para a igreja também, orar por ele.
0: Graças a Deus. Então a senhora está feliz que agradeceu o doutor Damião, é isso?
2: Estou feliz que agradeci ao doutor Damião.
0: E aqui o senhor, qual o seu nome?
3: Eduardo Nunes de Souza, conhecido por Pé de Burro, em Santa Rosa, na Vila Cabral de Santa Rosa. Todo mundo me conhece por Pé de Burro.
0: Muito bem, seu Eduardo, mais conhecido como Pé de Burro, está feliz também aqui com esse presente, né, seu Eduardo?
3: Graças a Deus, estou mais feliz ainda do que ela, porque aí o esforço que eu fazia para tirar ela para fora, hoje tem a cadeirinha, é melhor tirar ela na cadeira do que tirar nos braços.
0: E o senhor estava falando que a cadeira, para comprar um preço muito alto, o senhor não estava com condições agora.
3: Era muito alto, eu perguntei quanto era, o rapaz lá disse que era 800, perguntou se eu ia levar. Agora eu digo, não, meu amigo, eu não vou levar não, porque se eu comprar, eu vou dar de comer a meus netos que eu criei dentro de casa, e dar de comer a mulher. Quero agradecer ao doutor Damião, Deus dê muitos anos de vida a ele, fortuna e felicidade, muito obrigado, doutor.
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0: Muito bem, realmente nós fomos muito bem recebidos, um abraço aí a todos vocês que nos receberam. Por onde a gente passa na Paraíba é assim, as pessoas abraçando e falam que escutam, que ouvem, que acompanham o programa Voz de Coração, e esse quadro realmente é muito emocionante, né? Você fazer o apelo aqui, as cartinhas que nós recebemos, muitas vezes, viu gente, as pessoas não têm celular para ligar, não tem smartphone para mandar uma mensagem, e aí as pessoas realmente continuam enviando as cartinhas. Em todas as emissoras que retransmite o programa, recebemos as cartinhas e a gente vai atendendo na medida do possível, né? Esse é o quadro A Hora da Solidariedade, onde o Dr. Damião, há mais de 25 anos, segue ajudando as pessoas que mais precisam.
4: Teu irmão, né?

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3: Muito bem, na rádio que todo mundo ouve, na rádio e nas rádios, nas emissoras por todo o estado. Doutor, vem chegando aí mais um quadro. Vamos ao comentário do dia.
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3: É isso mesmo, vem um comentário do dia, um comentário atualizado, um comentário do seu interesse. As coisas que estão acontecendo na Paraíba, no Brasil, no mundo, os destaques lá de Brasília, ou simplesmente coisas do nosso cotidiano. Vamos saber, portanto, doutor, qual o comentário para essa quinta-feira da graça de Deus?
5: Hoje, nosso comentário, eu quero falar sobre a família. Eu acho que a família, ela é um núcleo, uma célula fundamental para a sociedade. Pai, mãe, filhos, avô, avó, e tem que ser unido. Quem é líder da família sabe disso, porque a família congrega todo um princípio básico da sociedade. Quando tem uma família unida, uma família sadia, uma família bem, né? A gente sabe da importância, a gente conhece aqui na casa vizinha, né, em frente, aquele casal, aquela família como vive bem. A nossa família também, né, vive bem. Por quê? Porque ela traz exatamente esse aspecto da sociedade, não é? É como um todo. Porque quando o pai, não é, se entende com a mãe, ele serve de exemplo para os filhos. E quando o pai e a mãe, eles estão integrados, estão se entendendo, querem o bem da família, eles ajudam, eles estão juntos, sabe o que acontece? Né? Eles preocupam com o bem-estar da família. O pai e a mãe, né, principalmente a mãe, cuida de seus filhos. Aí dá uma alimentação adequada, enquanto que o pai vai tocar o barco para ajudar a trazer alimento para dentro de casa, a mãe se preocupa com os nutrientes para dar às crianças, não é? Sabiamente, o melhor para as crianças. E dá, né, dividindo com todas as crianças, não é, o melhor. E depois, na hora de educar, então o pai e a mãe unidos conseguem educar, edificar o lar, né? A Bíblia diz que a mulher sábia edifica o lar. Exatamente, a mãe com o pai, eles vão construir uma família onde os filhos, como de minha mãe, vai dar pra gente. Então, pai e mãe unido, a criança cresce sadia, cresce bem. Oi, pai, oi, mãe, a senhora tá ouvindo, né? Porque tem mãe que às vezes não consegue briga na frente dos filhos, isso é muito ruim. E também bota o menino para estudar. O menino vai estudar, a mãe se preocupa, bota na escola. Né? As crianças estudam, as crianças se desenvolvem. E quando as crianças se desenvolvem, elas começam a criar um aspecto de desenvolvimento diferente. Né? Porque a criança, ela vai para a escola, lá na escola ela aprende, não é, um conhecimento geral de tudo, ela tem os amigos, aí ela consegue conviver em sociedade. Essa convivência de sociedade é que traz para ela, para as crianças, exatamente o desenvolvimento sadio. Quando a criança tem um pai e a mãe, não é, que toma conta dela, dificilmente ele desvia para o errado. Né? Nem desvia para droga, nem desvia para mal feito, como diz os pais de antigamente, mas ela desenvolve dentro de um clima, né, sadio. Então, é importante, né, que você, pai e mãe, entenda, e você que vai casar, você jovem, que pretende futuramente constituir uma família, saiba que ela é a peça importante, fundamental na sociedade. E é exatamente essa ponte principal da sociedade que a gente deve preservar. Então, a família, ela é fundamental para a sociedade. Pai e mãe, você tem responsabilidade com vocês dois, primeiro com vocês dois. Por isso que, né, qualquer raivinha, tem gente que diz que eu vou logo me separar. Está errado, eu já vi gente dizer, se fosse hoje, eu não teria me separado, teria aguentado, porque é fundamental esse eixo. E os filhos, eles é quem são o produto dessa união. Eles são exatamente os frutos dessa brilhante união. Então, a família, para mim, e é bíblico, ela é fundamental na sociedade. Pai e mãe, preste bem atenção a essas minhas palavras. Se unam, primeiro por vocês dois e depois por causa dos filhos. Deus abençoará a sua família.
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3: Muito bem, estamos chegando ao final de mais um programa Voz de Coração dessa quinta-feira. Muito obrigado pela sua audiência, sua sintonia, seu carinho com a gente por toda a Paraíba. E amanhã, sexta-feira, a gente volta, a gente retorna com mais um programa A Voz do Coração para todo o estado da Paraíba. Doutor, até amanhã com mais um programa A Voz do Coração.
5: Pois é, chegamos ao final do nosso programa. Queremos deixar um abraço fraterno a todos vocês, um abraço forte e até o nosso próximo programa.
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2: Hoje é quinta-feira, é dia 14 de maio de 2026. O governador Lucas Ribeiro aqui com a gente. Tudo bem, governador?
3: Tudo bem, Luiz. E você?
2: Tudo ótimo. Eu quero falar de um tema que atinge muito a sociedade e o governo tem tomado providência. É cuidar das mulheres e combater a violência contra as mulheres, contra todo cidadão. Como foi possível garantir que as mulheres ficaram protegidas, as que estão na Maria da Penha, e nós conseguimos controlar e reduzir o número de feminicídios na Paraíba, que é uma coisa gravíssima, governador?
3: Pois é, Luiz. E nesses primeiros 4 meses desse ano, nós tivemos uma redução comparados aos primeiros 4 meses do ano passado. No ano passado foram 15 ocorrências e esse ano foram 9. Uma diminuição de 40% nos casos. A gente não está aqui comemorando, até porque para comemorar seria se fosse zero. Esse é o nosso pensamento. Mas a gente vê que ações, que medidas como a ampliação das delegacias da mulher, que hoje a Paraíba conta com delegacias da mulher em todas as regiões do estado, isso fruto, inclusive, do último concurso público da Polícia Civil que nós temos feito. Inclusive tem uma turma ainda se formando e a gente pôde fortalecer a Polícia Civil do nosso estado, a Segurança Pública, e ampliar a rede de serviços através desse último concurso, que já são mais de 1.400 novos policiais civis. Praticamente a gente dobrou o efetivo da Polícia Civil do nosso estado. A gente também pode falar, comentar sobre um programa fundamental, que é a Patrulha Maria da Penha. Todas as mulheres que são protegidas, que fazem parte desse programa, e especialmente as mulheres que têm alguma medida protetiva colocadas sobre a vida delas por uma decisão de um juiz e que estão nesse cuidado e acompanhamento da Patrulha Maria da Penha, nós não perdemos nenhuma vida. Então isso mostra também que essa política da Patrulha Maria da Penha, ela também tem dado resultados, tem inibido a ação de agressores. Então, essas políticas, juntadas a outras tantas, mostra a efetividade das ações e das respostas que o nosso estado tem dado no combate à violência contra a mulher.
2: E nós, como homens, governador Lucas, nós temos o dever de ajudar nesse combate, conscientizar os outros homens, porque não existe essa história de machão. E as mulheres precisam de respeito, e a sociedade, junto com o governo, precisa ajudar nessa proteção, é isso?
3: Com certeza, Luiz, e isso é algo que a gente também tem tratado na base, na educação, para ensinar e passar para crianças, jovens, adolescentes, que não existe isso de que menino bate mulher. Não existe. Então, a gente tem que criar cuidado nisso na base. Temos feito parcerias com programas importantes, como o programa Antes que Aconteça, levando educação para a base dos nossos estudantes, para as escolas estaduais, para as escolas municipais do nosso estado, fazendo com que a gente possa fortalecer essa rede, ampliar essa rede e cuidar desde cedo dessa questão, que é uma questão social e cultural que o nosso país enfrenta, e a gente tem que assumir e resolver, e buscar ações para resolver, criar salas lilás, como nós temos criado em todo o estado, para acolher melhor uma mulher que é vítima de violência, uma mulher que vai registrar um boletim de ocorrência, seja por qual razão for. Então, a gente tem, o estado tem dado respostas ágeis, respostas fortes e agressivas para um problema que merece uma ação forte como essa, são essas que a gente tem dado.
2: Com o sistema de vigilância, o sistema de monitoramento em toda a Paraíba, também se consegue reduzir os crimes violentos letais e intencionais.
3: Exatamente, também tivemos essa redução nos chamados CVLI, que são os crimes violentos letais intencionais, de forma geral também, não apenas especificamente contra mulheres, mas de forma geral também o nosso estado obteve respostas importantes no combate à violência.
2: Isso significa que o sistema de segurança da Paraíba a gente pode confiar?
3: Com certeza, e esse trabalho integrado da segurança pública, com as forças de segurança unidas, tem dado as respostas necessárias à nossa população.
2: Governador, um abraço e até mais.
3: Um abraço.

0: Atenção Paraíba, nem mais, nem menos. 12 horas, 10 minutos.
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0: Sejam todos muito bem-vindos ao Rádio Jornalismo da 100.5 AFM Líder. Hoje é quinta-feira, dia 14 de maio de 2026. Edição de número 554 do programa A Voz da Paraíba. A partir de agora, a informação sem maquiagem e a opinião com coragem. Vamos aos destaques do programa desta quinta-feira.
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0: Tribunal de Justiça da Paraíba recebe denúncia contra o prefeito de Sapé, Sidney Paiva, e o ex-secretário de Finanças, Normando Paulo. Os dois são acusados de usurpação de função pública. O Ministério Público recomendou ao prefeito a exonerar o secretário por ter sido condenado por improbidade administrativa. O Ministério Público acusa o prefeito de, mesmo tendo exonerado o secretário, o manteve à frente da pasta das finanças da Prefeitura de Sapé. Ex-prefeito Cabedelo procura polícia relatando ameaças a familiares. André Coutinho teve mandato cassado pela Justiça Eleitoral recentemente. Pai de Daniel Vorcaro é preso pela Polícia Federal em nova fase da Operação Compliance Zero, que investiga o Banco Master. E o site Intercept publica áudio do presidenciável Flávio Bolsonaro em conversa com Daniel Vorcaro, o dono do Banco Master. Justiça autoriza retomada parcial das obras de requalificação na Praça da Penha, em João Pessoa. A atividade havia sido suspensa após pedido do Ministério Público Federal. O programa Voz da Paraíba recebe nesta quinta-feira o superintendente da Enlu, Autarquia de Limpeza Urbana de João Pessoa, Ricardo Veloso. Vamos falar sobre as informações em relação ao calendário de coleta de lixo e o funcionamento da autarquia na capital paraibana. O programa Voz da Paraíba também recebe nesta quinta-feira a educadora e intérprete de Libras, Eduarda Medeiros. Vamos falar sobre inclusão, a importância dessa atividade para as famílias aqui no estado da Paraíba. E um elevador despencou 3 andares em prédio residencial em João Pessoa. A vítima estava acompanhada de 2 filhos no momento do acidente. E hoje os médicos do Hospital de Trauma informaram que a mulher que estava no elevador está paraplégica. Irresponsabilidade grande da administração do prédio, porque eu soube que o elevador não era apropriado para aquele tipo de edifício. E mesmo assim, o síndico do prédio manteve o funcionamento do elevador. O caso está na justiça. Polícia Civil e PRF prendem integrantes de quadrilha especializada em furto de cargas na Paraíba. E agora os destaques do esporte desta quinta-feira. Final de semana chegando e também os jogos da Série D do Campeonato Brasileiro. O Souza vai enfrentar o ABC em Natal no próximo sábado. Em Campina Grande tem o clássico, né? 13 e Serra Branca. Pela Série C, o Botafogo joga na próxima segunda-feira contra Inter de Limeira no Almeidão, em João Pessoa. E hoje, pela Copa do Brasil, tem Vitória da Bahia e Flamengo. Daqui a pouco eu trago os resultados dos jogos de ontem pela Copa do Brasil. No escutou nem a vinhetinha aí do Flamengo? A vinhetinha do Flamengo? Flamengo? É, rapaz, atual campeão brasileiro, campeão da Libertadores. Hein? 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Se você botar esse hino aí mais um minuto, já cai um Pix daqui a pouco na sua conta.
2: Uma vez Flamengo,
0: é.
2: Sempre Flamengo.
0: Com a minha voz, com a sua voz, com a nossa voz. É? O que foi? Teve jogo do Vasco, foi. Quanto foi o jogo do Vasco ontem? 2-2. E aí o Vasco classificou-se, né? Ou seja, entrou um Pix na conta do Vasco, da CBF. Com a minha voz, com a sua voz, com a nossa voz, está no ar, a partir de agora, a Voz da Paraíba desta quinta-feira.

0: 12h17, alô Paraíba, chegando. Trânsito engarrafado, muita chuva. Hoje amanheceu, pelo menos em João Pessoa. Hoje de manhã fazendo um sol, um belo sol. Mas daqui a pouco fechou o tempo, muita chuva. E o trânsito realmente na BR congestionado, muita água. Mas estamos aqui para trazer as informações para os nossos ouvintes. Nosso programa Voz da Paraíba tem a apresentação de Marcelo José, de Carlos Magno e de Ivandro Oliveira.
1: Aquele abraço!
0: Na mesa de áudio, na técnica de som, Wellington Souza Boinha, cidadão lá de Lucena.
1: Abraço!
0: Hoje não tem praia, né? Hoje não tem praia em Lucena. Muita água, muita chuva. 12 e 18. Daqui a pouco a gente vai comentar os fatos da política, né? O Tribunal de Justiça da Paraíba recebeu a denúncia oferecida pelo Ministério Público contra o prefeito Sapé Sidney Paiva. A denúncia do Ministério Público é que o prefeito nomeou um secretário de Finanças e o Ministério Público recebeu a informação que esse secretário não poderia exercer cargo público. Por quê? Porque já havia sido condenado por improbidade administrativa. E o que é que ocorre? O prefeito atendeu uma recomendação do Ministério Público, exonerou o secretário, mas manteve o secretário por trás resolvendo tudo. Ou seja, exonerou formalmente, mas extraoficialmente era o secretário quem comandava a pasta de finanças. Uma forma de ludibriar a decisão judicial e a recomendação do Ministério Público. Então os dois foram denunciados, o tribunal recebeu a denúncia, agora vai, né, haver a instrução criminal. E se for condenado, o prefeito pode ficar inelegível. O prefeito que lançou recentemente sua esposa, Denise, candidata a, no caso, pré-candidata a deputada estadual. E o ministro Alexandre de Moraes do Supremo Tribunal Federal determinou mais uma operação em relação ao Banco Master, a prisão do pai de Vorcaro. Hoje teve a prisão do pai de Vorcaro. E o Intercept, que é um site, né, um site aliado da esquerda, trouxe uma bomba, que é um áudio vazado aí de Flávio Bolsonaro conversando com Vorcaro sobre um dinheiro, um recurso para patrocinar o filme do ex-presidente Bolsonaro. A guerra do Banco Master está apenas começando. 12h20 agora na Paraíba. Muito bem, meu caro Wellington, a gente está recebendo aqui a Eduarda Medeiros, ela que é educadora e intérprete de Libras. É uma atividade muito nobre, muito importante, Eduarda, porque é um gesto para as pessoas que vivem, eu não diria hoje que vivem à margem, porque já houve um avanço, houve já algum passo em relação à inclusão dessas pessoas, que até você trouxe aí uma correção, uma retificação em relação a nomenclatura, né, que as pessoas falam muito, surdos e mudos.
2: Exato.
0: E Eduarda, muito boa tarde, bem-vinda aqui ao nosso programa Voz da Paraíba, seja bem-vinda.
2: Muito, muito boa tarde para todos, eu sou Eduarda Medeiros, intérprete de Libras, educadora, em vários lugares, escola, eventos, saúde, em todas as áreas.
0: Como é que você começou a descobrir essa sua habilidade, essa sua vontade de entrar nessa área de Libras?
2: Foi quando eu tinha 12 anos, na igreja.
0: Faz muitos anos.
2: Faz muitos anos. Quando eu estava na igreja, na minha igreja tinha mais de 30 surdos, 25 a 30 surdos. E não tinha intérprete de Libras para eles. Tinha duas pessoas só, sendo que aí uma estava prestes a sair e a outra nem sempre podia estar por conta do trabalho. E aí, muitas das vezes, eles chegavam lá no culto e só ficavam sentados olhando para o pastor. E muitos deles queriam até se comunicar, né? Tem essa vontade, na verdade, todos os surdos têm essa vontade de se comunicar de alguma forma. E poucas pessoas, muita gente até ignorava por não saber falar com eles. E aí surgiu esse interesse. Na verdade, na igreja, eu estava vendo vários jovens se encaixando em algum lugar e eu não me encaixava em nada. E aí, quando eu descobri a Libras, foi quando eu realmente me encaixei em algum lugar que realmente fazia sentido para mim.
0: Você disse agora os surdos lá da igreja ou qualquer igreja que eu passar, eles vão ter a oportunidade de compreender a mensagem, né, do pastor, que é, quais são os temas que são debatidos na igreja e em outros locais.
2: Em outros locais, principalmente também dentro da política, por exemplo.
0: Na política também.
2: Algo que também falta muito, são poucos municípios hoje em dia que têm intérprete de Libras, não são todos. E que é necessário também, né? Porque como a gente que é ouvinte, a gente quer saber o que está acontecendo, também tem pessoas surdas que querem saber o que está acontecendo dentro da política.
0: E você foi estudar Libras aonde? Onde é que você encontrou um espaço? Disse assim, eu vou estudar, quando fui fazer vestibular, eu tinha interesse em duas áreas.
2: Uhum.
0: A área de Direito e a área de Comunicação. Aí eu primeiro fui fazer na Universidade Federal Comunicação, Jornalismo. Aí depois eu fui fazer Direito. E ainda tenho vontade de fazer outro curso, que é Psicologia. Agora, Libras, eu confesso a você que nunca pensei. Eu disse, será que eu teria condições? Então, você está de parabéns, porque você está fazendo uma coisa que tem um intuito, um objetivo, e já tem alcançado esse objetivo, de ajudar os surdos e os seus familiares, não é?
2: Exato. Inclusive, eu sou estudante de psicologia, né?
0: Ah, é?
2: Sou estudante de psicologia.
0: Está em que período de psicologia?
2: Eu estou no terceiro período, indo para o quarto agora.
0: E qual é a faculdade?
2: Unip.
0: Unip.
2: Isso.
0: Eu fiz direito no Unip.
2: Pronto, eu estudo na Unip também, faço psicologia lá. Na realidade, quando eu comecei a estudar Libras, eu comecei a estudar pelo YouTube.
0: Sim.
2: Né? Porque eu tinha 12 anos e eu tinha muito esse interesse, abri um curso, mas eu fui a única pessoa que me inscrevi no curso.
0: Você
2: acabou
0: é uma predestinada, com 12 anos, ir pro YouTube para aprender Libras.
2: E aí, como eu tinha muito esse desejo, realmente nasceu esse desejo muito forte dentro de mim, aí não tinha curso na época lá em Caruaru, onde eu morava. E quando abriu o curso, só eu me inscrevi, então acabou não acontecendo o curso. E eu falei, não, então eu vou arrumar alguma forma de aprender Libras. E aí foi através do YouTube que eu comecei a aprender e a praticar dentro da igreja também. Eu conversava com os surdos, eu pedia a oportunidade para interpretar pelo menos um pedaço de alguma palavra, de algum louvor, alguma coisa do tipo. E aí eu fui desenvolvendo aí dentro. Depois, a gente passa pela fase do vestibular, né? E, na realidade, eu nem ia fazer psicologia, eu ia fazer medicina. E aí acabou que eu escolhi psicologia por conta que sempre foi uma área que me instigou, né? E meu pai também está terminando psicologia, então acho que teve uma grande influência, né, nisso. Então eu acabei entrando para psicologia e eu sempre pensava, tem muitas pessoas, principalmente surdos, porque como eu convivi com surdos, desde os 12 anos de idade. Então, eu estava vendo aquela necessidade deles quererem conversar. Muitas das vezes, eles procuravam um pastor para conversar, porque o meu pastor também era psicólogo, e sempre tinha que ir um intérprete com ele. E aí, eu ficava pensando, que loucura, né? Porque muitas das vezes, a gente quer ter esse momento de terapia, mas é algo tão pessoal que a gente não quer compartilhar muitas das vezes com a outra pessoa.
0: Exatamente.
2: E aí, eu acabei indo também para a faculdade de Letras Libras, né? Para também ter essa, me profissionalizar nisso também. Sendo que o meu grande intuito hoje é trabalhar e também estudar para que no futuro eu possa ser uma psicóloga não só para as pessoas ouvintes, mas para os surdos, focar exclusivamente neles.
0: Que legal.
2: Então, foi daí que nasceu também esse desejo, esse estudo a mais, né? Hoje em dia eu me aprofundo bem mais. Tenho minha especialização também em inclusão e na questão da Libras também. E hoje também eu dou aula para três crianças. Tem três crianças surdas lá no município.
0: Lá em Itapororoca.
2: Aqui pertinho. E lá tem três crianças surdas na escola. E eu fico com os três, né? A gente se divide, porque ainda
0: a
2: falta...
0: A escola é o quê? A escola é particular?
2: Pública.
0: Pública, municipal?
2: Do município. Municipal.
0: Que legal, rapaz. Quer dizer que a prefeitura já... Ou já é iniciativa sua?
2: Foi iniciativa do nosso prefeito. Ele já teve um... Pediram, né? Para que tivesse intérpretes, mas
0: eu acho que vai dar matéria nacional isso. Itapororoca, que já é a terra das águas.
2: Das águas,
0: isso vai dar matéria nacional, porque...
2: Primeira vez.

0: que eu recebi essa informação recentemente, inclusive, que temos cerca de 500 surdos lá em Itapororoca. Aí eu abri um a gente está abrindo um instituto, eu e meu pai, para que a gente possa também levar para eles tanto a área da saúde, gratuito, de forma gratuita para eles, e também o ensino. Então, como tem muitos surdos que já são mais velhos e que não têm alfabetização, eu dou aula todo sábado para eles, completamente gratuito, com esse foco na alfabetização dos surdos lá de Itapororoca.
1: Quando a gente vai para... Eu me lembro quando eu fui para o Jardim de Infância, lá em Mari, na Escola Estadual Poeta Augusto dos Anjos. Como é o nome do seu pai? É
0: Ricardo.
1: Ricardo, viu, Ricardo? Aí a gente vai aprendendo, né? A, B, C. Como é aprender na Libras? Como é?
0: É praticamente, é parecido, é um pouco parecido com como a gente aprende também, nós ouvintes.
1: Aprender as primeiras palavras,
0: a gente aprende,
1: é
0: isso? Hoje em dia, eu tô com foco só na alfabetização, até com as crianças que têm 15 anos. Por quê? Porque como é a primeira vez que eles estão tendo contato com o intérprete de Libras dentro da sala de aula, então muitos deles passaram pelo primeiro, segundo, terceiro ano, mas ainda não são alfabetizados. E essa alfabetização acontece de forma visual. O surdo, ele é muito visual, né? Porque a gente sempre fala, quando Deus tira uma coisa, ele te dá outro dom. E o dom do surdo é essa questão de ver demais. Eles conseguem visualizar coisas que muitas das vezes nós, ouvintes, não conseguimos ver. Então, a forma que eu trabalho com eles, com a questão da alfabetização, é mostrando imagens. O alfabeto, a gente mostra o alfabeto de uma forma e vai também para eles identificar da forma de Libras e português. Então, a gente ensina Libras, que é uma língua, que é a língua deles próprio, e depois a gente ensina o português. A gente trabalha com esses dois. Então, é através de imagens, através das letras também, mostrando sinais, e depois trazendo para o português e levando para Libras também, para que eles possam identificar e também identificar essa diferença do português para Libras.
1: Ô Eduardo, e qual é a reação deles quando eles começam a dialogar com você? Começam a conversar com você, né? Entender o que você está falando, você entender o que eles estão falando. Porque imagina um surdo que não entende Libras, quando ele quiser dizer alguma coisa que é difícil explicar. Tem coisa que é mais simples, né? Na pele, alguma coisa. Uhum. Mas tem coisa que é mais difícil você explicar. E se você tiver conhecimento de Libras, você vai se comunicar. Né? Um bebê, por exemplo, quando está com fome, ele chora, né? Ele chora, isso. A mãe sabe, o pai sabe que precisa dar alimento a ele. Mas qual é a reação do surdo quando ele descobre que está se comunicando com você?
0: Eu tenho um grande exemplo lá no município, que é Benício, um dos meus alunos, que ele tem 6 anos de idade. Ele saiu da creche. Na creche, ele só ia para a escola, para a creche, no caso, uma vez ou outra. Uma vez no mês, 2 vezes no mês. Ele não tinha acesso ao intérprete de Libras. E esse foi o primeiro ano que ele está tendo acesso ao intérprete de Libras e não quer mais sair da escola, de jeito nenhum. Enquanto na creche, a mãe dele sempre falava que ele não queria ir de jeito nenhum. Ele passava 2, 3 meses sem ir para a creche de jeito nenhum, porque não tinha pessoas que se comunicassem com ele.
1: Ele ficava deslocado.
0: Ele se sentia deslocado, ninguém entendia. Muitas das vezes ele queria ir no banheiro e as pessoas não sabiam o sinal, né, do banheiro. Então, pensava que era alguma coisa que ele estava sentindo, Nossa. Se era alguma coisa na camisa dele. E aí ele não gostava do ambiente escolar. E aí, esse ano foi a primeira vez que ele entrou junto com uma intérprete de Libras, né? E hoje em dia ele é completamente... Quando ele falta na escola, a mãe dele já manda até vídeo dele, às vezes áudio dele, que ela tá falando que ele tá chorando porque queria estar na escola, etc.
1: Nossa.
0: Então, eu vejo que quando eles têm uma pessoa que compreenda eles, é impactante, né, pra eles. Porque é muito difícil você estar no meio da rua ou encontrar pessoas que realmente te compreendam. Então, todos os lugares lá em Caruaru também. Lá em Caruaru tem muito mais oportunidades para as pessoas surdas. Então, muitos deles trabalham também, principalmente dentro do mercado. E toda vez que eu ia com meus pais no mercado e aparecia um surdo...
1: Aquele mercado de Caruaru é gigante.
0: É gigante.
1: Eu estive lá e vou contar um negócio para você. Imagina a minha mulher provando roupa por roupa e eu de lado, eu disse, minha filha, aguento mais não. Roupa aqui tá linda para ir. Eu disse, tá, ó, então bota na bolsa aí, bora pagar e vamos embora, que já faz 3 horas que a gente tá aqui na feira.
0: É coisa de mulher.
1: É coisa de mulher. Eu queria que você explicasse isso. A andarilha Eduarda nasceu no Rio de Janeiro, morou...

0: em Caruaru e hoje mora em Itapororoca, aqui na Paraíba. Explica pra gente essa história, que o ouvinte deve estar querendo saber disso. A andarilha.
1: Até hoje, muitas das vezes eu não entendo também não, mas eu vejo como um propósito de Deus mesmo nas nossas vidas. A gente saiu do Rio de Janeiro quando eu tinha 9 anos de idade.
0: Faz muitos anos.
1: Faz uns aninhos. Muito não, mas faz uns anos. Saí quando eu tinha 9 anos de idade. Aí a gente foi parar em Caruaru de uma forma do nada, né? A gente não teve a gente não teve esse propósito de sair do Rio de Janeiro para ir para Caruaru. Na verdade, a gente queria ou vir para João Pessoa ou ir para Natal. E acabou que a gente fez um tour pelo Nordeste e acabamos em Caruaru. A gente gostou de lá, a gente foi visitar, na verdade, Caruaru. E a gente gostou e ficou.
0: Ficou quanto tempo lá?
1: A gente passou 10 anos morando lá.
0: 10 anos. E estão em Itapororoca agora há um ano, é isso?
1: Há um ano.
0: Aí, e você já chegou com essa novidade para Itapororoca?
1: Com essa novidade. E aí, quando eu cheguei em Itapororoca...
0: Acho que o povo de Itapororoca todo deve estar comentando. Ah, a doutora Eduarda é quem está dando aula agora para os surdos.
1: É, o pessoal fica até brincando com meus pais, porque geralmente a gente fala, ah, eu sou filho de fulano. Mas aí o pessoal fala, não, vocês que têm que dizer que é pai de Eduarda para a gente saber quem são vocês.
0: O pai de Eduarda, inclusive, está aqui. Tá Ricardo. Aqui, e a Ricardo. Mãe de Eduarda, inclusive, está ali. Como é que chama?
1: Patrícia.
0: Patrícia. Patrícia e Ricardo.
1: E Patrícia e Ricardo. Então, foi algo novo, né, para Itapororoca. As pessoas até falam, muitas das vezes comentam comigo, que nunca tinham ouvido falar sobre Libras. É, sabia que tinha surdos na cidade, mas nunca tinha tido esse olhar, sabendo que poderia se comunicar...
0: Eu fosse a prefeita da minha cidade, lá de Mari, eu vou até mandar um zap para ela. Só contrata a Eduarda. Contrata a Eduarda para ela dar aula aí, uns 2 dias na semana, para os surdos.
1: Isso.
0: Não é?
1: Lá em Itapororoca, por exemplo, a gente tem mais de 30 alunos agora no meu curso, né, de Libras. É, tenho alunos surdos também, que aí esses surdos e autistas eu dou aula gratuitamente para a família deles também. Né? E em breve o nosso plano é abrir um instituto para que a gente possa levar mais recursos para eles também, tanto na área da saúde, da educação, para que eles possam ter realmente esse acesso, essa acessibilidade para eles, né, de forma verdadeira.
0: Abre as portas, né, para eles.
1: Exato.
0: Né? Abre um novo mundo.
1: Quem sabe também, tem muito surdo lá em Itapororoca, inclusive, que não tem trabalho. E quem sabe, né, através de ter essa alfabetização, de ter essa comunicação, eles também não consigam ingressar no mercado de trabalho lá em Itapororoca também.
0: Estudar, depois fazer até um concurso público.
1: Concurso,
0: não é?
1: Né? Aqui em João Pessoa, inclusive, teve o primeiro aluno de direito surdo na UFPB, nome dele é Ricardo, se formou, essa semana foi a formatura dele, inclusive, aqui na UFPB.
0: E você descobriu isso já? Você foi atrás dessa informação, foi?
1: Foi. A gente se tornou amigo de Instagram, né, no caso. E aí eu já tinha visto, porque passou na TV também. E aí eu fiquei muito orgulhosa, né, porque lá em Caruaru eu também conheço alguns surdos que são formados. Um é formado em medicina veterinária, o outro é formado em educação física.
0: Que legal.
1: Então isso mostra que os surdos, muitas das vezes a gente tem esse preconceito enraizado, mas mostra que eles são... tão capazes quanto nós, que somos ouvintes.
0: Olha, não sei quanto tempo você está nessa área, mas você já tem jeito de doutorado lá em Libras. E a preocupação e o carinho que você tem. Isso é algo extraordinário, muito bonito, de ver numa pessoa tão jovem, né? Você é bem jovem. Os pais de surdos que estão nos acompanhando agora, como é que eles podem fazer um contato com você? Um telefone, o número do seu telefone, ou no Instagram, né?
1: Pode entrar pelo meu Instagram, a gente tem um Instagram, o meu pessoal que é @eduarda_demedeiros. E também temos o Instagram do Instituto.
0: Demedeiros, Demudo não.
1: Demudo.
0: Demudo.
1: Isso.
0: Eduarda.
1: _de. Medeiros.
0: Medeiros.
1: Isso. E aí temos também o Instagram do Instituto, que é o Horizonte Aprender. Horizonte_aprender. E o meu contato está com DDD81 ainda. 99734-9924. E aí, familiares de surdos, podem entrar em contato também, para que a gente possa trabalhar essa questão da inclusão também, da alfabetização, que muitas das vezes eu me propus a fazer isso, porque como eu tenho 3 crianças lá em Itapororoca, e não tem como eu dar conta de estar com os 3 todos os dias, né? Porque dois estudam de manhã, um à tarde. E à tarde eu também dou aula para outras instituições. E também pessoal. Então, eu acabo fazendo essa... abrindo essa oportunidade de dar aula nos sábados, para que eles também possam ter mais acesso. Porque muitas das vezes, dentro da escola, a gente também fica muito limitado. E já no curso, eu sempre trago coisas novas para eles. Diversão também. A gente sempre faz o nosso café com Libras, junto com eles. Então, é muito importante que eles vão estar com contato com outras pessoas também. E é maravilhoso. Todos eles gostam quando estão lá. Eu tenho dois alunos, inclusive, que não perdem de jeito nenhum. Até quando eu digo que não tem, não vai ter aula hoje porque está chovendo. Eles falam, não, mas eu consigo ir na chuva mesmo assim. E chegam lá. Então, é muito legal isso. Eu vejo... eles são muito empolgados também com o que eu estou fazendo para eles também. Então, está sendo um momento maravilhoso. Um novo momento lá em Itapororoca, inclusive. Né? A gente sempre comenta sobre isso. Inclusive, alguns amigos meus lá...
0: que legal. O telefone de Eduardo é 81, né, o DDD de Pernambuco, 81. Aí tem um 9, né, o 9 que é obrigado a colocar na frente, mas 9734-9924. Então, os pais de surdos que quiserem interagir, pegar informações, até futuramente, quem sabe, você tem a Prefeitura de Santa Rita, a Prefeitura de Bahia, a Prefeita de Bahia, tem um projeto, pretende investir muito nessa área de inclusão, Prefeitura de Santa Rita também, a Primeira-Dama também, né, nessa área de inclusão. Enfim, as prefeituras, né, por aqui na região, a própria Prefeitura de Mari, que é minha cidade, lá a Prefeita Lucinha também, Lucinha da Saúde. O pessoal quiser pegar o telefone, anotar o telefone de Eduarda Medeiros, é 81, código de Pernambuco, 9... aí, 9734-9924. E, Ricardo, você tem irmãos? Você tem irmãos?
1: Tenho. Eu tenho um irmão lá de Itapororoca também.
0: Qual a idade dele?
1: Ele tem 23 anos, 24 anos. É que ele não mora comigo, não, mas... aí, como a gente não tem muito contato, mas eu tenho um irmão, sim, que mora lá em Itapororoca.
0: Tá bem. E, Ricardo, como é que foi essa história? Você saiu do Rio de Janeiro, saiu de Itapororoca, foi pro Rio... casou no Rio, e a Eduarda nasceu no Rio, depois vocês foram para Caruaru e hoje voltaram para Itapororoca. Boa tarde, seja bem-vinda.
2: Boa tarde a todos, é um prazer estar com vocês e poder compartilhar um pouco, né, da nossa história com vocês. Então, eu saí daqui da Paraíba em 94, como muitas pessoas, né, saíram da época daqui para ganhar vida no Rio de Janeiro, São Paulo e tal. E daí então, em 2025, conheci a minha esposa, né? Já morava lá já há algum tempo. E se casamos, tivemos a Maria Eduarda em 2006. E em 2015, eu sempre trabalhei no mercado imobiliário, né? Desde 99, ingressei no mercado imobiliário, fui pós-graduado em direito imobiliário, enfim, e trabalhei nessa área. Só que em 2015, 16, veio aquele problema financeiro que o país vinha passando com dificuldade de financiamento imobiliário. E a gente, a maioria das pessoas que compram imóvel, né, é financiamento bancário, né? É. E naquela época a Caixa Econômica ficou bem difícil. Eu falei para ela, olha, eu acho que as coisas aqui no Rio vai ficar difícil. Vamos morar em Natal. Inicialmente a gente ia morar em Natal. 2014 para 2015, nós viemos para Natal, ficamos alguns dias em Natal, né? Até tentei comprar uma casa de uma mulher, e voltamos para o Rio e ficamos naquela coisa. Onde iremos morar? Em Natal? Eu queria João Pessoa, só que João Pessoa, eu me ingressei na igreja em 2012, né? E lá em João Pessoa não tem a igreja que a gente congrega.
0: Qual é a igreja?
2: A DVEC, a Assembleia de Vitória em Cristo. E não tem. Aí Natal tinha, né? Então eu dei preferência a Natal. Só que, chegando em Natal, eu não consegui assim, nada, me ingressar em nada.
0: Não, né?
2: Se encaixar em alguma coisa. É feito, tá bem difícil. Falando com um amigo meu, o amigo falou assim, rapaz, tu conhece Caruaru? Eu digo, não, conheço sim, fui lá quando era criança, mas não conheço. Passa lá, dá uma olhada. Tem a rua assim descendo para a feira, tá? Se tu conseguir uma loja de lentes e salsa contigo. Eu falei, beleza. E fui em Caruaru, véspera de Ano Novo. Aquele monte de gente ali, né? E cheguei lá, olhei uma loja, falei com o dono e falei, fulano, arrumei a loja. E aí? Ah, vem para cá, para o Rio, que aqui a gente conversa. E beleza. Falei com o cara, deixei tudo certinho, 2015 para 2016, isso. Voltei para o Rio, janeiro, né, no início do ano, e ele disse que não queria. Eu falei, eu já dei a palavra para o cara, eu vou voltar para Caruaru. Eu falei, Patrícia, pega nossas coisas, põe dentro do carro e vamos para Caruaru. E voltei para cá, para Caruaru. E aqui eu fiquei. Inicialmente, moramos no hotel uns 20 dias, né, até conseguir um apartamento. Aliás, nós saímos de Caruaru, do Rio de Janeiro com uma casa. Só que chegamos lá, a minha esposa não gostou da casa. Aí não ficamos com a casa, que eu fiz por online, né? Aí ficamos no hotel uns 20 dias. Aí depois arrumei um apartamento, ficamos morando lá e fiquei morando lá esses 10 anos. E agora
0: e
2: estou
0: a
2: aqui.
0: Loja?
2: A loja, eu tive a loja, né? Tive loja na 4 lojas lá em Caruaru, onde do qual agora, depois da pandemia, eu quebrei.
0: Rapaz, a pandemia mudou a, né, vida, né?
2: Aí eu ainda fiquei com uma loja, que é a Fábrica da Moda. Eu tinha 2 na Fábrica da Moda e 2 na rua, né? Aí, na pandemia, também alguns investimentos errados e tal, a gente acaba, né, tendo alguns prejuízos financeiros. E daí, então, fiquei com uma loja só. Aí eu tive que vender algumas coisas que eu tenho no Rio, né? Vendi agora. Aí, nesse meio tempo que eu fui no Rio vender algumas coisas minhas lá, a minha esposa com a minha filha vieram para cá, né, para a casa da minha mãe, e minha filha falou assim, olha, não vou voltar mais para Caruaru, vou ficar por aqui. E foi ali na faculdade Unip, fez a matrícula dela, e eu falei, como assim você vai fazer isso? A gente nem planejou nada. E quando eu voltei do Rio, já voltei para Itapororoca, nem fui para Caruaru mais.
0: Adeus, Caruaru.
2: Felizmente, né, porque assim, eu tenho um amor, um carinho muito grande por Caruaru. É uma cidade que me abraçou, me acolheu, não só a mim, como a minha família, uma cidade que eu tenho um carinho imenso.
0: Comércio pujante lá.
2: Como?
0: O comércio pujante lá, né?
2: Sim, sim, sim. Mas também deu uma caída bastante.
0: Deu uma
2: caída. Muito. Depois da pandemia, eu posso afirmar que mais de 50%, deu uma queda de mais de 50% no comércio em geral.
0: Ricardo, e na igreja, como é que ficou? Porque não tem igreja aqui, da igreja Vitória em Cristo, né? Que é do pastor Silas Malafaia.
2: Exatamente. Eu estou me sentindo como se estivesse na Babilônia. Por que assim, eu falo isso? Porque, assim, eu frequento algumas igrejas, visito, né? não sou frequentador direto, né? Visito, mas não consigo me encaixar nessas igrejas devido à visão, né? Porque a gente tinha a gente vem de uma congregação muito ativa, né? Uma congregação do qual eu era líder de evangelismo, de evento e tal, e lá a gente era muito ativo, né? A gente tinha no presídio, na rua, a gente fechava a rua para fazer cruzadas, né? A gente fazia recolhimento de roupa, de alimentos, né? E levava para algumas comunidades carentes, né? E fazia um trabalho belíssimo. Uma cidade quilombola no interior do Ceará, chamada Salitre, né? Onde a igreja atuou lá naquela região. E mais de 2.000 famílias foram beneficiadas e são beneficiadas até o dia de hoje. Foi um trabalho que nós levamos para lá. Lá, um lugar que não tinha água, levamos água para lá. A igreja fez esse trabalho, um trabalho muito edificante. E, assim, para mim, a igreja não é só quatro paredes. A igreja, para mim, é rua. Eu acho que as vidas têm que ser alcançadas na rua. Hoje, a gente está... Eu levei um projeto para Itapororoca, para unir as igrejas, para nos propósito de evangelística, de alcançar vidas e ganhar almas, né? Só que alguns pastores, eles não tiveram essa visão, acredito eu, né? Hoje, esse trabalho que a minha filha está fazendo de inclusão social, inicialmente era para as igrejas, né? Só que alguns pastores não entenderam a visão, a importância da inclusão, né? E daí, então, a gente... Deus nos preparou um ambiente onde o qual nós estamos acabando de reformar e, em breve, iremos lá funcionar. Já estava funcionando, né, a escola de Libra, em inglês, né, ela já tem, né, Libras em inglês, algumas pessoas são beneficiadas, né, gratuitamente. E, em breve, iremos também levar psicologia, fono, né, terapeuta. A gente quer levar uma equipe multiprofissional para poder ajudar lá, poder, assim, ajudar um pouquinho das pessoas mais necessitadas, né?
0: Minha amiga Silvânia, lá de Dona Inês, já está me dizendo aqui, já estou seguindo a Eduarda, viu, Marcelo, no Instagram. Muita gente vai lhe seguir no Instagram. Silvânia tem um trabalho muito bonito também lá em Dona Inês. E depois eu posso lhe levar, quem está aqui é André também. Mande um alô para mim, André Bento. Não estou presente porque vamos cumprir a agenda e tal. André está dizendo aqui. Depois, Ricardo, a gente mantendo contato, tem um pastor Josimar, que ele também não tem igreja aqui. Ele é do Rio Grande do Norte e já andou uma parte do Brasil. E o trabalho dele é uma casa de recuperação de dependentes químicos, que tem Missão Internacional Leão de Judá. É lá, fica ali perto de Gurugi, entre a praia de Jacumã e Conde, a cidade de Conde. E ele me disse algo parecido com o que você está me dizendo. Ele disse, eu não tenho igreja, mas a minha igreja é aqui, é cuidar desses homens. Tem 40 homens lá, com problemas de drogas, drogas lícitas e drogas ilícitas. E o trabalho dele é esse, a recuperação dessas pessoas. O evangelho e libertar essas pessoas disso. Algumas, inclusive lá é aberto. Lá é uma granja que tem acampamento lá, tem os apartamentos, e é aberto. Ele disse, aqui é aberto. Quem quiser ir embora, vai embora. Agora, quem quiser se cuidar, se tratar, aqui a gente trata. Eu vejo lá, eu frequento lá, e vejo muita gente mudando de vida lá, nesse ambiente. É o pastor Josimar, depois eu vou passar o telefone dele para você, e depois eu vou lhe convidar para você ir lá conhecer, para, né, se entrosar, conhecer esse trabalho. Muito e importante. É isso. E aí, rapaz, as pessoas já estão me dizendo aqui, o Gilmar também, lá da Praia do Poço, está mandando um abraço, obrigado pelo carinho da audiência. Eduarda, e vão criar um instituto, é isso?
1: Vamos criar um instituto em breve. A gente já está com essa programação, né? Já começamos a implantar as aulas gratuitas para as pessoas surdas, famílias de pessoas surdas também, autistas também, por conta que... na nossa visão, pelo que a gente vê hoje, infelizmente, a questão da inclusão é algo que está muito em alta, que as pessoas falam muito, mas que na realidade, na vida real, não acontece de forma eficaz, né? E aí eu conheço muitas famílias que, inclusive, falam sobre isso. É muito preconceito ainda enraizado. A gente sempre fala muito, eu sempre falo, inclusive nas redes sociais, que é uma coisa muito bonita de estar se falando, né? A inclusão é algo que está em alta pelos políticos de estarem falando sobre inclusão, mas a gente vê que dentro de sala de aula, principalmente na área da educação, porque eu estou dentro da área da educação todos os dias, e eu vejo que essa inclusão não é uma inclusão verdadeira e que falta muito preparo ainda. Então, tendo essa visão de que a escola ainda não é 100% preparada para as pessoas autistas, para os surdos, para receber eles, eu criei esse ambiente para que realmente fosse um lugar de inclusão para essas pessoas e para as famílias também, para que pudessem se sentir abraçados. Hoje eu também dou aula online para famílias de surdos e surdos também, quem quer participar, que seja distante também. E você tem como participar no online. A gente tem pessoas do Amazonas participando das aulas online.
0: Legal.
1: João Pessoa, Caruaru, de vários lugares. Então, hoje em dia, a gente está criando esse espaço, de fato, de acolhimento para as famílias, porque acredito muito que a família também precisa desse acolhimento e também para as pessoas surdas e autistas.
0: O que é que você tem ouvido dos pais dos surdos aí com essa iniciativa lá em Itapororoca? Quais são os depoimentos deles?
1: Muitos familiares estão muito felizes porque, por exemplo, como eu disse, dois alunos em específicos, que eu estou com eles há mais tempo, a mãe sempre vinha falar comigo que não tinha acesso a nada para ele. Ele tem 6 anos, mas nem na creche não tinha intérprete. Ele se sentia, principalmente pelos colegas, né? Não tinha esse acolhimento pelos colegas, pelos professores. Muitas das vezes estava dentro da sala de aula, mas ninguém sabia se comunicar com ele. Então, ela falava que às vezes ficava se sentindo muito mal, inclusive, porque o único lugar que ele ia era para a FUNAD, aqui em João Pessoa. Mas ele não gostava de ir para a escola, porque ninguém compreendia ele, e ela sempre falou para mim que isso era o que deixava ela muito triste e preocupava, porque ela já ficava imaginando quando ele chegasse no fundamental, como seria para ele aprender também com as outras crianças. E aí, como surgiu também... agora eu estou preparando pessoas para serem intérpretes também lá na cidade. Então, como está surgindo esse novo movimento dentro da cidade, né, de pessoas estarem querendo aprender mais, dentro da sala de aula também, como agora eu sempre estou nas salas, eu sempre levo projetos para as escolas lá do município, para que a gente possa trazer esse olhar de inclusão também. Então, eu sempre vou para algumas escolas, então eu trago a questão da Libras Simples, como se comunicar com um surdo usando três sinais, sinais simples. Então, isso acaba também instigando as pessoas a quererem aprender e a ver também a realidade que tem dentro de Itapororoca. Porque, como eu disse, muita gente nem sabia que tinha essa quantidade enorme de surdos, né? Porque, como é o interior, todo mundo conhece todo mundo, mas a maioria das pessoas surdas, muitas das vezes, vivem mais, assim, mais na deles, né? Recolhidos. Porque
0: ficam
1: não
0: à
1: tem...
0: margem, ficam à margem da
1: Exato.
0: Atividade da cidade.
1: Eu sempre até coloco, né, a questão de... Se coloca no lugar da outra pessoa, como você ia se sentir em um lugar que ninguém te entende, ninguém te compreende, né? E hoje em dia, eu sempre falo, a Libras é muito necessário, porque você que é professor, você que é médico, você que é advogado, pode um dia aparecer um surdo para você, e como é que você vai lidar com isso? Imagina um médico, chega um surdo para um médico, ele passando mal, e o médico não saber o que está acontecendo, não saber se comunicar com ele, ou até mesmo dentro das escolas, a gente sabe que os alunos hoje em dia têm os professores como um pai, muitas das vezes, ou uma mãe, e querem contar as coisas que estão acontecendo. Então, imagina, chega um surdo e chega para você e fala, estou sendo abusado, e você não entende o que ele está falando e não pode ajudar ele, né? Lá em São Paulo, recentemente, aconteceu isso, inclusive. Tinha uma criança surda que estava sendo abusada pelos professores há mais de 2 anos e ninguém sabia. Vieram descobrir esse fato esse ano. Então, olha a importância da pessoa saber se comunicar. Fora que a Libras é a nossa segunda língua, né? Então, nossa primeira língua é o português e a nossa segunda língua é a Libras. Então, como é que você não sabe uma língua que também pertence a você, que é o ouvinte, né? Então, tem todo um contexto, uma história por trás da Libras. Não é só sinais, são também expressões, formas de se expressar também para essas pessoas surdas.
0: Eduardo, eu estou passando o seu contato aqui para a Silvana, tá? Ela vai manter contato com você. Ela morou em Curitiba, ela é paraibana, morou em Curitiba e voltou para cuidar da mãe dela. A mãe dela tem Alzheimer e ela voltou para cuidar da mãe dela. E ela está encantada com a sua entrevista. Quer dizer que você está formando já uma geração de novos intérpretes, a partir
1: Isso.
0: do que você aprendeu.
1: Eu falo até, eu chamo, muitas das vezes, a gente está formando os discípulos lá em Itapororoca, né? Pessoas que realmente começaram a ter esse interesse, começaram a ter esse novo olhar. Como é a primeira vez também que está tendo aula de Libras em Itapororoca, então muita gente tem esse interesse. Inclusive, tem muitos professores em Itapororoca que têm o curso de Libras, mas que como não tem a comunicação, como também não tem pessoas, né, para ajudar, incentivar, então muitos deles pararam. E aí agora estão voltando aos poucos para aprender mais também e a colocar em prática a questão da Libras, tanto em eventos, como eu disse, eu estou montando pessoas para que também possam estar trabalhando junto comigo na Libras. Então, eu sempre até falo lá no meu curso, gente, eu não quero que esse curso, eu não quero que a Libras se torne algo só para vocês aprenderem aqui ou por achar bonito, porque beleza sempre acaba, né? Até quando você é jovem, você é bonito, vai ficando velho, às vezes vai ficando ou mais feio ou mais bonito também.
0: Olha aqui um exemplo, né? Tá vendo? Quando era jovem, era outra. Olha aí, como
1: é, então,
0: tá vendo,
1: a gente vai mudando, né? Eu sempre dou até um exemplo. Às vezes a gente tá com uma pessoa que é bonita, mas é chata. Então,
0: exatamente.
1: Não vai ter esse interesse, né? Mas quando você tem um propósito, quando você encontra um propósito naquilo, se torna bonita e se torna legal e se torna instigante para você aprender, né?
0: Um propósito de viver, uma
1: então,
0: razão de viver.
1: Isso, precisa ter um propósito disso. Então, eu sempre falo que a bondade, ela gera recompensa. A gente não precisa fazer algo esperando uma recompensa, porque se você agir com bondade, aquilo que você fez já é uma recompensa para você, se você ter esse olhar de empatia e ter esse propósito na sua vida de querer mudar a vida de outra pessoa, né? Então, eu sempre falo isso para os meus alunos, para que eles possam estar ali, mas não só para querer aprender e ficar com aquele ensino guardado para eles, mas que eles possam levar para outros lugares. Então, hoje em dia, a gente tem muitos lugares, a profissão de intérprete de Libras está começando a ser mais reconhecida agora, né? A Libra está começando a ser mais reconhecida também.
0: Tem alguma entidade? Tem, você já descobriu. Aqui na Paraíba, não sei lá fora, mas aqui na Paraíba tem alguma entidade, alguma associação de intérpretes, algum instituto?
1: Tem. Aqui tem a FUNAD, inclusive.
0: Tem
1: aqui
0: a FUNAD,
1: aqui em João Pessoa. Tem o Instituto de Libras também, de surdos. Agora, eu não sei se é na cidade de Mari ou se é Pirpiriri.
0: Pirpirituba?
1: Pirpirituba. Eu acho que é um desses dois.
0: Instituto de Surdos, é?
1: É, Instituto de Surdos, que foi até feito por uma colega minha também, que é intérprete de Libras. E aí aqui também eu tenho pessoas que eu conheço aqui em João Pessoa, que também trabalha com esse olhar de inclusão também, como Taline, que trabalha comigo também nos eventos. E então tem esse olhar também, mas é muito privado ainda, né? São principalmente em cidade pequena, cidade maior a gente já vê mais pessoas que saibam Libras e que têm levado isso. Mas cidade pequena é mais difícil você ter.
0: É, eu estou vendo aqui que tem algumas associação de surdos de João Pessoa.
1: Isso, tem João Pessoa.
0: É, que fica na associação, que fica no bairro da Torrelândia, fica no bairro da Torre. É, são algumas entidades. Centro de Educação Permanente para Surdos. Instituto de Ensino, fica na Rua Barão da Passagem.
1: Aqui em João Pessoa tem, bastante.
0: Escola de Audiocomunicação, em Campina Grande. Eu acho que na Tancredo Neves também tem uma escola de audiocomunicação. Muito importante. Vou lhe convidar para você ir lá no Intrometidos, que é um programa que nós fazemos às segundas-feiras à noite, no canal no YouTube. Nós temos 10 mil e poucos seguidores. E para divulgar esse trabalho, que eu achei muito interessante. O trabalho e uma coisa extraordinária que eu vi aqui. Uma jovem que tem um verdadeiro amor por essa causa. A causa dos surdos e dos familiares, né? Porque você imagina, a partir desse trabalho que você está fazendo, ele está ajudando os surdos, mas ele está ajudando também os coleguinhas que convivem com os surdos, para entenderem a importância de ter uma comunicação com eles, não é?
1: Exato. Quebrando mais esse preconceito também,
0: exatamente,
1: né? Esse estereótipo que as pessoas colocam também na pessoa surda. Porque, infelizmente, como eu disse, a questão da Libra, esse surdo, está aparecendo mais agora, né? É algo muito recente ainda. Inclusive, até a lei que diz que a Libras é uma língua brasileira, veio surgir em 2002. Então, querendo ou não, é muito recente.
0: Muito recente.
1: Né? Então, como é algo muito recente, as pessoas estão começando a pegar um interesse agora, aos poucos, sendo que ainda existe muito preconceito sobre a questão da pessoa surda, sobre até a questão de ficarem falando, o mudinho aí na rua, e, enfim. E isso é um preconceito enraizado, né, que está dentro de nós, e eu sempre gosto de quebrar esse paradigma, esse estereótipo que acho que a pessoa já tem colocado na pessoa que é surda.
0: Tem o Instituto Social dos Surdos de Mari, realmente, viu?
1: Isso.
0: Na Rua Odilon Almeida Barreto, loteamento Nova Esperança Mari.
1: Isso.
0: Tem lá no Instituto dos Surdos. Que legal, que coisa boa. Eduarda, agradecer sua presença aqui, lhe parabenizar, continue firme.
1: Muito obrigada.
0: Nesse trabalho e... vamos manter no contato para você vir no nosso programa na segunda-feira, no Intrometidos. Tá bem?
1: Combinado. Pode entrar em contato comigo, que o que chamar a gente está lá também, falando sobre essa língua que é muito bonita também, que é muito expressiva. Eu sempre falo, vocês que gostam de se expressar, né? E muitas das vezes até se sentem tímidos por isso. A Libras é uma língua essencial para quem gosta de se expressar.
0: Você, naturalmente, conversa com seus colegas lá na faculdade e seus professores sobre esse seu trabalho, né?
1: Converso muito. Eu já passei também pela disciplina de Libras, porque na faculdade é obrigatório agora você ter a disciplina de Libras nos cursos. E aí, a minha professora, inclusive, da faculdade, era uma colega que trabalha comigo nos eventos. Então, mesmo assim, ainda é muito privado, né? Mas a UNP, eles oferecem intérpretes de Libras também para os alunos, né? Teve uma luta recentemente também pela UFPB por conta do aluno Ricardo, que se formou em Direito, mas no começo, quando ele entrou para Direito, ele não tinha intérprete de Libras, veio conseguir, depois de alguns períodos que ele passou, e lutou por isso também. Então, é algo que está começando a ser reconhecido também dentro das faculdades, porque na UNP tem pessoas surdas também, que cursam, que tem outros cursos lá, que tem pessoas que surdas, e que tem pessoas também para interpretar para eles.
0: Eu vou sugerir a alguns vereadores amigos nossos, em João Pessoa, que lhe convide para a gente fazer uma audiência pública sobre a questão de Libras. Uhum, e você...
1: Um projeto de lei.
0: É. Muito, e ser convidada para uma audiência pública para fazer uma palestra, né?
1: Uhum.
0: Sobre sua experiência, sobre esse seu amor e sobre a importância dessa atividade.
1: Será importantíssimo, né? Porque as pessoas ainda sabem o que é Libras, mas ainda não sabem na prática, né? Isso. E é algo muito bonito quando você vê na prática também. É um trabalho muito bonito, muito edificante. Tem até uma frase que eu li ontem, né, que eu falei agora há pouco, que a bondade, ela traz a recompensa, e eu vejo essa recompensa todos os dias. Todos os dias, desde que eu comecei a trabalhar com a Libras, todos os dias eu sou recompensada. Pelo amor das famílias e também dos surdos, e pelo amor que eu faço também, né? Eu faço isso por amor. Então, automaticamente, tudo aquilo que a gente encontra um propósito com amor se torna uma recompensa para você todos os dias.
0: Merece os aplausos, viu? Merece os aplausos aí da nossa equipe. 13:04 agora na Paraíba. Ricardo, obrigado pela presença aí, sucesso. E aqui, portas abertas, depois a gente vai conversando para ver se você quer ir conhecer lá o trabalho do pastor Josimar e também para levar Eduarda lá no nosso programa Intrometidos, viu? Obrigado, um abração aí.
2: A gente que agradece, né? Estamos sempre à disposição. Obrigado.
0: Patrícia, obrigado também pela presença. Eduarda, bom demais lhe conhecer, viu?
1: Muito obrigada.
0: Eu tive eu renovei a esperança no ser humano hoje, porque a gente fica tão desencantado com tanta gente ruim, com tanta gente que não quer ver o progresso, com tanta gente que não quer ajudar as pessoas, e a gente vê em você uma exceção à regra, um ser humano, né, que tem uma luz, que tem um brilho, que tem um desejo, com um gesto tão simples, com a decisão de sua vida de entrar na Libras, que realmente traz uma esperança para nós de termos gerações melhores aí. Parabéns, viu?
1: Muito obrigada também pela oportunidade de estar falando sobre isso aqui na rádio, né? Espero que tenha tocado pessoas também, através, falando sobre a Libras, né? E falando com amor, e que possa tocar pessoas que queiram aprender, que queiram também ingressar nesse mundo novo, que eu sempre falo que é o mundo das expressões, o mundo da Libras, um mundo muito bonito. E aí, hoje em dia, a gente tem pessoas, então, quem quer ingressar vai ser muito bem-vindo na nossa comunidade, porque a comunidade surda é para todos, não só para os surdos, mas para todos nós.
0: O Instagram de Eduarda é Eduarda, tem dois Ds, né?
1: Isso.
0: Eduarda com dois Ds, underline, depois D, Medeiros, tá, pessoal? Vamos seguir a Eduarda aí, aumentar esse número de seguidores dela. E o telefone também de Eduarda, para os familiares que quiserem manter um contato, algum gestor público na área de educação e saúde, que quiser, vou passar o contato também de vocês, para vocês possam fazer esse contato com ela. Eduarda Medeiros, deixa eu pegar aqui o telefone, para passar para os nossos ouvintes. Eduarda, aqui, ó. Eduarda está aqui. É o 81, que é o código de área lá de Pernambuco. Telefone 997-34-9924. É o telefone da Eduarda. A gente vai no intervalo. Daqui a pouco a gente volta com mais informações no nosso programa Voz da Paraíba.
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0: 13 horas 21 minutos. Alô, Paraíba. É 1 da tarde, 21 minutos. Já liberar os telefones a partir de agora. As pessoas que quiserem participar do programa, uma denúncia, uma reclamação, trazer um comentário sobre um dos temas que a gente trouxe aqui no programa hoje, fique à vontade. Pode mandar mensagem também para o nosso WhatsApp, viu? Quem quiser mandar mensagem de áudio para o nosso WhatsApp, comentando a entrevista aqui da Eduarda Medeiros, né? Que é educadora e intérprete de Libras. Outros temas que vocês quiserem, pode mandar mensagem de áudio para o nosso WhatsApp, o 99719777. 99719777. Olha, a mulher fica paraplégica após queda de elevador em residencial de João Pessoa. Isso aqui é o absurdo, né? É o cúmulo, né? Como é que você permitia um elevador que não era adequado para o condomínio residencial? Tem informação de que, desde o início, o pessoal do condomínio reclamou com a construtora. Inclusive, esse caso está na justiça. Mas aí a pergunta que fica é o seguinte: é claro que a gente não tem todos os detalhes, as informações, mas como é que os moradores aceitaram, né, o funcionamento desse elevador? Se quando ele chegou, os moradores mesmo disseram: olha, esse elevador não é o correto, não é o adequado para ficar aqui. Então, a mulher de 38 anos que ficou ferida após a queda do elevador de um prédio residencial no bairro do Altiplano, Cabo Branco, em João Pessoa, teve diagnóstico de paraplegia em decorrência de uma lesão na coluna. A informação foi confirmada ao Jornal da Paraíba pelo diretor do Hospital de Trauma de João Pessoa, Laércio Bragante. Segundo o diretor, o diagnóstico foi constatado pelo setor responsável do hospital, e a família da paciente foi informada. Ela explicou que a paraplegia é consequência direta da lesão na coluna sofrida na queda do elevador, ocorrida quando o equipamento despencou do terceiro andar do edifício. Ainda de acordo com Laércio Bragante, a paciente é estrangeira e a família solicitou a transferência dela para um hospital particular em João Pessoa. Tá aqui, ó. Antes da queda do elevador, o condomínio já havia acionado a construtora GGP na justiça. O processo tramita na 7ª Vara Civil da capital e aponta supostos problemas estruturais e falhas recorrentes nos elevadores. Um laudo ao qual a Rede Paraíba teve acesso indica a necessidade de substituição integral dos equipamentos. Na ação, o condomínio relata travamentos, interrupções, falhas em sistemas de segurança e episódios anteriores envolvendo elevadores. Procurada, a construtora disse em nota que a responsabilidade pela manutenção dos equipamentos de uso comum, incluindo os sistemas de elevação, recai integralmente sobre o condomínio a partir do momento em que os moradores passam a fazer o uso regular desses equipamentos e que permanece à disposição das autoridades competentes e da administração condominial para colaborar com a apuração que está em curso. Rapaz, que coisa grave, Wellington.
1: Marcelo, quer dizer que teve que acontecer com essa senhora aí, certo? O elevador cair, prejudicar uma pessoa, ficar doente, né? Para que agora a justiça vá e entre agora com a ação contra a empresa. Quer dizer, teve que acontecer primeiro para depois a justiça agora e contra a empresa. É umas coisas no Brasil que não dá para entender não, sabe, Marcelo? Você entra com ação em tudo, daqui não sei quantos anos é que vai, que vai funcionar. É uma brincadeira, viu, velho?
0: Pois é, lamentável. Agora, pela saúde da mulher, né? Porque vai comprometer o resto da vida da mulher por causa de uma irresponsabilidade. É uma irresponsabilidade grande. O elevador está com problema, você tem que interditar, para o elevador. E aí chama a construtora, vê se ainda tem responsabilidade da construtora, enfim. E tem outra questão. Você vai brigar na justiça pela questão das falhas no elevador, mas enquanto isso fica funcionando, e aí? Então, Eu acho que deveria o próprio condomínio ter feito o seguinte: chamar uma empresa séria, grande do país, para fazer o conserto do elevador ou para mudar o elevador, comprar outro. Eu não entendo disso. Um técnico é quem pode dizer, Marcelo, aí teria que comprar outro elevador. Então, teria que parar durante um mês para fazer o conserto do elevador. Mas não deixar o elevador funcionando causou, como disse bem o Hélio agora, teve que, infelizmente, acontecer uma tragédia. A mulher vai ficar paraplégica agora por causa de um acidente no elevador em João Pessoa.
1: No mínimo, Marcelo, é aquele elevador antigo, que faz muito tempo, sabe, que tem aí um monte de prédios antigos que está usando o mesmo elevador já ainda, viu?
0: Mas parece que esse prédio não é tão antigo, viu, Wellington?
1: É não?
0: Parece que é um prédio relativamente novo.
1: É um elevador que não presta mesmo, né? Não tinha manutenção.
0: É. O Ministério Público deve apurar essa situação e a polícia também, né? A polícia deve investigar.

0: térmica. Certo? Aí quer dizer, chovendo e os cabalos botando cimento e o negócio funcionando. Quer dizer, o buraco não pode fazer.
1: Entendi.
0: É brincadeira, homem. Pelo amor de Deus.
1: A chuva não atrapalha o cara trabalhar pra botar um semáforo.
0: É, lá, um negócio é cobrar do pobre, coitado, do motorista. Agora a cidade. Você vai aqui mesmo, aqui perto onde era Manzoá. Ali é imoral, rapaz. Aqui, Marcelo, perto do Bahia, aqui, onde era Manzoá. Aquilo ali é imoral. A BR. É cheio de buraco, rapaz. E ninguém faz nada. Aí tá lá um bocado de lombada eletrônica, certo? Aí pronto, fica aí. Agora cobrar multa, aí o pessoal sabe. Agora tá lá o buraco comendo aqui na BR e tá lá 0,25, que o DR não foi ainda. É um apelo que eu faço novamente pro DR.
1: O telefone tá liberado, velho? Tá travado. Tá liberado? É, liberar o telefone 3229-1005, 3229-1005, e também o nosso WhatsApp para quem quiser mandar mensagem, 9971-9777. É o telefone? Vamos ao ouvinte. Alô, boa tarde.
2: Alô, Marcelo.
1: Alô, Everaldo.
2: É, a água tá chegando, viu, Marcelo?
1: Você tá, dá pra ver aí o tempo? Como é que tá o tempo? Eu tô aqui no estúdio, não dá pra ver nada. Tá nublado pra chover, Everaldo?
2: É, a chuva que deu hoje de manhã, Marcelo, veio muita água lá de cima, né? E a água aumentou aí no açude. Aqui na Ronda, Marcelo, encheu d'água ali a Ronda. O restaurante do Gaúcho ali, Costa da Americana, muita água, entendeu? A chuvada que deu hoje no período da manhã, de 9 horas em diante, foi muito forte, Marcelo. Muita água demais. E aquela área ali não suporta a água, viu? A Ronda teve que fechar as portas. O Gaúcho ali, meu velho, é água, não passava carro. Entendeu, Marcelo? Falando de estrada, o Remo foi até Forte Velho, Marcelo, sábado agora, e muito buraco naquela estrada de Forte Velho. Já fizeram o apelo e nada foi feito, viu, Marcelo? Muito buraco, maior perigo. É, a volta, né? A volta é que é perigosa, que é a noite, né, Marcelo? Joga tarde, você vem, cai no buraco daquele ali, é complicado. Fazer um apelo aí, é com quem é ali, Marcelo? DR, é, Marcelo?
1: É o DR, é. O DR, Departamento de Estradas e Rodagens.
2: Aí, rapaz, eu sei que... uma agonia muito grande, o pessoal sempre querendo que faça a reclamação aí. A de Espírito Santo, Marcelo, muito buraco também. Você passou lá, não foi?
1: Eu passei lá, domingo eu fui almoçar com a minha mãe e na segunda-feira eu fui novamente. Rapaz, está muito perigoso ali, Everaldo.
2: É verdade, viu, Marcelo? Muitos acidentes, né, Marcelo? E a turma reclamando, entendeu? Hoje mesmo no rádio aí, foi umas 5 pessoas ligando pra fazer alguma coisa, Marcelo, porque é mão única, Marcelo, aí é um perigo maior do mundo. Imagina aquele buraco, Marcelo, depois ali de Espírito Santo, que vai pra cobrar ali, meu amigo, ali é demais, velho. Parece que a turma faz ali somente de barro e areia, entendeu? Fazer uma pila aí, é o DR também ali, é, Marcelo?
1: É DR?
2: É, tem que fazer uma pila aí pra ver se faz alguma coisa aí pra essas estradas melhorar um pouco, né, Marcelo? De antemão, só agradecimento aí pelo programa, né? As fortes chuvas que chegaram já abalou ali o pessoal do Rio de Paraíba, né? A canoa não tava passando mais. E a água chegou ali, Marcelo, próximo ali, já a pracinha ali, que tem ali na Rua do Rio.
1: Já fica todo mundo preocupado, né, Veral? Todo mundo tenso.
2: Exatamente,
1: todo
2: porque
1: mundo
2: eu tô preocupado, Marcelo. É por causa dessa chuva que vem lá de cima, Marcelo. Não é nem essa aqui que chove daqui, né? É essa chuva que vem, velho. Muita água. Entendeu? Se parece que uma barragem aí tava, teve que soltar uma água, porque não tinha condições lá e estoura tudo. Tá entendendo? Aí o pessoal fica preocupado, né, Marcelo? O pessoal dali da usina Santa Rita, da vizinho ali à beira do rio, fica tudo agoniado, né, Marcelo? Voltaram, a água baixou um pouco, aí agora aumentando. Essa chuva que deu aí, se continuar chovendo, aí como é que fica a situação? Marcelo, mandar um abraço aí pra Josa do Nezinho, entendeu?
1: Grande
2: quem
1: ligou
2: pra mim é o Edson Souza, foi Coió e seu amigo Caíca, viu? E nosso amigo João. João Marcelo conhece mais, é amigo de Marcelo aí.
1: João da farmácia, meu amigo, meu irmão.
2: Marcelo, que manda um abraço pra você, Heriberto. O Heriberto manda um abraço pra você.

0: Heriberto é quase meu sangue, porque Heriberto é meu conterrâneo lá de Mari.
1: É verdade.
0: É neto de seu Benigno, o protético, o primeiro protético de Mari, seu Benigno.
1: Seu Benigno, é.
0: O cara que tem o nome de Benigno, ele é do bem, né?
1: Ele é do
0: Benigno,
1: bem, é, do
0: é Benigno.
1: E Marcelo, muitas pessoas que ouvem, problema aí, dentadura, né, óculos, e nosso amigo Heriberto, se viu muita gente, viu, Marcelo?
0: Seu Nivaldo, hospital. Seu Nivaldo só come milho, vai mês que vem agora comer milho, graças a ele, Heriberto.
1: É verdade.
0: Seu
1: eu sou falar de um cara daquele, Marcelo.
0: É.
1: Passo lá um dia, outro não, eu vejo lá o atendimento. Agora é a família, viu, Marcelo? É os dois filhos dele, agora é médico, é dentista, Marcelo. Lá atendendo na consultório do pai.
0: Que maravilha. Onde
1: isso
0: tem,
1: é muito importante.
0: Onde tem união da família, Everaldo, pode ter certeza que tudo prospera.
1: É, a esposa, você viu lá a referência. Que capacidade. A cunhada, é a mesma coisa, velho. A sobrinha tá lá, a esposa do filho de Heriberto, pai, que atende lá todo mundo, Marcelo.
0: Falar de gente de bem é bom demais. É bom demais,
1: é verdade,
0: é bom demais.
1: Mandar um abraço aí pra nosso amigo Cláudio do Minibox, mandou um abraço pra você, viu?
0: Grande Cláudio, grande Cláudio.
1: Maravilha, mandou um abraço pra você aqui na Feira Livre. E mandar um abraço pra Mariquinha, rapaz. Mariquinha operou do olho, Marcelo.
0: Tá melhor?
1: Foi, operou, pai. Foi lá operar em Cajazeiras, velho.
0: Foi operar em Cajazeiras?
1: Foi, rapaz. Entendeu? Nosso amigo Mariquinha.
0: Mas já voltou?
1: Já voltou, já se encontra em Santa Rita. Aí vai ter que voltar de novo, Marcelo. Só uma agonia muito grande, nosso amigo Mariquinha. Mas é assim, tem que ir. Foi fazer lá em Cajazeira, rapaz. Veja bem, Marcelo, como é que é o negócio.
0: Ah, nossa. Você tem notícia de Ramos, nosso amigo Ramos?
1: Marcelo, eu falei com o Ramos, vai fazer mais de um mês, viu, Marcelo?
0: Eu encontrei com ele no Almedão, no jogo lá do Botafogo, viu?
1: Foi.
0: Foi,
1: ele falou, Marcelo, que tinha ido aí pra o Almedão, ele falou. O restante, mandar um abraço aí pra nossa amiga Seita, viu? Nossa amiga Diandra, né, que sempre tá ligadinha a mãe dela, né, aí. Diandra é diferenciada, entendeu, Marcelo? Só sabe o que Diandra faz, que precisa do trabalho dela, viu, Marcelo?
0: Você dizendo, eu assino embaixo.
1: É verdade, eu não sou de puxar saco.
0: Você não.
1: Eu não gosto de puxar saco, não, Marcelo. Eu sou pela verdade.
0: Você fala a verdade, meu filho. Você fala a verdade.
1: Tá entendendo?
0: E o abraço da nossa madrinha e da deputada.
1: Não pode deixar de faltar o abraço aí de Dona Estefânia, né? E nossa amiga Raquel, né?
0: Pré-candidata a deputada federal, Raquel Maroja, viu?
1: Nessa luta aí. Não, Raquel deu muito voto, porque o voto federal, Marcelo, é um voto solto, né, Marcelo?
0: É, você.
1: E é um voto que você. Muita gente vai estar com Raquel Maroja. E demais, um abraço. Boa tarde, Marcelo.
0: Um abraço, Everaldo. Telefone liberado, 3229-1005. 3229-1005. Olha, o Instituto Nacional de Meteorologia emitiu nesta quinta-feira alerta de previsão de chuvas intensas em João Pessoa e mais 47 cidades na Paraíba, viu? Previsão de chuva hoje o dia todo. De acordo com o órgão, até a meia-noite de hoje pode ocorrer nos municípios em evidências chuvas entre 20 e 30 milímetros ou até 50 milímetros por dia. E ventos intensos de 40 a 60 quilômetros, com baixo risco de corte de energia elétrica, queda de galhos de árvores, alagamentos e descargas elétricas. Olha aí as cidades, ó. Alhandra, Araçagi, Baía da Traição, já é para lá, litoral norte. Bananeiras, ó, tem Bananeiras. Bahia, Grande João Pessoa, Belém, lá perto de Bananeiras, Borborema, lá perto, depois de Guarabira, Borborema, a terra do meu amigo Jorge Sena, Caporã, litoral sul, Cabedelo, praia, aqui vizinho João Pessoa, Caiçara, perto de Belém, Caldas Brandão, Cajá, né, BR, Capim, aqui perto de Mamanguape, Capim de Mamanguape, Conde, litoral sul, Cruz do Espírito Santo, Cuité de Mamanguape, Cuitegi, toda essa região, Curral de Cima, Dona Inês, Duas Estradas, toda essa região, chuva. 13h38, tem gente na linha, Wellington? Vamos lá ao ouvinte. Alô, boa tarde.
2: Boa tarde, é Marcelo José?
0: Pois não, amigo, quem fala?
2: Eita, meu, sei lá, você não me conhece, mas eu conheço através da Rádio Alfonia Paraibana. E é de salutar a importância em dizer ao senhor que o senhor trouxe alegria para a Rádio de Santa Rita, que é a líder, junto sempre da minha excelentíssima doutora deputada Estefânia, junto com Raquel Maroja, eu gostaria, se for possível, se o senhor me determinar, eu gostaria de fazer um apelo à prefeitura, pode ser?
0: Claro, fique à vontade.
2: Meu doutor, aqui na Praça do Chapariz, nós que fazemos aqui, de vez em quando, umas caminhadazinhas, eu venho observando há muito tempo, não é de agora, até da gestão presente e a passada, que merece estar sendo carente aqui uma manutenção urgente desses aparelhos que as pessoas fazem aqui, preparo físico, e ele vem com muita, mas com muita carência mesmo da manutenção, haja vista, muitas pessoas já têm até acidentados, feridos, por conta de falta de manutenção destes aparelhos aqui, localizado na Praça de Chapariz. Todo mundo sabe que Tibiridões é um bairro em nome de vários estados, todavia, porém, está precisando da atenção da gestão pública de Santa Rita. Não é só do de agora, não, é do passado e do presente. Esperamos que brevemente, no futuro, seja consertado isso. Nós pagamos imposto para pedir aos nossos gestores que eles trabalhem para a comunidade e a população de Tibiridões. Quanto para encerrar essa passagem aí do Rio Paraíba à usina, antiga usina de Santa Rita, essa comunidade, essa população generosa, é uma questão de gestão pública e política, a política pública desse povo que não emprega o nosso dinheiro realmente onde deve ser bem empregado. É um problema secular, meu doutor Marcelo. Porque não fazem uma ponte de um lado ao outro, do outro ao lado, com grande responsabilidade para socorrer esse povo na época de grandes enchentes. Todo mundo sabe disso. Aí ficam com ludibriações, ficam com álibis procurando palavras aqui, palavras lá, investir em fazer essa ponta, porque é um problema secular. Meu doutor José, Marcelo José, muito obrigado. Quem está falando com o senhor é José de Alvírio Souza de Santa Rita, bastante conhecido, um advogadozinho aqui, militante, que trabalha, mas tem certo de uma coisa, eu sou seu admirador na Radiofonia de Santa Rita. Você trouxe alegria para essa rádio, tá bom? Dê um abraço à dona Estefânia, que ela me conhece, a dona Raquel, e fico muito grato em o senhor me atender e falar para essa galera de Santa Rita.
0: É José Delmiro, é da Silva, é?
2: É José Delmiro de Souza.
0: José Delmiro de Souza.
2: Isso.
0: O senhor é advogado.
2: Somos, pela misericórdia de Deus,
0: pela...
2: sabe?
0: Pela
2: eu sou aquele advogado que foi na visão, com grande orgulho.
0: Pela misericórdia de Deus, o senhor falou corretamente.
2: Pela misericórdia de Deus, porque pelos homens, o homem que não tem misericórdia de ninguém, né, irmão?
0: É verdade, é verdade.
2: Eu passei 5 vestibulares, aliás, 7 vestibulares, passei em 2. E quem me deu o talento para estudar foi Deus, não foi um homem.
0: E o
2: por isso que eu sou dessa forma.
0: O senhor
2: agradeço a Deus.
0: O senhor
2: respeito aos homens e às autoridades.
0: O senhor é natural de Santa Rita, seu Zé Delmiro?
2: Como?
0: O senhor é natural de Santa Rita?
2: Eu sou natural de João Pessoa, mas cresci aqui em Várzea Nova desde 40 anos atrás.
0: Entendi.
2: Entendeu? Meu orgulho dessa cidade. E meu orgulho porque Deus me fez assim.
0: Seu escritório é em Santa Rita?
2: No momento eu estou atendendo a domicílio. No momento, mas eu já tive escritório aqui em Santa Rita. Aqui em Tibiridões, especificamente.
0: Tibiridões.
2: Todavia, porém, eu tenho pretensões de montar um escritório para atender os irmãozinhos.
0: Muito bom.
2: De forma pago para quem pode de forma gratuita para quem não pagar.
0: Para quem não pode.
2: É porque os que podem eu busco fora.
0: Pro bono, né? Pro bono, né?
2: Exatamente.
0: Pro bono,
2: Meu doutor Marcelo José. Precisamos desse seu amigo. Pode ficar certo. Para o senhor ter ideia, eu acompanhei a entrevista que o senhor estava fazendo com o meu excelentíssimo doutor desembargador. Prédio. Ele foi contemporâneo meu lá, aqui na Faculdade de Direito. Entendeu? Eu tentei telefonar para o senhor naquele dia, mas foi bastante atarefado e corrido e demanda grande. E, no que mais, eu queria dar um abraço no meu doutor contemporâneo, hoje desembargador, doutor Fred, tão conhecido como Frederico, mas Fred também, o nosso irmãozinho, ex-deputado e presidente da Câmara, da Casa de Deputados Pessoa, Gilvão Freire, me conhece bastante. E eu gostaria até que o senhor falasse para ele quando você tivesse condição para que nós possamos um dia conversarmos aí dentro do direito, porque eu tenho realmente aprendido com ele, também tenho aprendido com Deus e também tenho aprendido com o dia a dia dessas leis nossas que todo dia se modificam, todo dia tem lei nova. Por isso que a gente não deve parar de estudar nunca, porque cada dia tem um fato novo, tem uma lei nova, tem uma norma nova, tem um preceito novo, e ele tem que estar atualizado para enfrentar a batalha dessa vida. Não é isso, meu doutor Marcelo?
0: É, doutor José Delmiro, para mim é uma honra falar com um amigo, está convidado a vir aqui nos estúdios para a gente tomar um café, bater um papo e eu lhe conhecer pessoalmente. É muito bom, eu gosto muito de conhecer as pessoas, olho no olho. Tá perto para a gente sentir o coração, sentir a alma das pessoas. Isso é muito bom, isso é muito bom. Doutor Gilvan é um professor nosso, Gilvan Freire. É um homem de bem.
2: Eu conheço,
0: é um homem.
2: Para ele palestra lá no auditório da Universidade Federal, ali na Praça João Pessoa.
0: Na Praça João Pessoa, na antiga Faculdade de Direito.
2: Foi ali onde eu recebi a minha carteira profissional de advogado.
0: Eita, que maravilha, que orgulho, que alegria.
2: Foi um aluno, colega meu, da doutora Onélia Queiroga, disse: Delmiro, por que quando você se levanta e vai falar, todo mundo bate palma? Eu disse: porque eu sou assim. Eu sou assim, eu procuro dentro da respeitabilidade, dentro do direito e dentro das normas naturais e da moral, do costume, do direito. Eu sou assim. Se alguém me critica, se alguém me angustia, mas mesmo assim eu perdoo. Porém, quando parte por direito, a gente tem que usar a justiça. Não é isso, meu doutor?
0: É isso
2: mesmo.
0: Mas
2: pode ficar certo, Marcelo, que eu estou perdendo uma visão, fiquei com 18 anos de idade, privado da visão ocular, mas jamais privado da visão da alma e nem do espírito. Não me entreguei de jeito maneira. Eu fiz teste vestibular, passei em 2 e fiquei em 5. Para o senhor ter uma ideia, Marcelo, eu fiz para Uni, Nordeste, que era em Campina Grande, mas não tive condição de pagar, voltei para uma pessoa, fui para a Universidade Federal e graças a Deus passei. E hoje eu agradeço a Deus que sou muito humilde, porém muito orgulhoso, porque Deus é que faz assim, por a misericórdia dele, ele tem que ser assim. E tem mais uma coisa, tá me ouvindo, tá, doutor Marcelo?
0: Tô lhe ouvindo bem, tô lhe ouvindo aqui atentamente.
2: Tem mais uma coisa, eu fiz, eu me submeti à prova de promotor e o procurador na época era Neto, não tô lembrado do prenome, mas era, não sei o que, Neto, e ele ficou duvidando assim da minha capacidade, eu só observando. Quando eu peguei na prova com várias questões, comecei a responder, aí eu fiquei na primeira prova e não sei o porquê eu não insisti. Hoje eu seria um primeiro promotor, né, que tem vindo lá no estado da Paraíba. Eu não sei o porquê, a mim pergunto, mas a Deus eu não pergunto, porque ele sabe de todo. mas sou muito orgulhoso porque eu tenho o nome de um advogado, eficiente, com muito orgulho, pela misericórdia de Deus, não pela misericórdia de meus homens. Porque eu ia conversar com o senhor, o senhor vai saber da história quase completa. Meu doutor, muito obrigado. Muito obrigado mesmo por essa oportunidade que o senhor me concede de estar explanando a nossa voz para essa grande Santa Rita.
0: Doutor Delmiro, o procurador-geral foi o doutor Júlio Paulo Neto?
2: Esse mesmo.
0: Júlio Paulo Neto.
2: Na época eu fiz, houve um concurso de promotor, aí um deles disseram, como é que serve se tiver para fazer uma prova para promotor? Eu disse, é porque hoje nós estamos numa sociedade evolutiva que não admite mais esse tipo de tratamento. Eu fiz o concurso, submeti o concurso de promotor junto com o delegado. Tinha um delegado lá com o nome João Vasconcelos, que por sinal tinha tido até trabalho já junto em delegacia com ele. Mas não entreguei nenhum, doutor, jamais me entregarei, porque a minha alma é forte. Não é isso, doutor? E nós temos que respeitar os homens, as autoridades terrestres, terrenas, porque Deus disse que todas as autoridades são constituídas por Ele. Apesar de que nem todas têm as nossas credenciais, mas isso aí não é conosco, não. Isso aí é com Deus. Porém, todavia, quando eu me submeti à prova, depois fiz, agora que me lembrei, fiz a prova também do eleitoral. Eu fiz também, que hoje fica lá no Lador Pedro II, né, o prédio. Eu fiz essa prova, mas não passei porque não insisti, porque se eu passei em dois vestibulares, e por que eu não podia passar em concurso? Mas é como que isso é mesmo. Entendeu, doutor? E às vezes eu penso, com essa minha idade já de sexagenário, porém, eu disse, eu ainda penso em fazer um concurso, mas vou orar a Deus ver se vale a pena. Porque a gente vive penando nesse mundo. Mas vou ver se ainda vale a pena. Na verdade, doutor, o que vale a pena é a gente está debaixo do céu, das nuvens e do poder de Deus, porque Ele que nos guarda. Mas respeitando os interesses, os costumes, a equidade, a bondade, a benignidade, como o senhor falou nessa palavra aí, benigno, realmente ainda existe com raridade pessoas benignas na face dessa terra. Mas como dizem que o dinheiro é o mal e a raiz de várias coisas, aí muita gente confia no dinheiro e muita gente morrendo com muito dinheiro no bolso e muita gente partindo e não podendo levar nada. Por isso que nós temos que fazer muitas reflexões nessa vida. É por isso que eu digo para Santa Rita, bela Santa Rita, cidade cortada pelas águas da Paraíba, cidade tão perto da capital, o estado da Paraíba, cidade muito conhecida, cidade das águas minerais, és tu, Santa Rita, cidade muito bonita, e aprendeu a respeitar e ir perto, próximo do estado da Paraíba. Amém, meu doutor?
0: Amém, amém. Doutor Zé Delmiro, um abraço grande para o senhor. Bom ouvir a sua história. É um vencedor, viu, Wellington? Um vencedor. Um homem que vê o próximo pela palavra, pela voz. Um homem que vê o próximo com a alma, com a visão da alma. Um abraço grande para o senhor e me sinto lisonjeado em ter a audiência qualificada desse amigo. Zé Delmiro, um abraço grande. E esteja convidado para ver aqui os estúdios, como seu Neno faz. Seu Neno, de vez em quando, vem por aqui com o radinho dele bater um papo conosco. São 13h53. Olha, pois não, Wellington.
3: Ô Marcelo, não precisa pessoas estar dentro da igreja, né? Para fazer o bem. Eu acho bonito isso, sabe? É, eu conheço muita gente, muita mesmo, que faz o bem. Ah, dentro, né? Vai à igreja, mas não é aquela, aquele pessoal fervoroso dentro da igreja, não. Mas é um pessoal que faz o bem ao outro sem pensar a quem. A verdade é essa, Marcelo.
0: Agora, 13h53 na Paraíba. E a história do prefeito de Sapé? A história do prefeito de Sapé é o seguinte. Ontem, o órgão especial do Tribunal de Justiça da Paraíba realizou uma sessão de julgamento para analisar o oferecimento de uma denúncia do Ministério Público da Paraíba em face do prefeito de Sapé, Sidney Paiva, e do ex-secretário de Finanças do município, chamado Normando Paulo de Souza Filho. Eu li o processo para poder entender. Foi o que aconteceu, Wellington Souza, para os ouvintes compreenderem. Eu não vou ler aqui a decisão judicial, porque eu gosto de transmitir da minha forma, um jeito mais simples, que é para que o cidadão comum compreenda o que aconteceu. O Major Sidney foi eleito prefeito de Sapé e nomeou um cidadão chamado Normando Paulo de Souza Filho para ser o secretário de Finanças. Aí o que foi que aconteceu? O Ministério Público tomou conhecimento dessa nomeação e tomou conhecimento que esse cidadão não poderia ter sido nomeado secretário de Finanças. Por quê? Porque esse cidadão tinha sido condenado em uma ação de improbidade administrativa. E no dispositivo da sentença lá, do juiz, o que é que tinha? Proibido ocupar cargo público. Então ele não poderia ter sido nomeado para o cargo. Aí, segundo o Ministério Público, o prefeito foi e atendeu a recomendação do Ministério Público. Exonerou Normando Paulo de Souza. Foi exonerado da prefeitura. E o prefeito nomeou uma senhora para ser a secretária de Finanças. Só que, segundo, não sou eu que estou dizendo, é o Ministério Público da Paraíba que diz na denúncia oferecida contra o prefeito, diz que o prefeito fez que uma espécie de malabarismo, uma espécie de tentativa de ludibriar a justiça, a sentença judicial e o Ministério Público. De que forma? Ele colocou uma senhora que estava lá só por formalidade. Mas quem resolvia tudo e quem trabalhava efetivamente na finança da prefeitura era o cara que foi exonerado. Então, o Ministério Público abriu, instaurou um inquérito civil e, nesse inquérito civil, chamou diversas pessoas para serem ouvidas, secretários de Sapé, diretores de departamento e tudo mais, e todos afirmaram, quando era perguntado quem é que resolve essa questão da pasta de finanças, é Normando. E o outro, é Normando. Todo mundo disse, é Normando quem trabalha lá, quem resolve tudo, quem encaminha as coisas todas e que determina. Então, a partir daí, quando o Ministério Público concluiu esse inquérito, ofereceu a denúncia ao prefeito exatamente por usurpação de função pública. A função era da senhora que foi nomeada e não do que foi exonerado. Então, os desembargadores votaram pelo recebimento da denúncia. A partir de agora, tanto o prefeito quanto o Normando Paulo de Souza são réus na ação criminal. Os naturalmente, eles têm advogados, vão apresentar suas defesas, né, para saber se, ao final, eles vão convencer o magistrado da causa de que eles devam ser absolvidos ou não. Se forem condenados, vão ficar inelegíveis, né? E aí a gente vai saber qual vai ser a sanção também aplicada ao prefeito de Sapé, o Major Sidney, e ao secretário Normando.
3: Ô Marcelo, o secretário Normando, ele assinava, no caso, quando ele...
0: É, boa pergunta.
3: Porque para chegar até ele, tinha que assinar algum papel.
0: É.
3: Porque a mulher poderia ser só a laranja, né?
0: É, exatamente. Isso aí vai ser revelado agora na instrução criminal. Talvez no inquérito civil que foi instaurado pelo Ministério Público, eles tenham esses documentos. Eles têm esses documentos, mostrando que ele assinava, reunião, câmera, mostrando que ele vivia na secretaria e tal.
3: Poderia até ficar lá, sem assinar, ninguém ia descobrir nunca, né? Quer dizer, se a laranja lá podia assinar, ia ficar lá dentro da sala mesmo, pronto, acabou. Se ninguém sabia, ia ter essa prova nunca que ele estava fazendo isso aí, esse trabalho.
0: É.
3: Não é verdade?
0: E aí o Ministério Público acusa o prefeito de dolo, né? de dolo. O que é o dolo? Ele sabia, ele tinha intenção, ele fez com essa intenção. Ele exonerou, segundo o Ministério Público. Repito, a acusação não é minha. Eu estou reproduzindo aqui o que o Ministério Público diz. O Ministério Público diz que o prefeito fez isso intencionalmente. Ele autorizou ao Normando a agir como se secretário de Finanças fosse. Porque é o seguinte, se você é prefeito e o cara já foi condenado por improbidade, primeiro que não deveria nomear. Não, você já foi condenado por improbidade, não vou nomear. Segundo, se nomeou e o Ministério Público mandou você exonera e diz, pronto, não quero você nem perto da prefeitura. Que danado tinha o Normando que o prefeito exonerou, mas queria que ele estivesse lá, cuidando das finanças. É isso que não dá para entender. Se exonerou, mandasse o cara embora. Mandasse o cara embora.
3: A pouco vai se prejudicar por causa de coisa pequena. Para mim, eu acho tão pequeno isso aí, Marcelo. Sabe?
0: Você acha pequeno,
3: não,
0: mas,
3: eu acho assim,
0: porque... mas o Ministério Público talvez não ache coisa pequena. Não, talvez tenha alguma coisa aí.
3: Eu tô falando do Ministério Público, tô falando da prefeitura, do prefeito.
0: Entendi.
3: Tá tanta gente para fazer isso, tem que botar o cara, sabe, o cara tá sujo e tem que botar o cara lá dentro. Oh, meu Deus do céu.
0: Queria manter o cara lá, de todo jeito. Dá tempo de botar o ouvinte? Velho? Vamos ao ouvinte, alô, boa tarde. Caiu a ligação. Ué, bota os parabéns, por favor, aí. Quero mandar os parabéns. Hoje é aniversário de uma criatura muito querida, meu caro Wellington Souza. Dona Emília. Não é aniversário de Dona Emília?
3: Hoje é aniversário de Dona Emília, minha mãe, 88 anos.
0: Que,
3: né?
0: Maravilha.
3: Hoje faz aniversário.
0: Lá no Valentina de Figueiredo.
3: E vamos fazer o aniversário dela hoje, Marcelo.
0: O bolo já tá pronto?
3: Já tá tudo pronto. Meu filho é chefe, né? É professor de fazer comida.
0: De cozinha, de culinária
3: e tudo. Tal. Já fez tudo, tá tudo bonito. Tá esperando só a gente chegar lá, bater os parabéns e comer e dar aquele abraço, aquele beijo nela.
0: É Dona Emília, né?
3: Dona Emília.
0: 88.
3: 88 anos.
0: Então. É, 2 anos mais velho que a minha, mais experiente que a minha. A minha vai fazer 86.
3: A sua mãe, Marcelo, é igual a minha mãe, faz tudo. Passa troco, vai pra feira, anda só. Assim, rapaz, olha que coisa maravilhosa, né?
0: Deixa eu pedir um negócio a você.
3: Sim.
0: Mande um abraço pra ela.
3: Mando.
0: Deixa eu pedir outra coisa a você.
3: Manda.
0: Traga um pedaço de bolo pra minha mãe.
3: Pronto, eu trago bolo amanhã.
0: Traga um pedaço de bolo pra mim e Raquel Maroja, deputada.
3: Pronto.
0: Traga, viu?
3: Mas Raquel não quer vir mais aqui.
0: E pra Cauê, viu?
3: Cauê, né?
0: Cauê também.
3: Pronto. Eu vou fazer isso aí. Então, Marcelo, é a pessoa, é a querida de tudo. Foi mãe e é pai também, viu? E ela criou a gente como mãe e como pai. Um beijo.
0: Um abraço a todos, pessoal. Uma boa tarde.
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3: Vocês já ouviram aquela frase que fala assim, do inferno é que se vê o paraíso? É exatamente o que eu descobri nessa canção.

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1: Muito obrigado.
2: Essa, contrariar. Essa marcou gerações. Quem sabe solta a voz, canta com a gente assim, ó.

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1: Agora são 17 horas e 9 minutos em Santa Rita, na Paraíba.
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0: Está entrando no ar o programa Conexão Líder. Um programa feito para conectar você com as principais notícias do dia. Vamos agora aos destaques de hoje do nosso Conexão Líder.
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0: Ex-candidato a prefeito de Bahia assassinado a tiros. Mulher fica paraplégica e crianças feridas em queda de elevador de prédio em João Pessoa. Esse negócio foi horrível de manhã. Amanhã já começou com essa notícia. Daqui a pouco os detalhes todos. Governador Lucas Ribeiro inaugura a primeira creche da zona rural de Jericó e ressalta a ampliação da rede de educação infantil na Paraíba. Olha que notícia boa, notícia linda. Família autoriza a doação de órgãos e 3 pessoas são beneficiadas com transplantes na Paraíba. E a apresentação e produção do Conexão Líder é de Mano Costa. A apresentação, operação técnica e de audiovisual é de Luiz Vieira. Hoje, mais uma vez, com Léo Tech. Você pode acompanhar o Conexão Líder em áudio e vídeo no canal TV, aliás, no rádio e na internet. Aí vamos lá. No rádio, você continua sintonizado no dial, em 100,5 FM. Na internet, você abre o navegador e digita 100,5 FM Líder. O primeiro site que vai aparecer na busca é o Radiosnet. Você clica e já é o link. Você toca lá na tela do celular e já vai direto para o áudio aqui da 100.5, você já começa a ouvir a gente. Agora sim, no YouTube, você assiste ao Conexão Líder em áudio e vídeo no canal TV 100.5. Por enquanto, estamos no canal News Paraíba, @ News Paraíba no YouTube. Você assiste a gente em áudio e vídeo, estamos aqui, eu e Léo Tech. Exerça a sua cidadania, participe do Conexão Líder. No WhatsApp, mande áudio no Torpedo Líder pelo número 98812-1005. O telefone você já conhece, é o 3229-1005. Siga as nossas redes sociais, estamos no Instagram. O @ da rádio no Instagram é @100.5afmlíder, facinho, facinho. O meu é @manocosta. @MANNOCosta, @ManoCosta, mando com 2 N's. O @ do Luiz, @LuizVieiraPB, Luiz com Z, o PB de Paraíba, @LuizVieiraPB. Com a gerência comercial de Osmar Queiroz, o garotinho. A superintendência e a direção-geral é de Raquel Maroja. Com tudo isso, está no ar o Conexão Líder.
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0: Olha, são 17 horas e 14 minutos. Léo, solta o BG um minutinho, que tem um contato aqui que estão fazendo conosco, de uma informação que está chegando. Deixa eu só ver aqui do que se trata. Bem rapidinho, solta o BGzinho, só um minutinho, Léo, que eu já vou falar aqui no telefone, bem rapidinho.

0: Pronto, agora estou de volta. Estava aqui recebendo uma ótima notícia, mas aqui eu vou ter que esperar o momento certo de dar. A notícia é muito boa. Graças a Deus, notícia boa. É o que a gente precisa. Porque vamos começar, infelizmente, com uma notícia ruim, né? Eu conheci de vista Glicério Feitosa. Glicério era empresário do ramo supermercadista na cidade de Bahia. E eu tive a informação. Na verdade, no início da tarde, eu tirei um cochilo difícil. Eu gosto de dormir à tarde, mas a correria do dia a dia impede. E aí você passa o dia muito elétrico, com muita coisa para fazer. E eu tenho dormido pouco à tarde. Na verdade, eu tenho passado as tardes fora de casa por uma infinidade de atividades que eu tenho exercido. Na verdade, eu preciso, né, exercer essas atividades. É o portal de um lado, cuidar do Instagram do News Paraíba do outro. Aí tem as informações que a gente passa o dia colhendo para trazer para a rádio. Enfim, tem o programa de rádio, tem várias situações. E hoje calhou que eu acabei cochilando, deitei na rede um pouquinho. Amo minha rede lá do meu terraço. E aí toma aquele vento à tarde e aí eu acabei pegando no sono. Acordei já perto de vir para a rádio, tomei banho rapidamente. Pus o celular no bolso, vim embora, não vi notícia agora à tarde. Quando eu cheguei, minha querida Arleta foi quem me falou: tu viu a notícia agora? Eu disse: não, tinha acabado de abrir o celular dela. E ela me mostrou e eu vi, soube, tomei conhecimento disso quando eu cheguei na rádio agora, por volta de umas 4h15 mais ou menos. Olha, o ex-candidato a prefeito de Bahia, Glicério Feitosa, foi assassinado na tarde desta quinta-feira, segundo informações preliminares, durante uma tentativa de assalto no bairro do Geisel. A abordagem teria ocorrido na sua concessionária de carros, quando ele foi... Cadê? Tá saindo, é porque tá saindo aqui. Quando ele foi atingido por disparos de arma de fogo. Ele foi socorrido por familiares até uma base do SAMU, na sede da prefeitura, fica ali no gás, pertinho ali de Água Fria, né? Mas não resistiu aos ferimentos. Glicério Feitosa era empresário e foi candidato à prefeitura de Bahia nas eleições de 2024. Em que ficou em terceiro colocado, com pouco mais de 4.900 votos. Foi Tassiana, depois foi Domiciano e o terceiro colocado foi Glicério. Está falando aqui que ele foi assassinado perto de uma concessionária, que ele tinha uma loja de veículos, mas em Bahia, à época também, se eu não me engano, ele também tinha um supermercado. Como eu disse, eu conheci pouco Glicério, ele era muito atuante nas redes sociais no ano 2024, em razão das eleições, fazia forte oposição à então prefeita Luciane Gomes. Eu que trabalhei na gestão de Luciane no último ano de gestão, trabalhei de 15 de janeiro até o dia 31 de dezembro de 2024, e ele era muito ativo nas redes sociais em razão dessa oposição que ele fazia. Acabou que disputou a eleição em 2024 e houve esse ocorrido hoje, infelizmente. Tem umas imagens circulando, né, das câmeras de circuito interno, que flagraram o momento do assassinato, uma tentativa de assalto, segundo informações. Infelizmente, novo, né? A gente só lamenta, mas é isso. Você tá fazendo o que por aqui hoje? Dê um alô pra galera aí. Pra quem estava com... Para os saudosos de Henrique Maroja, ele tá por aqui. Faz pouco tempo que a gente se conhece. Acho que a gente se conheceu em 2000, não foi?
1: Rapaz, por aí.
0: Por aí, não foi? 99, foi 99 para 2000. Faz pouco tempo que a gente se conhece. Como é que tá a vida?
1: Tá tudo bem, meu irmão. Graças a Deus, tudo caminhando, advogando.
0: Você tá atuando na advocacia?
1: Tô, sim. No direito público e no direito extrajudicial. Tá
0: bacana,
1: certo?
0: Bacana.
1: E estamos aqui também, assumimos o Solidariedade, o Partido Solidariedade.
0: Aqui em Santa Rita?
1: Aqui em Santa Rita.
0: Legal.
1: Que era de Pedrito, né?
0: Uhum.
1: E aí Pedrito passou para mim, já que a gente tá acompanhando o mandato de Eduardo Carneiro.
0: Sim, que era o presidente estadual do Solidariedade e foi ao Progressistas, né?
1: Foi ao Progressista, acompanhou o governador Lucas.
0: Sim.
1: E deixou o Solidariedade com o Fábio Carneiro, seu irmão.
0: O irmão que vereador de João Pessoa.
1: Na capital. E aqui em Santa Rita ele nos deu a missão de conduzir o partido da melhor forma que a gente puder.
0: Eduardo que pretende, tem pretensões quanto à mesa, né, Henrique? E aí, para ver mais estar mais gabaritado de disputar a mesa da Assembleia, se reelegendo, obviamente. E o Progressista seria uma grande credencial para isso, né?
1: Sem sombra de dúvida. Eduardo, ele apesar de jovem, Eduardo tem 43 anos, é um garoto, mas é um cara muito experiente.
0: Entrevistei já Eduardo, muito inteligente.
1: Eduardo é preparado, é um cara muito moderno, sabe escutar. Uma das características que me deixa muito à vontade com ele é que ele sabe escutar, é um cara que escuta bem e bota em prática o que ele escuta. E vem nos dando essa oportunidade de construir um partido sólido, coeso, com as pessoas que realmente querem ver o desenvolvimento de Santa Rita. Então,
0: legal,
1: a gente tem muito que cobrar dele nos próximos anos para que ele ajude a gestão do prefeito Jackson a conseguir, com esse grande presente que o governador João Azevedo está dando a Santa Rita, que é o Arco Metropolitano,
0: sim,
1: a Ponte do Futuro.
0: Sim.
1: Santa Rita vai passar por um momento nunca antes experimentado, de a quantidade de gente que vai passar por Santa Rita a partir de agora, tanto do escoamento da produção do Porto de Cabedelo, quanto quem vem conhecer agora a cidade através daquela ponte, só 2 quilômetros de travessia.
0: Sim.
1: Então a gente precisa se preparar, né? Eu acho que a gestão do prefeito Jackson, ela tem que ficar atenta para a gente fazer a Orla do Forte Velho,
0: o mercado público. Eu estava esperando você terminar de falar para fazer sua fala para indagar exatamente sobre isso. Forte Velho promete um boom ali naquela área ali, né?
1: Exato.
0: Enfim, vamos chamar de profissionalização, né? A estruturação da orla de Forte Velho.
1: Exatamente.
0: Parece que a nossa vertente turística, enfim, vai aflorar.
1: Vai,
0: né,
1: chegar. Agora, para isso, é preciso que a nossa classe política esteja atenta, né?
0: A gente já conversou tanto sobre Forte Velho, né?
1: Exatamente. É porque a gente é apaixonado por Santa Rita, né?
0: Verdade.
1: E Forte Velho foi onde a Paraíba nasceu. O Mirante do Atalaia tá lá para provar isso.
0: Eu falo disso aqui direto. Uma das portas da colonização do Brasil é isso, Santa Rita.
1: Exatamente. Então, de 1584, ou seja, um ano antes da fundação da própria capital, Filipe de Nossa Senhora das Neves,
0: sim,
1: né?
0: Sim.
1: Então acho que é a hora, é o momento desse presente que o governador João deu para Santa Rita, a gente aproveitar esse momento. E eu creio que Eduardo é um cara que a gente vai conseguir, através de emendas, ajudar naquele crescimento, tá certo? De equipamentos, tanto de mercado de artesanato, quanto da orla, ciclovias.
0: Sim.
1: Eu acho que Forte Velho merece isso. Para que isso aconteça, tem um projeto que o município tem que mandar, tem que aprovar para a Câmara,
0: sim,
1: que é deixar de ser zona rural para ser zona urbana. Então, é até um apelo que eu faço aqui aos vereadores da base do prefeito Jacques.
0: Importante esse recado que você traz hoje aqui.
1: Que é um prefeito que a gente está vendo que realmente está esforçado, está dedicado, está querendo fazer o melhor pela cidade. Então, os vereadores, eles têm que baixar a bandeira de guerra e pensar na cidade e aprovar o quanto antes esse zoneamento de Forte Velho. Forte Velho hoje é a zona rural. E para receber tudo que ela precisa receber para o desenvolvimento, ela precisa ser realocada para a zona urbana. Aí tem que passar pela Câmara.
0: Entendi.
1: Então fica aqui o nosso apelo para que isso seja mais célere possível.
0: E a gente nem combinou essa conversa, né, bicho?
1: Isso. Para que a gente possa, inclusive, através do mandato dos deputados que se dizem representantes da cidade,
0: sim,
1: e aqueles que apreciam a cidade de Santa Rita, como é o caso de Eduardo,
0: sim,
1: possa destinar emendas e, em parceria com a gestão, fazer uma orla organizada, uma ciclovia, barracas padronizadas, né? Fazer um parque linear em volta do Mirante do Atalaia, o acesso ao Mirante do Atalaia para que seja visitado, e fazer a indústria ser chaminé, que é o turismo, deixar recursos para Santa Rita e crescer a arrecadação.
0: Quantos anos a gente não sonha com isso para Forte Velho?
1: Há muito tempo, e parece que esse sonho agora vai virar realidade de uma maneira muito rápida, porque essa ponte, ela vai cortar 100 anos de espera, entendeu? Eu acho que nos próximos 100 anos não vai ter nenhuma obra tão importante para Santa Rita quanto essa obra.
0: Quanto a ponte.
1: É impressionante isso aí. Então, o governador, ele não prometeu nada, foi lá e fez, né? Enquanto era uma promessa de vários outros, eu acho que esse governo de João, que passou agora para o novo governador Lucas, é um governo que ele vem credenciado. E o Santa Rita só não reconhece isso se for mal agradecido. Não que seja um favor que tenha sido feito, mas poderia dar prioridade a outros lugares.
0: Verdade.
1: E deu prioridade
0: poderia
1: pra
0: ter
1: gente.
0: Feito a ponte, o modelo original da ponte, porque a primeira ideia era Cabedelo Costinha.
1: Isso. E aí matava Santa Rita.
0: Aí o que é que João faz? João faz um braço para Forte Velho.
1: João é um grande engenheiro, né? Eu fico até. Eu hoje, a partir da gestão de João, eu fico até. Eu tenho muita convicção de que um engenheiro, ele é perfeito para assumir o cargo do executivo, sabe? Porque é um cara que, quando a gente vê que uma obra não tá andando, ele bota o capacete, vai lá e tem que começar isso.
0: Porque entende o que tá acontecendo,
1: entende,
0: ali, né?
1: Exatamente. Então, eu sou um cara que eu sou um entusiasta, eu já conheço o João Azevedo muito antes dele entrar na política,
0: sim,
1: como técnico, e sei que ele, Luciano Agra, Fred Pitanga, essas pessoas fizeram o plano diretor do estado da Paraíba. Então, ele sabe onde estão as vicinais, as principais, o que é que precisa ser ligado. E João, ele propõe isso muito bem na gestão dele.
0: Ô Henrique, a gente falava mais cedo de uma linha do tempo, politicamente falando. Você que teve uma carreira, um início de carreira que prometeu muito. E a gente falava sobre 2016, e de lá pra cá meio que tá em stand-by. Você ainda chegou a se candidatar a deputado, não foi?
1: Foi deputado.
0: Vamos contar desse momento que você passa a presidir o Solidariedade. Daqui pra frente, quais são as expectativas pra um restart nessa carreira política?
1: Pai, o Solidariedade ele vem com a credencial de um mandato de Eduardo e de Fábio Carneiro, que é um mandato muito atuante, tá, sim, certo? Nos dá carta branca, passe livre para fazer do jeito que a gente gosta de fazer, a política pensando no desenvolvimento, pensando no respeito das pessoas, do jeito que Maroja ensinou a gente a fazer, sim, tá certo? E a gente quer fazer que o Solidariedade cresça em Santa Rita e na próxima eleição ela possa fazer uma possa estar numa conjuntura de apoio a uma gestão que seja uma gestão conceituada como a gente pensa. Eu acho que Jackson ele vem bem nesse caminho.
0: Sim.
1: E a gente possa contribuir com isso. Né? Lançando uma chapa com vereadores, com pessoas que podem também figurar numa chapa majoritária, por que não, dependendo da configuração.
0: Sim.
1: Apesar de respeitar muito a chapa Jackson e Edinaldo, são, sim, duas pessoas, são dois santarritenses apaixonados também. Né? Mas 2028 é um momento que a gente vai ter que ter carta na manga para poder ajudar o projeto. Certo? Então Solidariedade chega nesse sentido, no sentido de formar um time de pessoas que pensam em Santa Rita, que querem servir Santa Rita e não apenas se servir. A gente vê muita gente hoje usando a política para se servir.
0: Verdade,
1: né?
0: Verdade.
1: E eu acho que o
0: Solidariedade... 90% e tantos por cento da classe política é para se servir da política.
1: Infelizmente a gente chegou nesse momento, né, da política. A política é uma atividade tão bacana que ajuda as pessoas, ajuda as comunidades, ajuda todo mundo a desenvolver, mas ela chegou no momento que as pessoas pensam nela para se servir. E o Solidariedade vem com essa nova roupagem aqui em Santa Rita, para ajudar o partido a servir a população, e não o contrário. Essa é a intenção da gente.
0: Nós, Marojada Raiz, podemos sonhar com o Maroja voltando à atividade, sendo agente ativo na cidade novamente, que pode sonhar com o Maroja de volta à política?
1: Claro que sim, eu acho que...
0: A gente vai ter Raquel agora, pré-candidata a deputada federal.
1: Isso.
0: Mas, e aí, uma coisa mais ampla, né, em âmbito estadual, porque a candidatura de um deputado... Ela amplia, mas no nosso contexto local, a gente podemos acalentar esse sonho de ver o Henrique disputando a cadeira na Câmara?
1: Sem sombra de dúvida. Eu acho que
0: digo Câmara, que é o primeiro passo,
1: claro,
0: né?
1: Claro, sem sombra de dúvida, porque, na verdade, quem decide isso não é a pessoa, porque a política não pode ser feita por uma decisão pessoal, né?
0: Sim.
1: A gente tem amigos, tem pessoas, tem líderes acima da gente, pessoas que também seguem a gente e seguem os nossos líderes, que na hora certa vai decidir quem é o melhor nome que agrega para um projeto coletivo. A gente não pode pensar na política como uma coisa pessoal, né? Se Santa Rita achar que a gente tem know-how para representar Santa Rita da maneira que ela merece, com a altivez que ela merece, a gente está à disposição sempre.
0: Legal.
1: Sombra de dúvida.
0: Eu encontrei Rodrigo Napoleão esses dias e ele falava de você e de Virgínia.
1: Isso.
0: Virgínia tem estado muito com você em razão de Eduardo. Ele falava sobre isso, que é cunhado dele, né?
1: Exatamente. Virgínia é um grande amigo, um irmão.
0: Negão é gente da primeira qualidade.
1: Um cara que ajudou tanta gente aqui em Santa Rita.
0: Verdade, verdade.
1: Como tabelião daquele cartório.
0: Coração gigante, né, bicho?
1: Coração
0: negão tem.
1: Enorme. Assim, eu tenho muitos momentos da minha vida. Virgínia me apresentou Fernando Noronha, me levou para o Ceará, me levou para muito canto. Eu sou muito grato a Virgínia. Me acolheu muito bem.
0: Sinara, eu vi nascer, praticamente.
1: Exatamente.
0: Foi minha vizinha a vida inteira. Os três, na verdade, né, são mais novos do que eu, então eu vi praticamente nascer Sinara, Rodrigues e Cíntia.
1: Exatamente. São pessoas da essência do bem, família 100% Santa Rita também.
0: Verdade.
1: E é isso, acho que a vida ela não é uma linha reta, a vida tem as suas nuances,
0: isso,
1: né? A gente tem que saber respeitar a hora de pausar e saber a hora de voltar também.
0: É isso.
1: Então, na hora que for a hora de voltar, a gente está preparado e vamos formar um time bom, um time decente, de homens e mulheres que queiram realmente servir Santa Rita. E quem tiver melhor posicionado será o nome.
0: Eu digo a Raquel sempre, eu sonho muito, sonho de verdade em ver novamente o nome Maroja em alta, com o tamanho e ocupando o lugar que Maroja de fato tem em Santa Rita. Eu acho que
1: merece.
0: Claro.
1: Merece. Você vê,
0: a gente... seguir o legado de Severino é maravilhoso.
1: A nossa geração conhece Severino Maroja, isso, né? Mas Severino Maroja se elegeu prefeito em 82. 40 anos antes dele, tinha um prefeito chamado Flávio Maroja Filho, que foi prefeito 3 vezes, mas não foi democraticamente eleito como Maroja foi.
0: Sim.
1: Foi nomeado na época. Uhum. Era um médico, sanitarista também, industrial. E para você ter uma ideia, pouca gente sabe disso. Até 1940, Santa Rita só ia até a linha do trem, tá certo? Foi na visão de expansão da cidade de um Maroja, que foi Flávio Maroja Filho, que nasceu o Alto das Populares. As primeiras 300 casas do bairro popular foi do governo Eurico Dutra, numa parceria, num convênio com a gestão Maroja Filho em Santa Rita. Ou seja, 40 anos depois de um Maroja fundar o maior bairro mais populoso da cidade

0: Estava junto, esqueceu a aresta de partidária e foi pensando na cidade. Então é isso que eu acho que a gente tem que fazer. A política grande, macro, sem mesquinharia, sem pensar no, né, só no se servir. Né? E Severino Maroja, ele fez isso muito bem e a gente tem uma intenção de seguir esse legado com respeito, com o pé no chão, respeitando todas as vertentes, é claro. A gente não é a única vertente que pensa nisso. Hoje eu enxergo muitos vereadores ali que querem fazer a coisa certa, que estão na batalha, que também tem serenidade para trabalhar sério, né? Não é todo mundo que está errando, tem alguém acertando, sim, entendeu? Sim. Vejo uma gestão, por exemplo, do prefeito Jackson, querendo acertar muito. É um menino que a gente vê que está na rua, que está despachando, que tem sensibilidade com as coisas, que não está querendo apagar a história de ninguém. Porque a gente vê gestões, por exemplo, Severino Maroja já fez um teatro. Teve outra gestão que passou e doou o espaço do teatro para um banco.
1: A um banco.
0: Poderia ser em qualquer outro canto banco, velho. Por que no teatro? Ah, não, dei porque eu fiz outro teatro maior. Não, nem fez e ainda destruiu o que tinha, né? Então, assim, a gente não pode ter esse nível de mesquinharia na política. A política é uma coisa grande, é uma coisa coletiva. E eu percebo que essa gestão atual, ela tem essa pegada, ela está pensando com sensibilidade nas coisas. Eu fico feliz por isso e da nossa maneira convocar o deputado Eduardo Carneiro para ajudar Santa Rita sempre que possível, com emendas e com projetos que o prefeito Jacques aponta e a gente possa contribuir.
1: Show de bola. Para você que está nos ouvindo, Henrique Maroja, espero, como está muito novo ainda, espero que recomece a carreira política. Ensejo demais que 28 seja uma das nossas grandes surpresas, até porque 28 vai ter um mandato estendido, que é para alinhar e agrupar todas as eleições a partir de 35 a 36, né?
0: 36.
1: Não é? Então vai ter um mandato estendido aí. Isso, então,
0: 6 anos.
1: Que se recomece, se o primeiro passo for como vereador, se for como prefeito, se for como vice. Como prefeito, você já está dizendo que espera que Jackson mantenha a pegada de bom gestor e numa conjuntura futura possa agrupar, né? Possa apoiá-lo.
0: Já que existe a reeleição, é natural que a pessoa...
1: Natural, verdade, verdade.
0: É uma então... reeleição natural, não tem por que a gente cessar um trabalho que está sendo bem feito por ego, por vaidade, entendeu?
1: Então,
0: vamos torcer para isso.
1: A preço de hoje, a preço dessa conversa, que esteja figurando entre os pretensos candidatos, que ocupe sim uma cadeira, que coloque novamente o nome Maroja em evidência Santa Rita. E, meu irmão, preciso dizer que a gente, essa amizade que a gente tem tantos anos, a gente está junto na estrada aí. E seja bem-vindo mais vezes aqui ao Conexão.
0: Eu agradeço o espaço, Germano, Léo Tec, que eu tava até com saudade de Léo também.
1: Léo tá aí, Léo das meninas.
0: exato. Mas Léo é um cara muito competente.
1: Léo é massa demais, pô.
0: Show de bola. Essa equipe aqui é show, entendeu? E vamos construir isso junto.
1: Bora,
0: não é uma construção de Henrique, não é uma construção de um grupo, é uma construção coletiva, de todos que pensam. Santa Rita hoje, rapaz, eu estive ali no Arco Metropolitano, pelo lado de Tibiri e Tel Santiago, eu cheguei no loteamento Castro Pinto. Rapaz, já tem uma avenida ali aberta.
1: Eu conheço o local.
0: Que já tem 3 postos de gasolina sendo já com licença
1: já ambiental. Já pronto para construir,
0: ou
1: né?
0: Ou seja, existe uma Santa Rita de dentro para fora que está ficando gigante. A gente não conhece mais a Santa Rita que a gente...
1: Verdade.
0: A gente quer daqui, raiz, o centro, o comecinho de Tibiri.
1: Não, está expandindo tudo.
0: Acabou
1: aí para
0: isso
1: dentro.
0: Aí. Então, ou a gente... entende isso, o tamanho da cidade de Santa Rita, e aí aproveita isso para politicamente trazer benefícios para a cidade, tá certo? Ou a gente vai ficar nessa política paroquial, mesquinha.
1: E Santa Rita, com a importância que ela tem na geopolítica paraibana, né, bicho?
0: Faltava só essa conexão física, geográfica da ponte. João Azevedo deu esse presente, que eu agradeço aqui publicamente ao ex-governador João. Eu acho que pouca gente fez tanto quanto o João fez, sem prometer nada.
1: Apenas entregou.
0: Eu não vi ele prometendo nada em campanha. Eu não vi ele dizendo que ia fazer. Eu não vi ele dizendo nada. Ele foi lá e fez.
1: Isso
0: aí tem que ser reconhecido. E ele fez sem pedir que ninguém fosse grato a ele.
1: Massa.
0: Fez porque ele sabe que é a obrigação do gestor. Mas eu, como cidadão santarretense, apaixonado que sou, eu me sinto obrigado a agradecer.
1: Show de bola.
0: E espero que o governador Lucas dê continuidade a esse trabalho, que é um trabalho realmente decente e que mudou a Paraíba.
1: Show de bola. Henrique Maroja conosco aqui no Conexão Líder de hoje. Ó, Léo, são 5h35, né? Vamos pro intervalo? A gente volta já.
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0: Agora são 17 horas e 42 minutos, estamos de volta.
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0: Olha, recebi informações aqui sobre vacinação aqui em Santa Rita. 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
0: Bora cuidar e vacinar. Léo, abre o telefone. 3229-1005, a partir de agora, liberado para sua participação. Um abraço aqui para o nosso Paulinho Fernandes, que estava com toda a equipe da CEMOB atuando ali na Praça do Povo, toda tarde ali. Final de tarde, o pessoal que caminha pediu já há algum tempo aqui no programa que a CEMOB desse esse suporte ao pessoal que pratica esportes, que faz atividades físicas na Praça do Povo, que tinha muito trânsito, muito tráfego de motos, de carros em cima da praça durante as caminhadas, as práticas esportivas. E a CEMOB, então, a partir desde então, passa a fazer esse suporte, digamos, acho que a palavra é essa, ao pessoal que frequenta a Praça do Povo. Então, hoje à tarde, novamente, Paulinho estava lá, mandou uma foto aqui para mim, estava ele e uma equipe da CEMOB dando plantão na Praça do Povo. Um abraço aí pro pessoal da CEMOB, nosso Paulinho e sua equipe. Ouvinte já, Léo? 3229-1005, alô, boa tarde.
3: Boa tarde, meu querido estimado, agora vai ter Jorge Brown Silva.
0: Eita,
3: boa tarde,
0: ele.
3: Meu querido estimado amigo, Mano Costa.
0: Opa!
3: Boa tarde, Léo Tex, boa tarde, Luiz Vieira, Mas Luiz e Mano.
0: Oi.
3: Leotex. Carnaval,
0: é o quê?
3: Carnaval, eu matei a minha saudade, Carnaval.
0: Matou a saudade de quem? Ah, desligou. Liga de novo. Ele não precisa nem mandar. Ele liga sem mandar, que dirá mandando. 3229-1005. Vamos lá, Léo. Alô, boa tarde. Alô? Trava aí, Léo. Alô, boa tarde.
4: Alô, boa tarde, Mano Costa.
0: Quem é?
4: É Tony, direto do...
0: Fala, Apoio. Tony. Diga aí, meu irmão.
4: Mano Costa.
0: Oi.
4: Eu acompanho você todo dia.
0: Ah.
4: Luiz Vieira. Ah. Luiz Vieira. Desde o tempo de Barocha. Vou falar agora a você, Mano Costa.
0: Diga, aumenta um pouquinho, Léo.
4: Estou parabenizando aqui ao vereador Farias.
0: Ah.
4: A secretária da saúde, que não conhecia, conheci ontem.
0: Secretária da saúde? Oxente, o que foi que houve? Tá caindo direto? Liga de novo, Tony. Não é aqui, né, Jean? Bota no ar pra ver se a linha tá direitinha, Léo. Vamos lá, vamos atender, vamos lá. Alô, boa tarde.
5: Boa tarde, Mano.
0: Fala, João. É um passando a bola pro outro. Fala, João. Ué, não, não tá normal, não. Vê se tá dando sinal aí na linha, Léo, direitinho. Normal? Tá normal? Aqui tá normal. Então vamos esperar de novo. 3229-1005. Se também tem torpedo líder, 988-12-1005. Vamos lá, vamos atender. Alô, boa tarde.
5: Boa tarde, meu amigo Mano.
0: Fala.
5: Meu amigo Mano, eu quero fazer um apelo à Secretaria de Saúde, nosso amigo um pedido do nosso secretário Luciano Ovino.
0: Diga.
5: Eu fiquei, ele desse um visto ali, ele mesmo fosse como secretário aqui, nesse posto médico que tem aqui no PCF, aqui no centro de Santa Rita, aqui perto da Padaria Vitória, que vocês sabem onde
0: perto era, da, né? Padaria Vitória, o Padre Paulo Coelho, onde era a delegacia, né?
5: Isso. Eu fui tão cárcere ali, aí. Eu sei que o pessoal que trabalha lá não tem culpa, não. Todo dia.
0: E o que foi que houve lá, assim, Severino?
5: Não, porque o seguinte é isso. Eu fui de 5 horas da manhã hoje pra pegar uma fila pra falar com o neto lá, né? Mas
0: certo.
5: Não foi nada da minha pessoa, não.
0: Ah.
5: É porque você sabe que aquele pedaço de feira ali é cheio de gato ali. Tudo que tem é gato ali, gato com força.
0: Gato?
5: É, gato. E você sabe que o germe do gato, ele também prodiga qualquer uma pessoa.
0: E o que foi, então, que houve?
5: Paciente, hein? Não, porque eles estão entrando dentro, nas grades do portão, estão fazendo a necessidade tomada dentro do posto, mas não é dentro do posto, não, é do lado da pessoa
0: que tem aqueles
5: blocos, tá vendo? Eles fazem a urina, eles fazem cocô ali, fica aquela fedentina, e a menina que trabalha lá. Aí o pessoal tudo tirando foto e conversando com ela, disse pra minha filha, não se preocupe não, que o que eu puder fazer. Eu vou começar no rádio, vou fazer se o Luciano estiver me escutando, me ouvindo, né? Fazer esse pedido, não só como a mim, como a
0: todos. Mas os gatos. Ô, Severino, Severino, meu filho, escute. Os gatos é com. Você tá. Severino, tá me ouvindo?
5: Oi.
0: Os gatos é com o Jodson Júnior, não é com o Luciano, não.
5: Pronto, eu sei, mas que alguém estiver ouvindo, né?
0: O problema não são os gatos, né? Assim que você tá dizendo, né?
5: É porque eles entram ali dentro, né?
0: Ah, os gatos entram na unidade de saúde.
5: Pronto, justamente, então botasse uma tela pra ele não estar entrando por lá de dentro, tá me entendendo?
0: O que é que os gatos fazem lá dentro, pra gente entender, pra gente poder pedir a pessoa certa?
5: Eles fazem necessidade em cima do
0: ar. Ah, ele faz cocô e xixi dentro, naquele terraço.
5: É, no terraço e no chão também, aí a menina fica todo dia limpando.
0: Ah, então uma tela ali naquelas grades, você quer dizer, né?
5: É, justamente, tem umas telas que a pessoa não tá entrando.
0: Certo, tá certo, entendi agora.
5: Tem muita gente que é doente, principalmente diabetes, outras
0: entendi,
5: doenças.
0: Entendi.
5: A bactéria do animal não transpassar pra pessoa, tiver errado, você vai me dizer agora, se
0: eu tô errado. Entendi, não, tá não. Agora me diga uma coisa, eu já entendi, então vamos pedir, vamos por partes. Vamos pedir aos dois secretários, primeiro o Jodson tá fazendo tá início de trabalho, né, pela Secretaria do Bem-Estar Animal, Proteção e Bem-Estar Animal, para ver esse controle, para ver o que é que se pode fazer em relação aos gatos. Essa é a primeira parte. A segunda parte, pedir ao secretário Luciano ou o pessoal, se tem deve ter um setor de manutenção, de zeladoria das unidades de saúde, para ver a questão dessa tela que você está reivindicando, não é assim?
5: Justamente,
0: né? Pronto, aí eu quero lhe fazer uma pergunta. Em relação ao atendimento, você foi bem atendido, conseguiu se consultar, deu certo?
5: Não. Fui atendido porque realmente eu sei que tendo método, né? Eu mesmo que isso é o horário demoroso, mas ela atende todo mundo. Doutora Lourdinha, uma meta boa, né?
0: Doutora Lourdinha que tá lá, é?
5: É, ela que tá lá.
0: Doutora Lourdinha é primeira de luxo.
5: Pessoa, sabe trabalhar, né?
0: Certo.
5: E eu acho que realmente, dentro do momento que eu sempre me trato com ela, ela cuida de mim, não só de mim, de toda pessoa aqui de Santa Rita, né?
0: Certo.
5: Aqui do Alto.
0: Certo.
5: Ela é uma meta boa, né?
0: Doutora Lourdinha é uma sumidade.
5: Só o problema é isso aí mesmo. Realmente, eu, graças a Deus, até porque é onde eu chego, eu não gosto de estar começando demais, só somente precisar de uma ajuda, assim, de propaganda, estou para ajudar. Pedir um pedido de qualquer coisa, uma lâmpada queimada, uma limpeza. Estou
0: não, você, aqui, você tá? Realmente, você é atencioso com a cidade. Escute, qual o tira-gosto de sábado?
5: O que vai ser sábado agora?
0: Que
5: vai ser uma favada, viu?
0: Uma favada, aí aquela cervejinha, aquela caninha com a favinha.
5: Ah, é justamente, né, meu filho? E eu ia dizer também, mano, que realmente através da minha pessoa, né, do doutor Pedrosa, todo dia, como eu falo aí, que realmente Santa Rita em peso, Lerolândia, Bebelândia, Mato Moritel, esses cantos tudinho aí, que vem pra casa no rural, vem pra cá pra feira de troca, porque quando
0: a feira de troca do sábado, rádio, tá certo.
5: A feira no sábado é arrojado de gente pra você, viu?
0: Tome!
5: O pessoal fica bestinha, diz, mas Severino, o prefeito de mudar um pessoal que nem você, como secretário da feira.
0: Aí.
5: Porque você é um cara que realmente é um cara arrojado, né? Você é o mestre dessa feira de troca.
0: Essa clientela de Raquel é a melhor do mundo, meu irmão.
5: Primeiramente, Deus e Severino propaganda no...
0: Valeu, Severino!
5: Fica com Deus!
0: Um abraço, meu irmão! Meu irmão, esses clientes de Raquel não tem melhor na vida, não, velho. É terapia pura isso aqui. 3229, reparado, vai continuar. 3229-1005. Já tem áudio por aí, Léo? deixa o telefone liberado e vá soltar. Pronto, já tá liberado, vamos atender, ver se pega. Vamos lá. 3229-1005, alô, boa tarde.
3: Alô, boa tarde, mano.
0: Olha
3: tarde.
0: Ele. Vá, olha, meu amigo.
3: Olha, sabe que foi que eu matei a vontade?
0: A
3: saudade, né?
0: A saudade de quem você matou?
3: Eu escutei, escutei a voz do nosso amigo, doutor Yacir Mendonça, viu?
0: Foi?
3: Foi. Eu fui lá na Long House. Né?
0: Sei.
3: Aí eu peguei meu pendrive, né?
0: Esse pendrive.
3: Ela gravou pra mim, sabe?
0: Sei.
3: Tem até a participação de Aloysio Alves. Tem a participação de...
0: E você botou que música no pendrive hoje?
3: Não, só foi recordar do
0: Anderson. Você foi só ouvir o pendrive na Lan House, foi?
3: Não, foi só recordar, né? De doutor Yacir, né?
0: Sei.
3: Só notícia. Do saudoso Anacleto e também do rapaz lá do Pernambuco, né? Elia Lourenço, entendeu?
0: Sei.
3: Aí eu já matei saudade, aí eu vou ligar pra Mano Costa aí, pronto, né?
0: É.
3: Vou ligar pra Luiz Vieira pra saber como é que tá.
0: Mande seus alô e deixe seu telefone, vai bem rapidinho. Se esquecer, olha, diga logo os alô todos pra não tá ligando, pra dar, esqueci de mandar alô, pra resolver logo, viu? Vá.
3: Tá certo, olha.
0: Vá.
3: Primeiro mandar um abraço pro nosso amigo Arlindo, da cidade pra ele, né? Quero mandar um abraço pro nosso amigo Bruno da Idaiá, né? Alô, Bruno. E também quero mandar um forte abraço ao nosso amigo Zé Teixeira, né? A esposa dele, Dequinha.
0: Renata, Arthur Lourenço.
3: Do relógio.
0: Não vai mandar pro Arthur Lourenço, não?
3: Oi?
0: Vai mandar um abraço de Arthur Lourenço, não?
3: Sim, um abraço para Arthur Lourenço,
0: sim. O neto de Zé Teixeira, vá.
3: O neto de Zé Teixeira,
0: vá.
3: Então, um abraço para Graciela, né?
0: A filha de Zé Teixeira, a mãe de Arthur Lourenço, né?
3: Isso. E também quero mandar um abraço, sabe para quem? Vovô Cláudio, isso que eu não falei.
0: Vovô Cláudio, vovô Cláudio, gente boa.
3: E agora vou falar de bem, né? Fala de bem. O irmão Bandeira Cabral, a irmã Josa, que vem trabalhando em prol do comandante, parabéns pelo trabalho que a gente realizando aí, né?
0: Sim.
3: Do Conselho Tutelar, tá certo? Se eu morasse em Santa Rita, meu voto aí é todo dela, viu?
0: Certo.
3: Aí merece.
0: Certo.
3: É uma mulher que trabalha no Conselho Tutelar, sabe trabalhar, dialogar, pois é. E mandar um abraço aí pra Henrique Maroja.
0: Ele tá aqui lhe Maroja. Ouvindo, ele tá aqui no estúdio lhe ouvindo.
3: Quem é?
0: Henrique Maroja.
3: Henrique Maroja, gente boa, viu? Um abraço pra Henrique Maroja. E também quero mandar um forte abraço pra Luiz Vieira, meu grande amigo. E já tô saudado do amigo, viu?
0: Ele tá em Catolé do Rocha, amanhã ele tá de volta.
3: Pronto. E um abraço pro irmão João Batista. E quero mandar um forte abraço aí pra todos os amigos aí, o Estibirinho, como eu falei.
0: Sim.
3: E agora, um abraço para o nosso amigo João Sérgio.
0: O telefone, bora.
3: E vamos agora ao telefone. Atenção, Estibirinho. Anota no telefone de você aí. É o 996-22-31-62. Anota aí. 996-22-31-62. E mandar um forte abraço para o nosso amigo Aloysio Alves, né?
0: Valeu, Bizinho.
3: Aloysio, né? É. E também a Robson Costa.
0: Um abraço.
3: Tchau,
0: Bilzinho. Vamos lá, Léo. Libera telefone. 3229-1005. Vá soltando os áudios. Se tocar, a gente para. Vamos embora.
6: Mandou uma noite com os irmãos Guarabira. Tô ligado, viu?
0: Pode travar.
6: Luiz Vira. E um amigo meu que vem de Espetinho. Ele sabe quem é. Mês? Lá em Quibiri 2. De frente o negócio da água lá, o Chacari, Tibiri. Um alô pra Jardel, a Milene, Milene e Silva, a mulher de Jacir Mendonça, que tá na escuta. Também. E amiguinho de Santa Rita também tá na escuta.
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6: Tô ligado.
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0: acabou?
6: Tô ligadinho aqui, viu?
0: Tudo certo, olha, tá ligadinho, tô ouvindo.
6: Tá a noite todinha ligada.
0: Show.
6: Eu ligo de manhã, hein? Desligo ele pra enfriar, né? Pô, ligo ele na hora de Jacilene, vai até de noite.
0: Bom demais, mesmo que queijo. Já, bora.
8: Quem tá falando é Rejane. Mano, é sobre usar as canetas. Para os diabéticos aqui de Santa Rita. certo? Peço às autoridades competentes que resolvam esse problema das canetas, que é nosso por direito, que é dignidade para nós que somos diabéticos, ter um pouco mais, né, de certo. Dignidade. Porque com as canetas a gente facilita mais a vida da gente.
0: Verdade.
8: Então eu faço um apelo aqui, uma reivindicação ao seu secretário Luciano Alvino, né, que é o secretário aqui de Santa Rita, que ele venha resolver, né, para essas canetas para nós que somos diabéticos.
0: Certo.
8: Eu agradeço, viu, mano? Obrigado.
0: Tudo certo, minha amiga Rejane. Atenção, pessoal, eu acho que Marcos pode ver isso aí. É, eu acho que tem a medicação e as canetas é para fazer a aplicação, acho que é assim, né? Vê essa questão dessas canetas aí, Marcos, vê uma resposta pra gente passar pra Rejane. Tem mais áudio aí, Léo? Pode soltar.
9: Oi.
0: Olha ele.
9: Mano, oi. Um abraço aí pra Henrique Maroja, Stefania Maroja, Raquel Maroja, Madrinha.
0: Sim.
9: Wilson Tibiri, Paulo da Paz, Mariquinha da Barraca, Dona Maria Cardoso.
0: Aniba.
9: Tica está na escuta, Tica está na escuta, viu?
0: Sei.
9: Tica, é. Tá certo?
0: Tá.
9: Muito obrigado, mano, que quando terminou o programa, ele ligou pra mim, viu? Deus te abençoe, cubra você com o seu manto, mano.
0: Amém.
9: Sou uma pessoa de bem.
0: Amém, Elias.
9: Viu? Um abraço aí pro Luiz Vieira, que tá na luta,
0: tá,
9: né?
0: Tá na luta, aí Catolé tá do Rocha.
9: Mas outra semana ele tá
0: amanhã ele tá de volta.
9: Viu?
0: Tá joia.
9: Tô na sintonia. Um abraço pra amiguinho, viu?
0: Já?
9: E irmão Guarabira, Boca do Inhame, e tudo bem, eu tô bem. Você tá no bem, eu tô também.
0: Graças a Deus, estamos todos bem. Um abraço, Elias. Ó, Rejane, Marcos Cavalcante ia dar a resposta aqui. E ele tá dizendo aqui que vai verificar, tá certo? A questão das canetas. 3, 2, 2, 9. Que horas são? 18 em ponto. Bora pro break. Volto já. Tem ouvinte? Bora atender. Alô, boa noite.
10: Boa noite, meu amigo.
0: Fala, Misso Gás. Fala, Misso Gás.
10: Mano, é verdade que o Rio tomou uma aguinha, hein?
0: Oi?
10: O Rio Paraíba tomou uma aguinha, hein?
0: Não, ele na verdade choveu muito de ontem pra hoje, né? E aí ele aumenta o volume normal, que aumenta sempre. Nada aqueles exageros da semana passada, não.
10: Graças a Deus, porque eu soube os comentários lá.
0: Não, não, assim, quando chove, ele aumenta, ele sobe a um nível. Então ele subiu pro nível que sobe quando chove, o normal.
10: Então, graças a Deus. Graças certo? A Deus, pelo menos, né? Nada de mal.
0: Não, graças a Deus não.
10: Então tá bom. Então parabenizar, mano, pelo programa... O subindo prefeito de Henrique, né?
0: Henrique, Maroca, isso, tá por aqui, tá pela rádio hoje.
10: Show de bola. Minha diretora Raquel, minha eterna deputada Estefânia, Biozinho, João Batista, nosso amigo Doca Doquinha. Eu ia até pro almoço hoje, não deu, porque o Rui tava querendo. Ela não ficou com medo, já ficou em alerta o prefeito, né? Aí o menino teve que, né, já ficar na alerta também, mas graças a Deus, eu tive certo. Não, mas vai ficar pra outra oportunidade, viu, meu amigo Doca. Jotson Júnior, tá na escuta do programa. Timba, homem da água. Eu, o nosso amigo Barra Pesada, Lambu da Casa Pio. O rapazão, né? Que foi batizado por Jacir Mendonça.
0: É, o rapazão.
10: O rapazão. Show de bola, camarada. Quando ele não entra no ar, não tem graça.
0: É verdade.
10: É show de bola o rapazão, né? Então, parabenizar a todos vocês aí que estão na escuta do programa. Todos os ouvintes, né? O nosso amigo Timba, homem da água. O nosso amigo João Godoya. Paulinho do rádio, né? Paulinho do rádio, nunca mais ligou, Paulinho. E todos os ouvintes que escutam 100.5, meu amigo, muito obrigado.
0: Valeu.
10: Saúde e paz e até amanhã.
0: Valeu, Wilson. Um abraço, meu irmão. Léo, vamos pro break? Vou pro break comercial bem rapidinho e volto daqui a pouco. Volto já.
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1: Agora são 18:09, estamos de volta.
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0: Recebendo aqui uma informação da saúde, do pessoal da atenção básica. Já tem ouvinte aí, né, Léo? Só um minutinho. Minha querida, minha amiga, minha querida Ana Tereza Lins, tá me passando aqui as informações. Ela que é da atenção básica. Minha amiga Rejane, deixa eu ver aqui, deixa eu condensar aqui as informações. Olha, em relação às canetas, sobre as canetas de insulina, minha amiga Célia Rejane, olha só, estamos recebendo essa informação aqui, ó, da saúde. Sobre as canetas de insulina, quem fornece é o governo estadual. Os municípios apenas fazem a distribuição, certo? E aqui, deixa eu ver, aí ela continua. Estou vendo aqui o que é está escrito, que é para passar para você. Então, vamos lá. Estamos numa fase de transição, onde a insulina NPH será gradativamente substituída. Dessa forma, acredito que não virão mais canetas antigas, mas os usuários continuam recebendo em forma de ampolas. Daí é só fazer a aplicação com seringa própria para a insulina. Ou seja, a insulina continua normalmente sendo distribuída, Célia. Rejane, chama Rejane, né? Você gosta, você chama de Rejane. A insulina continua sendo distribuída normalmente, não muda nada na distribuição, o receituário com as quantidades, tudo igualzinho, as doses. E aí, o que ela chama de insulina NPH, eu acredito que é a insulina que vem nas canetas. Esse tipo de insulina está sendo substituída, está havendo uma transição. Repito, a informação é de que quem fornece é o governo do estado, que repassa aos municípios, e os municípios apenas fazem a distribuição. Ou seja, quem determina, quem demanda, de que forma, a forma como a insulina chega, eu digo o formato, caneta, ampola, enfim, isso vem do estado para os municípios. Da forma como os municípios recebem, repassam para o usuário. E aí ela disse que a NPH está passando por uma fase de transição, o que implica dizer que acredita-se que as canetas antigas não chegarão mais, mas sim ampolas com a insulina. E aí você faz a aplicação com a seringa própria para a insulina, tá ok? Tá dado o recado? É isso aí. Alô, boa noite!
1: Boa noite, mano.
0: Oi, João. Oi, meu irmão.
1: Alô com dois amigos aí, boa rapidamente, noite. Né? Dado das Pratas, Preto Velho, né? Mato do Gê, CJ da Corziba, Galeguinho da Prótese e toda a família dele. Bandeira Cabral e a irmã Josa. Henrique Marocha, tá por aí na bancada.
0: Henrique tá aqui na rádio, ele tá ali fora, mas tá aqui na rádio ainda.
1: É, pá.
0: Aí o problema é no telefone de João, né? Porque a gente já atendeu outros números, né? Olha, 3229-1005, o telefone segue aberto. Tem mensagem, Léo? Bora ouvir.
2: Todos da 100.5 FM Líder e do programa Conexão Líder.
0: Outra
2: vez. Mano, eu sou ouvinte assíduo, ouvinte fiel do programa. E tá tendo aqui no YouTube. Não tá aparecendo mais o seu programa.
0: Arroba canal News Paraíba.
2: Não programa no YouTube, o que tá acontecendo aí?
0: É porque tá em outro canal.
2: Tá aparecendo, não. O programa de vocês.
0: Acesse aí, meu irmão. YouTube, procure por News Paraíba. N-E-W Paraíba. News Paraíba. É o canal do meu portal. A TV 100.5 deu um bug aqui. Osmar tá resolvendo. A gente tá transmitindo o Conexão Líder pelo canal News Paraíba, tá certo? Só é procurar aí, arroba canal News Paraíba, procura no YouTube que nós estamos ao vivo. Tem mais, Léo? Bora.
3: Boa noite, mano Costa, boa noite aí.
0: Fala, Rosiane.
3: Tá bancada eficiente aí dessa conexão com o jornal. Rapaz, aí o Fernando do Bode, voltando ao grupo aí, né, do prefeito Jackson Alvino, né, junto aí com Ramon do Poder, né, isso aí, rapaz. Fernando começou com a grande, né, com o prefeito Jackson, com o Flávio Panta na comunidade Paulo Seixas, junto com o Missinho do Bode. E volta, né, aí a integrar o grupo aí do Bode, né, o grupo do Bode que se fez presente na campanha de Jackson, de Flávio Panta aqui dentro do Paulo Seixas, né. E Fernando volta de novo aí o grupo. Ele tá certo, né? Não tem esse negócio. O lado era esse que ele tava. Não tinha como estar em outro lado, né? É um cara guerreiro, um cara guerreiro. Que tá sempre na comunidade também, vendo os problemas. Pedindo, e quando a solução chega, agradece.
0: Já? Acabou? Até mais. Pode soltar. Telefone? Alô, alô, boa noite.
1: Alô, boa noite, Mano Costa.
0: Oi.
1: Fala aqui, é seu amigo Tom Pirata.
0: Fala, Tom, diga aí, meu irmão, vamos lá.
1: Eu estou parabenizando aqui uma coisa muito legal. Ontem de manhã, aqui no PSF, Ana Vichinha, no bairro do Açude.
0: Sim.
1: O vereador Faria, a secretária de saúde, e Luciano se afastou, né? Ela estava no lugar dele. Conheci ela ontem, muito legal, muito bacana. Teve uma palestra aqui, teve alguns brindes para a mamãe. Teve bolo, teve refrigerante, Faria, o assessor dele, o Camelo. A equipe do posto médico do bairro do Açude está de parabéns. O médico aqui, o doutor Nonato Júnior, não é um médico, é Jesus Cristo, porque Jesus Cristo mandou ele para a terra.
0: Que bom,
1: é um
0: cara.
1: Doutor muito legal.
0: Que bom.
1: Não é aquele doutor que você chega na sala dele, que você chega e diz, ah, o que está doendo? Passa a receita. Não, ele falou que ele passa 10, 15, 20, até uma hora conversando com você, passando o que você tem.
0: Que bom.
1: E eu agradeço a você, Mano Costa. Pra você, Luiz Vieira, como eu estava falando com você agora há pouco, caiu, que Luiz Vieira, eu conheço ele quando trabalhava no trio com Maroja. E não conheço você pessoalmente, porque eu quero conhecer você pessoalmente.
0: Na hora, vou aí tomar água de coco aí no quiosque do Nen, não é? Como é o nome?
1: Quiosque do Zezo.
0: Do Zezo.
1: Isso.
0: Tá.
1: No momento eu sou funcionário do Açude aqui, tá cheio de mata aqui, mas porque a água tá suja. Não pode tirar agora porque tá dando doença, sabe, né?
0: Certo.
1: Água suja.
0: Certo.
1: Eu quero mandar um abraço também para todo aqueles que escutam sempre contigo. O Will Sibiri fala 100%, é um cara que gosto muito. Não conheço ele pessoalmente, mas fala muito bom. Mariquinha de Birino, que tá ao pé da a minha amigona da rodoviária. Dona Marinha do Relógio. O meninão, né, que vocês falam, meninão.
0: O rapazão.
1: O rapazão.
0: É.
1: Aqui também é meu amigo desde criança. Eu era criança quando eu conhecia ele. E também quero mandar um abraço para você, para a sua família, para Henrique Maroja, para a avó dele, para toda a família Maroja. Muito obrigado. Aqui no Barra do Sul tem aqui uma escola municipal para João Félix, feito com Maroja em 1986.
0: Tudo certo.
1: Isso, muito obrigado. Quando você quiser vir aqui tomar uma água de coco, uma água mineral.
0: Vou na hora. Certo? Quiosque do Zezo. Vou procurar Tony de Pirata.
1: Quando você quiser também alugar umas mesas, brincadeiras e sombreiro, procure Zezo Sombreiro.
0: Na hora.
1: Muito obrigado, Mano Costa.
0: Um abraço, Tony. Caiu? Já desligou? É, o pessoal acha que Dona Estefânia é a avó de Henrique. Na verdade, Dona Estefânia é tia, né? Porque Maroja era tio. Henrique é filho de Dona Otaviana. Dona Otaviana, que é irmã de Maroja, tá ok? Henrique é filho de Dona Otaviana e do professor Carlos Jales. Aliás, acho que ambos são professores da universidade. E aí, só para explicar para quem não sabe, Henrique é sobrinho de Maroja, primo de Raquel. Sobrinho, por consequência, também de Dona Estefânia Maroja. Bora? Alô, boa noite.
4: Alô, boa noite.
0: Oi.
4: Aqui é Léo, irmão do Lambu.
0: Fala, Léo.
4: Tudo bom, Luiz?
0: Mano, Luiz tá em Catolé do Rocha, mas amanhã ele volta.
4: Tá longe, né, meu amigo?
0: Tá.
4: Ei, mano, eu tô ligando pra agradecer aí a equipe aí da iluminação. Queria tirar uma rádio escuta aí da prefeitura, o prefeito Jato, pelo pedido lá que eu fiz lá na rua lá, ficou ótimo, viu?
0: Tudo certo.
4: Tá uma beleza lá, iluminado, tá, já trocaram até aquele o braço, né, que como eu falei, né?
0: Sim.
4: Tá de parabéns mesmo, viu? Muito obrigado pela atenção, obrigado aí o programa aí de vocês, que isso é muito importante pra gente. É isso aí, a gente se sente valorizado como cidadão, né, santarritense, e agradecer pela equipe aí.
0: Graças a Deus, meu irmão. Valeu.
4: Graças a Deus, ao prefeito e a nossa aí, Fernanda aí. Viu?
0: Valeu, Léo.
4: Também excelente na cidade.
0: Obrigado, meu irmão.
4: Um abraço e um abraço aí para Lambu.
0: Um abraço.
4: Tá na escuta aí.
0: Valeu. Olha, valeu, Léo. Um abraço, meu irmão. Olha, o ex-prefeito de Bahia, Jefferson Quita, foi nomeado pelo governador Lucas Ribeiro para assumir a Secretaria Executiva do Desenvolvimento Sustentável do Estado, ampliando sua atuação política agora dentro da gestão estadual. A nomeação, publicada no Diário Oficial, fortalece a presença de lideranças municipais na estrutura do governo e reforça as articulações políticas da base governista na Grande João Pessoa. A movimentação já repercute nos bastidores políticos paraibanos e pode impactar diretamente em futuras alianças regionais. Olha, Kita, trabalhei com Kita em Bahia, fui assessor de comunicação da Câmara quando ele foi presidente, entre no início de 19 até meados ali, maio de 2020, quando ele assumiu interinamente a Prefeitura de Bahia. Trabalhei e acompanhei lá, agora tem a secretaria, né? Mas antes era a coordenação de comunicação, que tinha também status de secretaria. Fui o coordenador de comunicação de Kita entre os meses de maio e agosto, quando ele esteve à frente da Prefeitura de Bahia como prefeito interino. Depois voltamos para a Câmara e terminamos ali o ano 2020, por ocasião da eleição indireta da então prefeita Luciene Gomes, que era vereadora e foi eleita prefeita indiretamente em agosto de 2020. Posteriormente, aquele ano de pandemia, a eleição ocorreu em novembro, ela foi reeleita prefeita, onde permaneceu como gestora da cidade de Bahia até 31 de dezembro de 2024. Kita, um dos grandes quadros políticos da cidade de Bahia, liderança política consolidada já de alguns anos, tem forte ligação com o governo estadual, era secretário de infraestrutura, apoiou a pedido, né, pelo conjunto de alianças que foi feito na cidade de Bahia em 2024. Kita, que era pré-candidato a prefeito pelo PT na época, foi uma das lideranças que aderiram à candidatura de Tarciana Leitão. E aí, posteriormente, ocupou a Secretaria de Infraestrutura, de onde saiu o ano passado, por conta do rompimento, né? Felipe Leitão, na verdade, foi em dezembro, quando Felipe anunciou o seu apoio a Cícero, saiu da base de João, veio para o apoio a Cícero, e quem era do governo que estava na gestão de Felipe permaneceu no governo, ou seja, rompeu com a gestão da prefeita e permaneceu no grupo do governo. É o caso de Kita, que acompanhou o deputado João Gonçalves. E hoje Kita foi nomeado como secretário executivo do Desenvolvimento Econômico, que é um braço da Secretaria do secretário executivo de Desenvolvimento Sustentável, que é um braço da Secretaria de Estado do Meio Ambiente. Então, parabéns a meu amigo Jefferson Kita, um grande quadro, um grande cara, um grande homem, um grande ser humano, gente boa, político como poucos. E, assim, muito qualificado e merece muito essa oportunidade. Na verdade, acho que é o primeiro baiense que ocupa um cargo de tal estatura na gestão estadual. Mandar esse abraço aqui, fazer esse registro para o meu amigo Jefferson Kita. Tem ouvinte, né, Léo? Alô, boa noite. Alô? Não? Tem áudio? Bora pro áudio.
5: Boa tarde, garotinho.
6: Mano.
5: Mano.
6: Deixa eu desligar.
5: Mano, boa noite. Eu quero agradecer pelo secretário que ontem de tarde eu falei na rádio sobre o negócio da secretaria. E quando terminou o programa, ele ligou. E eu quero agradecer, primeiramente a Deus, segundo esse programa, e agradecer a ele. E pedir desculpa a alguma pessoa que eu magoei, que eu chateei. Eu peço desculpa. E agradeço a você e o... Como é o nome dele?
6: Luiz Vieira.
5: Não, o que ligou.
6: Me esqueci.
5: O secretário que secretário. Quando terminou, ele ligou, pediu meus dados, foi passado e ele disse que estava tudo ok. Então, eu agradeço de coração, peço a Deus que dê a saúde de vocês. E peço desculpa àquele que eu magoei.
0: Tá ok. Ana Cardoso, né?
6: Está falando, agradecendo. Jesus abençoe esse secretário. Até logo.
0: Valeu, Elias, dona Ana Cardoso. Um abraço. Brasil. Duas figuras. O Marcos Cavalcante, ontem... ontem o Marcos Cavalcante procurou saber das informações da cirurgia dela. E ontem à noite o Marcos já ligou para ela, já deu toda a assistência, enfim. Ela que... Dona Ana é irmã de Marinha do Relógio. E aí eu fiquei sabendo desse detalhe hoje. Um abraço aí para todo mundo. Que bom que deu certo, né? Marcos, bota quente. Vamos embora. Tem mais áudio, Léo? Bora. Tem não? Alô, boa noite.
7: Boa noite, mano.
0: Oi.
7: Boa noite, Luiz Vieira.
0: Mário da Cruz. Luiz Vieira tá em Catolé do Rocha. Amanhã ele volta amanhã.
7: Sem a sua presença. E em nome, em seu nome, mano, eu saúdo a todos os santarritenses.
0: Obrigado, querido.
7: E tem como padroeira Santa Rita de Cássia.
0: Isso.
7: E quem tem fé, porque, mano, eu sou muito religioso. Eu sou católico e sem fé ninguém consegue nada, né, mano?
0: Verdade, verdade, Mário.
7: Então, na realidade...
0: A fé é a base de tudo.
7: Santa Rita de Cássia é a padroeira dessa cidade linda, Santa Rita. Quem tem fé nela, sabia que ela paga as dívidas todinha das pessoas? Porque Santa Rita de Cássia é a santa dos impossíveis. É, quem tiver suas dívidas, quem tiver problema de saúde, se fizer uma novena com Santa Rita de
0: Cássia... Segunda, dia 18.
7: Ela cura e liquida as vidas, ele liquida as dívidas. Mas falando, isso aí é só para maneirar um pouquinho o coração de muita gente. Eu não falo só bravo assim, não. Eu falo também na religiosidade. Olha, eu vou dizer, essa política vai pegar quente, viu, Luiz Vieira? Boi vai voar. Agora, o que é que está acontecendo? Porque a mídia todo mundo agora, até um carroceiro, sabe o que se passa no mundo. Está aí esse dono do mastro. Eu não sei, eu acho que ele fabricava dinheiro, esse rapaz. É 130 milhões, é não sei, 60 milhões. O negócio dele é só milhões, é 500 milhões. Então, o candidato, o que pretende ser candidato, pretenso, esse Flávio Bolsonaro, infelizmente, é muita gente, um tal do Nicolas, está envolvido com esse tal de Vocaro, esse dono, né, o dono do macho, o cara é bilionário, pelo amor de Deus. Então, essa campanha vai ser de baixo nível. Essa é a verdade. Vai ser de baixo nível. Por conta de tudo isso aí. E vem muito mais coisa ainda. Do mais, meu querido, que Deus abençoe você. Que dê saúde e paz. Agora, eu gostaria de lhe dar o telefone. Você sendo fora do ar. Eu posso lhe dar o telefone?
0: Pode.
7: É fora do ar. Bota fora do ar.
0: Certo. Léo vai desconectar aqui, Léo. Pega aí o telefone dele. Beleza. Vai. Deixa o BG. Pode deixar o BG.

0: Tudo certo? Vamos lá, vamos embora, vamos seguir. Bora, pode soltar, vamos lá.
1: Boa noite, Mano Costa. Boa noite, Sleutec. Aqui é o Nan. Estou aqui no Las Vegas Clube, viu? Ouvindo o programa, como sempre, viu? E meu amigo Misso de Hilda aqui do restaurante. Aqui, o dono do Las Vegas Clube. Show de bola, viu? Aquele abraço, Mano Costa.
0: Valeu, Dan. 3229-1005. O telefone está aberto para sua participação. Liga para cá para a gente bater um papo. Vamos ver quem é. Caiu de novo. 3229-1005. Liga para 100.5. Liga aqui para o Conexão Líder. Eu estava aqui vendo aqui. Ainda não chegou a informação que eu estou esperando. Mas a hora que chegar, eu ponho no ar. Alô, boa noite.
2: Boa noite, mano.
0: Oi.
2: Oi. Para terminar aqui minha vista, mano, porque caiu a ligação.
0: Sim.
2: Não sei, mas deve ser problema da operadora, né? Com certeza.
0: É, deve ser.
2: É, aqui o meu é assim. Olha, um alô para Marinha, né? Do relógio, a mãe dela, Dona Maria Cardoso, Mariquinha da Rodoviária, Paulinho da Pai, Silvio Márcio Marcelo e Branca, na Nova Vitória, Ian e Dedé, aí na Atlanta, nossa diretora Raquel Maroja. E nossa eterna deputada Estefânia Maroja, toda a família Maroja. Valeu, mano!
0: Valeu, meu querido João. Que horas são? 18h30. Bora pro break? Vou pro intervalo e volto daqui a pouco.
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1: 18h38, atenção Santa Rita, que vem boa notícia.
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2: Anunciar aos nossos santarritenses que determinei a liberação de mais de 2 milhões de reais de recurso próprio em crédito emergencial para ajudar os comerciantes que foram afetados com a enchente em nosso município. Seguimos juntos, mudando Santa Rita para melhor. Um forte abraço e que Deus continue abençoando a nossa caminhada.
1: Atenção Santa Rita, o prefeito Jackson acaba de anunciar agora, nesse exato momento, um crédito emergencial de 2 milhões de reais para os comerciantes que sofreram danos e perdas com as enchentes. Vejam bem, será anunciada, são duas coisas que é para a gente não misturar as coisas. A notícia é tão boa que vai deixar todo mundo alvoroçado. Preste atenção. Existe uma linha de crédito que vai ser anunciada para os comerciantes do período junino. É uma outra coisa que é para a gente não misturar as bolas. O que o prefeito Jackson acaba de anunciar é uma linha de crédito para os comerciantes que a prefeitura já tem esse cadastro das famílias que foram atingidas, das residências, das casas, dos prédios, de tudo que foi inundado nas enchentes. A partir disso, dentro dessas áreas que foram atingidas, que sofreram prejuízos com as águas, quem for comerciante que estiver incluído nessas áreas atingidas pelas enchentes, vai ter um socorro emergencial, um incentivo financeiro da prefeitura. A prefeitura vai emprestar dinheiro a essas pessoas com um juro bem pequenininho para as pessoas recomeçarem seus comércios. É uma notícia, é uma informação, é um fenômeno que, assim, é algo extraordinário diante de todas as situações que Santa Rita vive desde o dia 1º de maio. Estamos no dia 14 de maio. E veja quantas ações com recursos da prefeitura. O kit recomeço para 250 famílias que serão entregues: geladeira, fogão, cama, sofá, TV, liquidificador, ventilador, um monte de coisa. Só aí vai ser uma pancada de mais de 3 milhões. Só nisso aí. Aí para completar, isso aí para as casas, para as residências, cerca de 250 famílias foram atingidas pelas enchentes dos rios Preto e Paraíba. Mais ou menos isso. Só aí vão mais de 3 milhões. E no dia de hoje o prefeito autoriza um crédito emergencial para os comerciantes que tiveram prejuízos com as enchentes. De mais de 2 milhões, só com as enchentes, só com dinheiro empregado nessas duas ações, são mais de 5 milhões de reais que Santa Rita, que a prefeitura de Santa Rita, que o prefeito Jackson disponibiliza do Tesouro Municipal, dos recursos próprios da prefeitura. Não é convênio, não é repasse de fundo a fundo, não é emenda parlamentar, não é que está em caixa. Dos cofres da prefeitura. Dinheiro do santarritense voltando para o santarritense. Em uma gestão que só cada dia que passa surpreende mais. Não tem como a gente não trazer com entusiasmo a notícia dessa. Porque vai promover, já está promovendo com a ação dos kits que serão entregues às famílias, o recomeço dos seus lares. E agora a oportunidade dos comerciantes, dos pequenos e microempreendedores, dos comerciantes, em suas várias áreas de atuação econômica, receberem esse crédito da prefeitura. Olha que notícia a gente tem hoje para esse dia 14. Aqui diz o texto que o prefeito publicou na sua rede social. Determinei a liberação de mais de 2 milhões de reais. Cadê? Saiu aqui. Agora, voltou. De mais de 2 milhões de reais em crédito emergencial para ajudar os comerciantes que sofreram com as enchentes na nossa cidade. Sei das dificuldades que muitos estão enfrentando neste momento e não poderia ficar de braços cruzados diante da dor de quem luta todos os dias para manter seu comércio aberto e sustentar sua família. Esse é o meu compromisso com Santa Rita. Estar presente, agir com responsabilidade e cuidar das pessoas. Vamos seguir trabalhando para reconstruir, apoiar e fazer nossa cidade continuar mudando para melhor. Dá para compreender o alcance de mentalidade de um gestor? Dá para. Eu tô indagando a você que está me ouvindo. Dá para você alcançar o nível de humanidade, de sensibilidade social? Dá para entender o que está acontecendo, o momento de transformação que Santa Rita passa? E aqui não vai opinião, aqui não é nem ponto de vista, não é nem querer trazer minha opinião. Eu estou falando de um dado, eu estou falando de um fato. Eu não estou dizendo aqui o que eu acho. Eu estou convidando você, meu amigo, minha amiga, a pensar comigo. Mas o dinheiro é da prefeitura, o dinheiro é público e pertence ao povo. Verdade. E é exatamente isso que eu estou dizendo. Quantas vezes na nossa história você viu gestões como a de Jackson comprometidas tão profundamente com o seu povo? E eu já disse que nessa mesa a gente já combinou que a gente tira Maroja e Marcos Odilon dessa conversa, porque estão em outro patamar e a gente sabe que Jackson não é Maroja e não é Marcos, mas se comporta como Maroja e como Marcos. Isso é um fato. Isso está rasgado na cara de todo mundo. Outro dia eu dizia que Fernanda não é Estefânia Maroja, mas Fernanda se comporta como Estefânia Maroja. Foi um dia abraçar o povo de Santa Rita quando Maroja foi prefeito e ela foi secretária do bem-estar. Mesmo quando não foi secretária, quando era deputada em dois mandatos, em Santa Rita, além de deputada, Estefânia era primeira-dama e cumpria esse papel de primeira-dama, o papel social da primeira-dama, que é o que Fernanda vem fazendo. Agora eu pergunto a você, agora é uma pergunta. Dá para compreender, dá para enxergar a alma de Fernanda dentro desse anúncio ou não? Dá para enxergar a mentalidade, a opinião, o olhar, a voz de Fernanda falando nessas palavras de Jackson ou não? Agora eu estou perguntando a você. Então é preciso que a gente pare para pensar, para compreender a mudança de postura, de conduta, de mentalidade, de prática, porque o discurso não está só na teoria não, minha gente. Desde os primeiros momentos que as águas começaram a subir ali na pracinha da Rua do Rio e lá nas áreas do Rio Preto, desde os primeiros minutos que o discurso se alinha com a prática. Estão alinhados os dois. O que se fala está se fazendo ao mesmo tempo. De diversas formas. Em diversos âmbitos. Veja que o socorro para retirar as famílias, lutar por aquelas vidas, trabalhar para que não tivéssemos perdas de vidas, a primeira missão foi cumprida. O trabalho que a prefeitura fez para que não morressem pessoas, a missão foi cumprida, não tivemos nenhuma morte, graças a Deus. Claro e evidente que primeiro pela permissão de Deus, sempre, sempre, sempre, mas muito pelo trabalho contributivo da prefeitura e de suas equipes. E lá estava, dentro da água, coordenando pessoalmente o prefeito Jackson. E aí fala-se, propaga-se informação e se gesticula, e se manda, e se orienta, se ordena, se coordena. Mas na prática você não vê nada. É o que a gente vê em muitos lugares por aí. Mas à medida que um braço levantava, apontando para um lado e dizia, fulano, faz ali, a coisa era feita. À medida que se adentrava-se canais, como a rede social e demais plataformas, a televisão, o rádio e a internet. E ele dizia, e ele disse, por diversas vezes, vou fazer, estava fazendo. O próprio prefeito. Na hora que se anuncia uma ação, a ação é executada. Um exemplo disso são as ordens de serviço da pavimentação, por exemplo. Quantas ordens de serviço não são assinadas de mundo afora? Só de papel para tirar foto. Já que só assino a ordem de serviço aqui com a máquina trabalhando atrás dele, já começando o trabalho. Eu estou citando só um exemplo. Vamos retirar as famílias, quando elas decidiram sair, obviamente. Que aí, uma conversa que ficou tão longa no dia do evento, para o prefeito explicar e dizer quantas vezes pediu que o pessoal saísse de casa. Eu até falei sobre isso, sobre o laço afetivo que você tem com o seu lar. Que nós fôssemos empáticos com relação a isso, de compreender o apego que as pessoas têm aos seus lares. Por isso a demora até de algumas pessoas em saírem, mas não por falta de condição de saírem, isso é importante que se diga. Algumas pessoas demoraram a sair porque não quiseram, porque estavam apegadas, grudadas, ligadas emocionalmente ao seu lar. Mas desde o primeiro momento tiveram a condição de sair, porque foi dada a essas pessoas a oportunidade de saírem sãs e salvas. E graças a Deus que acordaram a tempo de sair antes que houvesse o pior. E quando decidiram sair de madrugada, 3 horas da manhã ligando para o prefeito, de 5 horas da manhã ele estava na rua, atrás de gente para buscar o povo na Canaã, por exemplo. Que é o grande exemplo que a gente, de assistência, de apoio que foi dado ao pessoal da Canaã, que é a antiga usina Santa Rita. Aí o prefeito abre a boca e diz, vamos distribuir cestas básicas. E começa ele, o prefeito começa a distribuir as cestas básicas. E com esse movimento que o prefeito faz, quantas outras pessoas também não se incentivaram a fazer a mesma coisa? Porque quem primeiro distribuiu a primeira cesta básica foi o prefeito. Depois das milhares que foram entregues, a partir da primeira que ele entregou. Compreende como o discurso está alinhado com a prática? Vamos abrigar as pessoas. A integrada, o NAC, já estava pronto para receber o pessoal. Equipes das secretarias, gente do quadro efetivo, comissionado, contratado, trabalhando para os desabrigados, para os desalojados. Foi o pessoal da prefeitura, os efetivos da educação, gente da saúde, gente de várias secretarias, de todas as secretarias trabalharam, separando cesta básica, separando as doações, separando roupas, calçados doados, cestas básicas, pacota, aqueles fardos de água, aqueles packs com 12 garrafinhas de água, quantos? Vi milhares lá no NAC. Era esse pessoal que estava carregando. Aí vem o evento da quinta-feira passada, hoje faz uma semana. São 250 kits com geladeira, fogão, sofá, TV, cama, ventilador, um monte de coisa que será entregue. E ele nem prometeu, ele simplesmente anunciou. O discurso do gestor está alinhado ou não com a prática dele? Eu pergunto. Estou me colocando e chamando cada um de quem está me ouvindo agora para a gente pensar junto, refletir junto. Aí hoje mais 2 milhões de reais em crédito emergencial para os comerciantes que tiveram perdas com as enchentes. E eu pergunto mais uma vez, isso é alinhar discurso com prática ou não? Isso é visão humana ou não? Isso é sensibilidade social ou não? Isso é fazer gestão para o povo ou não? Tem gente que vai se morder todo pelos braços agora, arrancar os cabelos com o que eu vou dizer. Mas um ano, 4 meses e meio, amanhã, né? Metade de maio. 1 ano e 4 meses, abril completo, mais metade de um mês. E Jackson entrega a Santa Rita resultados que há muito não se via. Compare 1 ano e 4 meses e meio de Jackson com 1 ano e 4 meses e meio de Panta. Pode comparar, estou lhe convidando, pode comparar. Eu estou dizendo isso porque o News Paraíba nasceu no dia 17 de fevereiro de 2017. No mês de março, um mês depois que o portal estava no ar, eu publiquei o primeiro escândalo da gestão Panta. Foi com o lixo. Panta teve a Enlur para recolher o lixo de Santa Rita, em parceria com o Luciano Cartacho, em todo o mês de janeiro. A Enlu veio e limpou Santa Rita, a Enlu de João Pessoa. Mas, em março, Panta já tinha gasto 2 milhões e meio. Era o primeiro escândalo da gestão Panta. Quem publicou foi o Portal News Paraíba, com fotos, com provas, com tudo. Com pagamento, com tudo. Caminhões da Planície, na época, era que fazia o recolhimento, que ali na rua que eu morava, né, Epitácio Pessoa, parou um caminhão na minha porta e eu fotografei o caminhão fazendo a coleta do lixo. E o caminhão na época era de uma empresa parceira do prefeito. E eu pergunto, qual é o escândalo que nós temos na gestão de Jackson? Qual é o indício de desonestidade que a gente vê na gestão de Jackson? Isso é só o primeiro comparativo. Vamos falar de resultados? Vamos esquecer as maquiagens de Panta? Vamos pro grosso, vamos pro cru? Dá pra entender, minha gente? Dá pra entender o que tá acontecendo em Santa Rita, não? Mas isso para algumas pessoas é inaceitável. Não cabe, causa inconformismo. Sabe por quê? Porque eram as pessoas que tinham certeza que essa gestão ia fracassar fragorosamente. Mas a virada de jogo é um negócio tão espetacular, a virada de jogo na cabeça das pessoas. É um negócio tão absurdo. É uma coisa tão anormal, tão fora do comum, tão fora da lógica. Porque existiam bolsas de apostas no fracasso de Jackson. E ninguém contava com a sagacidade, com a temperança, com a serenidade com que qualquer indício, qualquer problema, agora essa crise com a Câmara, ele simplesmente se manteve linear, do começo até o final. Você não viu nenhum tropeço, nenhum aumento de voz, nenhuma oscilação. Do jeito que Jackson entrou na crise, ele saiu da crise. E saiu vitorioso, porque saiu com uma decisão judicial que obrigou a Câmara a pautar os projetos que ele precisava para tocar a administração de Santa Rita. Aí logo depois vem as enchentes. Aquela palhaçada do cara que desrespeitou o prefeito no primeiro dia, logo quando ele chegou à Praça da Rua do Rio, ali pela Alvina Cavalcante, ali pela Joana Gomes da Silveira, que é a Rua do Rio. Aí soltam um insulto ao cara, o cara tá do lado, o cara tá a esposa. Aí agora eu convido você, homem, que tá me escutando. Separando das moças que nos ouvem. Você, homem, que tá me escutando. Com sua mulher do lado, você admite que quem falta com respeito com você? Não que você admita em outra ocasião. Mas qual é o homem que ao lado da sua mulher permite que seja desrespeitado na presença dela? Qual é o homem que vai sair por baixo disso? Eu não falo nem se desrespeitar ela, porque talvez o cabo não saia nem vivo. Porque o cabo desrespeitou a mulher minha, eu arranco a língua dele. Pode ser quem for. Mas a mim, somente eu e o cara, eu e ele, tete a tete, a gente se esculhamba, diz o diabo um ao outro, e aí a gente decide se vai sair na mão ou não, se vai ficar só no esculacho mesmo. Porque um homem diz o diabo ao outro, trocam insultos e fica por isso mesmo. Mas na frente da mulher do cara, o cara chegar pra mim e me soltar um insulto, foi o que aconteceu naquele primeiro dia. E aí tentaram fazer um terror com aquelas imagens que simplesmente viraram pó. Evaporaram das redes sociais. Tamanha a repercussão da atuação do prefeito diante da crise das águas. Ninguém sabe nem do que eu tô falando. Mas eu tô dizendo que no lugar do prefeito eu teria feito a mesma coisa. Se eu não tivesse me agarrado com ele ali na frente de todo mundo. Porque um homem de verdade não nasceu para ser desmoralizado na frente da sua mulher. E assim agiu como um homem, cabra macho, o prefeito Jackson. E ainda acho que saiu barato pro cabra, que eu no lugar dele tinha enfiado a mão na cara dele, assim, tranquilamente. Dois palitos. Talvez nem isso. Então, além de um bom gestor, além de um líder que se revelou diante da crise, o cabra ainda tem aquilo roxo. Dá pra entender do que a gente tá falando, não? É sobre isso, minha gente. Sobre isso. Santa Rita é governada por alguém que entende onde está doendo no povo. E que olhou para o problema de forma macro. Não chegou lá e resolveu a coisa por ocasião, não. Ele sanou problemas. Ele solucionou problemas. Resolveu. Não deixou que ninguém morresse. Abrigou o povo. Deu de comer o povo. Manteve o povo alimentado. Até voltar para casa. Aí o povo volta para casa, vai mobiliar a casa do povo. E o cabra que tinha comércio, que tinha seu negócio, que foi prejudicado, ele agora vai recompor as perdas do cara. Se isso não for resolver definitivamente o problema, eu não sei o que é mais, não. Se isso não for resolver definitivamente o problema, eu não sei mais o que é. Se o que eu estou dizendo aqui não for definir, por essência, o que é o termo governar uma cidade, eu não sei mais o que é. Eu não sei mais o que é. Porque hoje eu posso dizer, sou santarritense, nascido no dia 5 de outubro de 1976, na maternidade de Governador Flávio Ribeiro Coutinho, pelas mãos do médico Dr. Dorivaldo Pereira. Então, mais santarritense do que isso, eu não sei o que é, não. Nascido e criado na Epitácio Pessoa e na Coronel Domiciano, por Dona Graça e Dona Zilda. E tô aqui falando com você nesse exato momento e posso dizer que bom, que num momento como esse, que a gente passou de um problema tão sério, que bom, que é Jackson Alvino que governa Santa Rita. 19 horas, eu volto quando? Amanhã? Amanhã, sexta-feira, 17 horas, tem mais Conexão Líder. Espera a volta de Luiz Vieira, marcou conosco que voltaria na sexta-feira, vamos esperar. Se Luiz Vieira estiver aqui, estaremos com Luiz, se não, eu e o Léo Tec, a gente volta amanhã às 17 horas, mas eu acho que Luiz amanhã faz o programa da sexta-feira com a gente. Até amanhã, se Deus quiser, bom descanso, boa noite, um beijo no coração de todo mundo.

0: das 384 unidades habitacionais do programa Minha Casa Minha Vida, que foram entregues em Camaçari, na Bahia, onde serão beneficiadas mais de 1.500 pessoas. As moradias fazem parte dos residenciais Verdes Horizontes 1 e 2. Cada condomínio possui 192 apartamentos com 2 quartos, sala, cozinha, banheiro e varanda. E ainda contam com espaços coletivos, como academia, parque infantil, quadra esportiva e biblioteca. Áreas importantes para o desenvolvimento das crianças, como destacou o presidente Lula.
1: E é por isso que nós fazemos biblioteca agora, em cada conjunto habitacional. Nós temos que fazer essas crianças brincar, de ler, de estudar, de saber das coisas boas e não ficar perambulando por falta de lugar de lazer, que também nos conjuntos tem que ter. Essa meninada tem que ter parque para brincar, tem que ter espaço para jogar.
0: Os apartamentos foram construídos com investimento superior a 65 milhões de reais por meio do novo PAC e do Fundo de Arrendamento Residencial. O ministro das Cidades, Vladimir Lima, destacou que mais unidades habitacionais do programa Minha Casa Minha Vida devem ser contratadas ainda neste ano.
2: Nós contratamos mais de 2 milhões de moradias com um ano e um mês de antecedência. Não fica por aí, vamos aumentar isso. Vamos fazer 3 milhões de moradias até dezembro de 2026.
0: Os condomínios fazem parte de um conjunto de empreendimentos habitacionais em andamento em Camaçari. São 1.800 novas moradias previstas para o município. A entrega ocorre em um momento de redução histórica do déficit habitacional no país, que atingiu, em 2024, o menor índice já registrado, segundo dados do Ministério das Cidades e da Fundação João Pinheiro. As regiões Norte e Nordeste tiveram a maior taxa de redução. Reportagem Márcia Fernandes.
3: E as famílias que já possuem imóveis e querem fazer melhorias na moradia devem ficar atentas.
4: Já estão valendo as novas regras do Reforma Casa Brasil.
3: Podem participar famílias com renda de até R$13 mil por mês.
5: Do campo para a mesa dos brasileiros e para o mundo, o Brasil segue consolidando a posição de potência agrícola.
6: As novas condições do programa Reforma Casa Brasil já estão em vigor. As mudanças foram aprovadas pelo Conselho Monetário Nacional, o CMN, regulamentadas pelo Ministério das Cidades e já estão disponíveis para contratação via Caixa Econômica Federal. Entre as principais mudanças estão o aumento do limite de renda familiar, que passou de R$ 9.600 para R$ 13.000 por mês, e a redução da taxa de juros para 0,99% ao mês, considerando os encargos totais da operação. O prazo para pagamento também aumentou de 5 para 6 anos. Além disso, o valor máximo do financiamento agora pode chegar a R$ 50 mil. O programa faz parte do Minha Casa Minha Vida e é voltado para famílias que já possuem imóvel, mas precisam realizar melhorias na moradia. O crédito pode ser usado em reformas estruturais, troca de telhado, instalações elétricas e hidráulicas, ampliação de cômodos e obras de acessibilidade. As famílias interessadas já podem consultar as condições e iniciar o processo de contratação pelos canais da Caixa. Saiba mais sobre o Reforma Casa Brasil em gov.br/cidades. Dilson Santa Fé, para a Voz do Brasil.
4: E o Brasil avança na produção nacional de fertilizantes.
3: Eles melhoram a vida de quem planta, levando segurança alimentar ao restante do país.
4: Hoje, o presidente Lula visitou uma fábrica na Bahia que está retomando as atividades com o investimento da Petrobras.
7: Depois de anos parada, a fábrica de fertilizantes nitrogenados da Petrobras em Camaçari, na Bahia, retomou a produção em janeiro e já opera com 90% da capacidade. A Petrobras investiu 100 milhões de reais na retomada das atividades. Durante a reabertura da fábrica, o presidente Lula destacou que o Brasil precisa ter independência na produção desses insumos.
1: O Brasil é um país agrícola. O Brasil é o segundo maior produtor de alimento, tem hora que é o terceiro. E o Brasil precisa de fertilizante. E o Brasil não pode ser importador de 90% do fertilizante que a nossa agricultura precisa. O Brasil precisa ser dono do seu nariz e produzir os fertilizantes.
7: A fábrica tem capacidade para produzir 1.300 toneladas de ureia e 1.300 toneladas de amônia por dia. volume que atende 5% da demanda nacional de fertilizantes nitrogenados. Segundo a presidente da Petrobras, Magda Chambriá, até 2028, com o funcionamento de mais 3 fábricas, a produção deve crescer ainda mais no país.
8: Com a fábrica de Mato Grosso, com a fábrica do Paraná, com a fábrica de Sergipe e com a fábrica da Bahia, nós vamos produzir 35% do fertilizante nitrogenado que o Brasil precisa.
7: Os fertilizantes são usados principalmente em plantações de milho, café, trigo, algodão e cana-de-açúcar. Eles aumentam a produtividade no campo, o que leva a alimentos mais baratos na mesa do consumidor. Com maior produção nacional, o Brasil reduz a dependência da importação de fertilizantes, diminuindo custos para produtores rurais. Em momentos de crise internacional, o abastecimento interno também fica menos vulnerável. O ministro da Agricultura e Pecuária, André de Paula, destacou a importância dos fertilizantes num cenário de crescimento do setor agrícola.
9: No ano passado, o agro cresceu 11,7%. Então, quando nós fazemos um esforço como esse, ampliamos a nossa capacidade de produzir, o agro nos surpreende, cresce tanto que a gente já precisa de produzir ainda mais.
7: Segundo a Petrobras, cerca de 3.600 empregos diretos e indiretos foram gerados com a retomada da fábrica. De Camaçari, na Bahia, Luana Karen.
3: Pois é, e a safra brasileira de grãos deve bater mais um recorde neste ano, com estimativa de 358 milhões de toneladas, segundo a Conab, a Companhia Nacional de Abastecimento.
4: Isso significa um aumento superior a 2% em relação à safra passada.
3: O IBGE também projeta uma safra recorde com destaque para a produção de café.
5: Do campo para a mesa dos brasileiros e para o mundo, o Brasil segue consolidando a posição de potência agrícola global. Os números mais recentes do Instituto Brasileiro de Geografia e Estatística e da Companhia Nacional de Abastecimento mostram que a safra de grãos deve bater novos recordes em 2026. Pelos dados do IBGE, a produção de cereais, leguminosas e oleaginosas deve chegar a 348 milhões e 700 mil toneladas. Já o levantamento da Conab é ainda mais otimista e projeta 358 milhões de toneladas. Segundo o presidente da Conab, Silvio Porto, a soja deve alcançar mais um recorde histórico, com produção de 180 milhões de toneladas. O milho também mantém números robustos, com mais de 138 milhões de toneladas, ajudando o país a manter posição de destaque entre os maiores produtores de alimentos do planeta.
10: Nós fizemos ajustes em relação à área de soja no estado do Paraná. Nós conseguimos, então, fazer esse ajuste em relação a ultrapassar 180 milhões de toneladas. E no milho, é um ajuste principalmente de produtividade, principalmente porque o estado do Mato Grosso está com uma perspectiva de termos uma excelente produtividade.
5: O café também aparece com perspectiva histórica, superando 66 milhões de sacas, destaca Carlos Alfredo Guedes, gerente da agricultura do IBGE.
11: São 4 milhões de toneladas de café, é um crescimento de 14,9% em relação ao ano anterior, com um crescimento de 20% da espécie arábica e de 6% da espécie canela. As condições climáticas estão muito boas para o desenvolvimento das lavouras esse ano e, além disso, os preços também estão bem favoráveis nos últimos anos, né?
5: O Centro-Oeste continua liderando o mapa da produção agrícola brasileira, responsável por metade de toda a safra nacional. Mato Grosso segue como o maior produtor de grãos do país. Reportagem Pablo Mundim.
4: Agricultores familiares que produzem alimentos frescos e saudáveis chegam a quem mais precisa.
3: Assim funciona o PAA, Programa de Aquisição de Alimentos. O governo compra a produção dos pequenos agricultores, garantindo renda para eles, e distribui esses alimentos para instituições públicas que atendem pessoas em situação de vulnerabilidade.
4: Desde o início do programa, o PAA já beneficiou 47 mil associações.
12: Em Tapauá, no Amazonas, o sustento das famílias vem das águas. Com mais de 20 mil habitantes, a economia da cidade é influenciada pela pesca e agricultura de várzea. A Ana Paula Reis Lima lidera a Associação Indígena Povos das Águas, na terra indígena Paricá. Ela conta que o manejo do pirarucu tem mudado a vida das famílias da região, que só neste ano comercializaram 17 toneladas do peixe para a Conab, por meio do Programa de Aquisição de Alimentos alimentos, PAA.
13: Foi muito boa, né, a gente ter acessado essa política, né, ter chegado até a gente, porque ela valoriza e dá autonomia ao povo.
12: Pelo PAA, o governo compra a produção da agricultura familiar e destina para entidades sociais e instituições públicas que atendem pessoas em situação de vulnerabilidade. Agora, a pesca produzida pela associação que a Ana Paula pertence vai garantir uma refeição de qualidade para quem não teria acesso.
13: A gente se sente feliz pela gente ter entregado um produto de qualidade, um produto da região, né? E de ver esse produto tá chegando na mesa das pessoas que às vezes nem têm as condições de comprar um produto, né, de qualidade, e de atender as próprias pessoas do município, da região.
12: Neste ano, o Ministério do Desenvolvimento e Assistência Social, Família e Combate à Fome destinou 450 milhões para a Companhia Nacional de Abastecimento executar o programa de aquisição de alimentos. Mas, de acordo com o presidente da Conab, Silvio Porto, nos últimos 3 anos, os valores reservados ao programa superam 3 bilhões de reais.
10: Nesses 3 anos, já foram mais de 3,6 bilhões de reais que o MDS destinou para a Conab. Esse programa, ele foi muito relevante para a promoção do direito humano à alimentação, assegurando transferência de renda para essas famílias que produzem alimentos, comida de verdade, e fazendo com que a população em situação de insegurança alimentar seja atendida pelo PAA.
12: O PAA foi criado em 2003 com o objetivo de promover o acesso à alimentação e incentivar a agricultura familiar. Dados da Conab apontam que desde a criação do programa até 2024, cerca de 9 mil organizações produtoras da agricultura familiar foram contratadas por meio do programa, beneficiando 47 mil instituições em todo o país. Reportagem Graziele Bezerra.
3: Representantes do governo brasileiro e da União Europeia se reuniram nesta quarta-feira para discutir as restrições da Europa à carne brasileira.
4: Uma decisão do bloco europeu retira o Brasil da lista de países autorizados a exportar produtos de origem animal a partir de setembro.
3: Ficou definido que nos próximos 10 dias, o governo brasileiro vai enviar informações complementares sobre o uso de antimicrobianos na cadeia de proteína animal.
4: A União Europeia também informou que cada produto, como carnes, ovos e mel, será analisado separadamente.
3: O ministro da Agricultura, André de Paula, disse que o Brasil enviará todas as respostas no prazo.
4: E lembrou que o Brasil tem sólido sistema de defesa agropecuária.
3: O Atlas dos Remanescentes Florestais da Mata Atlântica registrou o menor índice de desmatamento do bioma em 40 anos.
4: De acordo com o INPE, o Instituto Nacional de Pesquisas Espaciais e a Fundação SOS Mata Atlântica, o desmatamento caiu de 14.366 hectares em 2024 para 8.668 hectares em 2025, o que representa uma queda de 40%.
3: Para a pesquisadora do INPE, Silvana Amaral, o resultado é uma conjunção de ações para conter o desmatamento.
14: E a gente atribui isso a um conjunto de medidas que foram tomadas tanto da sociedade civil quanto das políticas públicas, né, voltadas para a contenção do desmatamento. E eu acho que existe também um aumento da consciência, sabe, das pessoas na conservação dessas áreas de Mata Atlântica. Tem várias iniciativas de produção de mudas, distribuição de mudas, de regeneração induzida para contenção do desmatamento.
4: Pelas redes sociais, o vice-presidente Geraldo Alckmin disse que o resultado reflete o compromisso do Brasil com a preservação ambiental e que mostra o retorno da fiscalização e o combate sério ao desmatamento em todas as regiões do país.
3: Atualmente, o país conta com cerca de 24% da cobertura original da Mata Atlântica. Desse total, cerca de 12% correspondem às chamadas florestas maduras, que são monitoradas pelo Atlas.
4: Cooperativas e associações da agricultura familiar que atuam no Cerrado podem inscrever projetos voltados para a produção de alimentos no edital Cerrado Mais Cooperativo.
3: Os projetos devem incluir ações de beneficiamento e comercialização e ter valor mínimo de R$ 5 milhões abordando empreendimentos coletivos no bioma.
4: A iniciativa é uma parceria entre o Ministério do Desenvolvimento Agrário e Agricultura Familiar e o BNDES, o Banco Nacional de Desenvolvimento Econômico e Social.
3: A chamada prioriza a inclusão produtiva de mulheres, jovens, extrativistas e povos e comunidades tradicionais.
4: As inscrições podem ser realizadas até o dia 31 de julho e os detalhes da chamada pública estão disponíveis em bnds.gov.br.
3: Após as secas históricas registradas em 2023 e 2024 na Amazônia, o governo do Brasil antecipa ações para enfrentar o período.
4: As iniciativas querem evitar prejuízos ao transporte de passageiros, ao abastecimento de cidades e ao fluxo de cargas na região norte.
15: O governo do Brasil antecipou medidas para reduzir os impactos de uma possível nova estiagem na Amazônia este ano. Entre as ações previstas, incluem o planejamento de dragagens, manutenção de hidrovias, reforço na sinalização náutica e monitoramento contínuo das condições de navegabilidade. O objetivo é preservar o transporte de passageiros, garantir o abastecimento das cidades e manter o fluxo de cargas na região norte. A iniciativa foi motivada pelas secas históricas de 2023 e 2024, que afetaram diretamente no abastecimento e na mobilidade na região norte, como nos municípios de Manacapuru, Tabatinga, Itacoatiara e Parintins. Além dos impactos logísticos, a estiagem provocou isolamento de comunidades ribeirinhas e indígenas e aumentou os desafios de abastecimento em municípios dependentes do transporte hidroviário. Nos últimos anos, rios como Amazonas e o Solimões registraram níveis críticos, comprometendo a navegação e afetando diretamente a mobilidade e o abastecimento de municípios da região. Diante desse cenário, o Ministério de Portos e Aeroportos e o Departamento Nacional de Infraestrutura de Transportes passaram a estruturar ações permanentes para períodos de seca. As ações incluem acompanhamento técnico contínuo das cotas dos rios, definição antecipada de trechos prioritários para dragagem e articulação com operadores logísticos da região norte. Thaisa Vitória para a Voz do Brasil.
3: Uma forma simples do governo contratar serviços de microempreendedores individuais.
4: Pela plataforma Contrata Mais Brasil, é possível encontrar serviços como pequenos reparos e jardinagem.
3: E agora a ferramenta ampliou o número de atividades disponíveis, de 47 para 107.
4: Com essa ampliação, o Ministério da Gestão e da Inovação em Serviços Públicos espera alcançar mais de 1 milhão de profissionais.
16: O pernambucano Gutenberg da Silva Ferreira é microempreendedor individual desde 2021. Ele conta que durante um tempo prestava serviços de elétrica, encanamento e pequenas obras para complementar a renda da família, enquanto mantinha um trabalho fixo. A mudança começou em 2025, quando Gutenberg se cadastrou na plataforma Contrata Mais Brasil do governo federal e começou a ter acesso a mais oportunidades de contratação. Com o aumento dos serviços, ele relembra como viu seu faturamento dar uma guinada.
17: O ano passado faturei 60 mil, só através da plataforma. Aumentei minha renda, consegui ter mais tempo com a família.
16: Desde 2025, microempreendedores individuais, fornecedores de alimentos, incluindo agricultores familiares, cooperativas e empresas de todos os tamanhos, podem oferecer seus serviços diretamente ao governo por meio da plataforma Contrata Mais Brasil. O funcionamento é simples. O órgão público abre um chamado com a necessidade de serviço ou de aquisição de alimentos e os fornecedores cadastrados podem enviar suas propostas com o preço pelo qual realizariam o trabalho. No final do prazo, o órgão escolhe a melhor proposta e fecha a contratação. O modelo tem dado tão certo que em abril o Ministério da Gestão e da Inovação e Serviços Públicos ampliou de 47 para 107 o número de atividades que integram as categorias de serviços disponíveis no Contrata Mais Brasil. Com a mudança, a medida deve alcançar mais de 1 milhão de MEIs no país, segundo o secretário de Gestão e Inovação, Roberto Pojo.
18: A gente aumentou mais 60 serviços. Você imagina, né? 107 serviços, a gente pode contratar, acho que praticamente tudo que é necessário ali para o ente público. Com essa ampliação, a gente olhando a base de cadastros de MEIs no Brasil, a gente alcança o potencial de 1,3 milhões de profissionais.
16: Em pouco mais de um ano, o Contrata Mais Brasil já movimentou mais de 20 milhões de reais em recursos públicos e gerou mais de 6.500 oportunidades, de acordo com dados do governo. Para se cadastrar, basta acessar o site gov.br/Contrata Mais Brasil. Reportagem Gabriela Noronha.
3: Começa amanhã o pagamento do quarto lote do abono salarial, que beneficiará mais de 4 milhões de trabalhadores dos setores público e privado.
4: Vão receber o benefício os nascidos nos meses de maio e junho, inscrito no PIS ou PASEP há pelo menos 5 anos.
3: E aqueles que receberam até R$ 2.766 por mês e trabalharam pelo menos 30 dias com carteira assinada.
16: Trabalhadores nascidos em maio e junho começam a receber nesta sexta-feira, dia 15, o quarto lote do abono salarial do PIS/PASEP. Segundo o Ministério do Trabalho e Emprego, mais de 4 milhões e meio de pessoas têm direito ao benefício neste lote, totalizando a liberação de 5 bilhões e 700 milhões de reais. Em 2026, o calendário de pagamento do abono salarial referente ao ano base de 2024 iniciou os pagamentos em 16 de fevereiro. Os valores vão ficar disponíveis aos trabalhadores até o fim do calendário. O pagamento será feito pela Caixa Econômica Federal para trabalhadores da iniciativa privada e pelo Banco do Brasil para servidores públicos. Tem direito ao abono quem está inscrito no PIS ou PASEP há pelo menos 5 anos, recebeu até R$ 2.766 por mês, em média, no ano base, e trabalhou pelo menos 30 dias com carteira assinada. O pagamento do PIS vai ser feito prioritariamente em conta da Caixa ou pelo aplicativo Caixa Tem. Já o PASEP será pago em conta bancária via PIX, TED ou presencialmente nas agências do Banco do Brasil. As consultas podem ser feitas pela Carteira de Trabalho Digital no portal gov.br, pelo telefone 158 ou nas superintendências regionais do trabalho. Lucília Araújo para a Voz do Brasil.
4: E essas foram as notícias do Governo do Brasil.
3: Uma realização da Secretaria de Comunicação Social da Presidência da República.
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3: Fique agora com as notícias do Poder Judiciário e do Congresso Nacional. Boa noite.
4: Boa noite para você e até amanhã.
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21: STF valida lei sobre igualdade salarial entre homens e mulheres.
22: STJ decide que é incabível mandado de injunção para pedir autorização de plantio doméstico de cannabis.
21: Tribunal Regional Eleitoral de São Paulo busca voluntários com conhecimento em Libras para as eleições deste ano.
22: Boa noite, eu sou Marcela Luiza.
21: E eu sou Arthur Filho.
22: O Supremo Tribunal Federal, por unanimidade, decidiu que é constitucional a lei que cria mecanismos para garantir igualdade salarial entre homens e mulheres.
21: O plenário declarou constitucional a Lei nº 14.611 de 2023 e julgou improcedentes as ações que questionavam a norma. Marcelo Della Libera.
23: Por unanimidade, o Supremo Tribunal Federal validou a lei que obriga empresas com mais de 100 funcionários a adotar medidas para promover a igualdade salarial entre homens e mulheres que exercem a mesma função. Entre outros pontos, a norma obriga a divulgação de critérios remuneratórios em relatórios de transparência que devem ser enviados ao Ministério do Trabalho e Emprego sob pena de multa. Uma vez constatada a desigualdade salarial, eles devem elaborar um plano de ação para mitigá-la, com metas e prazos.
22: Não cabe mandado de injunção com o objetivo de obter autorização para importação e cultivo doméstico da cannabis sativa à pessoa física.
21: A decisão é do STJ, Fátima Uchoa.
0: Mandado de injunção é uma ação usada quando a falta de norma impede o exercício de direitos previstos na Constituição. Um homem ajuizou ação desse tipo contra o Ministério da Saúde e a Anvisa, alegando omissão na regulamentação do tema. Mas a Corte Especial do STJ avaliou que, ainda que se reconheça lacuna normativa sobre o tema, o mandado de injunção não permite que o Judiciário substitua os poderes legislativo e executivo para decidir sobre a possibilidade de cultivo individual da planta. E, segundo o relator ministro Og Fernandes, o ordenamento jurídico brasileiro não reconhece, no nível constitucional, direito ao cultivo particular de plantas que estão sujeitas a controle especial.
22: Justiça do Trabalho deve julgar ação contra a União sobre combate ao trabalho escravo.
21: O processo questiona a falta de recursos para a fiscalização. Larissa Batista.
1: Na ação, o Ministério Público do Trabalho alegava que, desde 2017, a União deixou de destinar recursos para o Grupo Especial de Fiscalização Móvel, responsável pelas operações de combate ao trabalho análogo à escravidão em todo o território nacional. Para o Tribunal Superior do Trabalho, é dever da Corte garantir o cumprimento das normas de proteção ao trabalhador e dos direitos fundamentais no ambiente de trabalho, mesmo que não exista vínculo formal. Por isso, a Justiça do Trabalho é competente para julgar o caso.
22: O Tribunal Regional Eleitoral de São Paulo lançou uma nova campanha.
21: O intuito é chamar voluntários que saibam língua brasileira de sinais a Libras para ajudar nas eleições de 2026. Estevão Furtado.
2: O tema é Traduz a Cidadania em Libras. Seja apoio Libras nas eleições de 2026. A ação busca facilitar o voto de pessoas surdas ou com deficiência auditiva. As inscrições vão até 1º de junho pelo formulário disponível na área Mesários no site do Tribunal. Quem participar vai receber e orientar eleitores, mostrar onde fica a sessão eleitoral e tirar dúvidas no dia da votação. Além de ajudar a democracia, os voluntários recebem R$ 65,00 por dia trabalhado de auxílio alimentação. Tem direito à folga em dobro pelos dias trabalhados, sem desconto no salário, e podem usar as horas como atividade complementar na faculdade.
22: Justiça condena homem por apologia ao nazismo em rede social no Rio Grande do Sul.
21: A denúncia foi apresentada pelo Ministério Público Federal. Vanessa Pereira.
6: O cidadão foi denunciado à Justiça Federal Gaúcha pelo envio de uma mensagem com exaltação ao nazismo em um grupo aberto da plataforma Telegram, onde celebrava a memória de Adolf Hitler. O réu foi condenado à pena privativa de liberdade, que foi substituída por prestação de serviços à comunidade ou entidades públicas, além do pagamento de multa. Ainda cabe recurso da decisão.
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22: Uma boa noite.
21: Boa noite a você.
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24: Eu sou Paula Groba.
25: E eu sou Ricardo Nakaoka.
24: E estes são os destaques de hoje do Jornal do Senado, que começa agora.
25: Combustíveis mais baratos. Chega ao Congresso MP para reduzir preço da gasolina e do diesel.
24: Comissão vai votar proposta que destina 30 bilhões a produtores rurais afetados por eventos climáticos.
25: MP que zera taxa sobre compras internacionais de até 50 dólares divide opiniões no Senado.
24: Boa noite.
25: Boa noite.
24: Já está no Congresso Nacional a medida provisória que pode reduzir o preço da gasolina e do diesel para o consumidor final.
25: Editada como resposta à alta do petróleo no mercado.

0: fiscais de que o total recebido foi efetivamente repassado aos consumidores. Líder do governo no Senado, Jax Wagner, do PT da Bahia, lembrou que a MP pode impedir uma alta generalizada nos preços.
1: O presidente tem que reagir para evitar que, inclusive, se comprometa a economia nacional, provocando uma inflação acima daquilo que a gente já tem da meta que está colocada.
0: Para os senadores Alci Lucas, do PL do Distrito Federal, a medida provisória será válida se houver fiscalização.
2: Só tem que ver agora o controle disso, né? Tem que controlar para ver se realmente, na bomba, se o consumidor vai sentir isso.
0: A subvenção terá vigência de 2 meses e poderá ser prorrogada por ato do Executivo.
3: A Comissão de Educação voltou a debater o projeto que proíbe a venda, publicidade e distribuição de alimentos ultraprocessados no ambiente escolar.
4: Entidades da indústria alimentícia afirmaram que o projeto ainda precisa de mais discussões, mas especialistas reforçaram que alimentos ricos em açúcar, gordura e sal contribuem para a obesidade, cáries e outros problemas de saúde. Repórter Rodrigo Rezende.
5: O projeto do senador Jax Wagner, do PT da Bahia, proíbe a distribuição e a comercialização no ambiente escolar de alimentos ultraprocessados, preparações e bebidas com altos teores de calorias, gordura saturada, gordura trans, açúcar livre e sal. Bruna dos Santos Nunes, coordenadora de atenção à saúde dos adolescentes e jovens do Ministério da Saúde, defendeu a proposta.
6: Essa proposta legislativa é um instrumento que é bastante importante para a promoção da saúde, para contribuir com a saúde desses escolares, que valorizem a cultura alimentar local e que derivem de práticas que sejam ambientalmente sustentáveis.
5: Já o presidente executivo da Associação Brasileira da Indústria de Alimentos, João Dornelas, afirmou que o tema precisa de muita discussão, principalmente em relação aos conceitos presentes no projeto, caso da nomenclatura ultraprocessados.
7: É importante ressaltar que os alimentos industrializados, todos eles, são altamente regulados, passam por controle rigoroso de qualidade. Quando eu escuto falar sobre comida de verdade, o que eu ouço, de fato, é um julgamento moral disfarçado de critério técnico.
5: A senadora doutora Eudócia, do PSDB de Alagoas, ressaltou que a questão do conceito não pode maquiar os problemas que os alimentos possam causar e lamentou o excesso de açúcar, sal e gorduras saturadas em diversos produtos consumidos pelos estudantes.
3: O senador Hamilton Mourão, do Republicanos do Rio Grande do Sul, criticou as ações do governo nas áreas de segurança pública e economia. Segundo ele, o Programa Brasil contra o Crime Organizado, com previsão de investimentos de 11 bilhões de reais, representa uma reação tardia ao avanço das facções criminosas.
4: Mourão também afirmou que o governo age com foco eleitoral e defendeu ações permanentes no combate ao crime organizado.
8: O que vemos agora é uma reação tardia, feita às pressas, há poucos meses do calendário eleitoral, porque perceberam que nada fizeram e nem a narrativa na segurança pública conseguiram manter.
3: E o líder do governo no Senado, Jax Wagner, repercutiu em plenário a divulgação de uma gravação entre o senador Flávio Bolsonaro e o empresário Daniel Vorcaro, dono do Banco Master.
4: Em resposta, o vice-líder do PL, senadores Alci Lucas, saiu em defesa de Flávio Bolsonaro. Pelas redes sociais, o senador afirmou que a conversa com Vorcaro teve como objetivo buscar recursos para um filme sobre o ex-presidente Jair Bolsonaro. Os detalhes com o repórter Márcio Maturana.
9: Repercutiu no plenário do Senado a divulgação de áudios do senador Flávio Bolsonaro, do PL do Rio de Janeiro, pedindo mais dinheiro a Daniel Vorcaro, dono do Banco Master, para financiar um filme sobre seu pai, o ex-presidente Jair Bolsonaro. O senador Jax Wagner, do PT da Bahia, disse que a gravação revela uma relação próxima entre os dois.
10: O senador Flávio Bolsonaro, em diálogos muito particulares, solicitando 140 milhões de reais para terminar o filme sobre o ex-presidente seu pai. Eu não estou dizendo que tem dolo aqui, mas demonstra que ele tinha uma relação, senão não estaria ligando para ele, dizendo: tamo junto sempre.
9: Isalci Lucas, do Distrito Federal, é vice-líder do PL e fez uma parte defendendo Flávio Bolsonaro.
11: O pedido de patrocínio é uma coisa que, se o cara patrocinava tudo, não quer dizer que houve, por parte do pedido, que houve corrupção. Muito pelo contrário, houve um pedido, como a gente recebe todo dia pedidos de patrocínio e também de emendas para determinados eventos. Então é só para colocar isso muito claro a posição do PL.
9: Flávio falou nas redes sociais sobre o pedido de dinheiro.
12: Eu conheci Daniel Vorcaro em dezembro de 2024. Não tinha mais governo Bolsonaro, não tinha absolutamente nenhuma acusação contra ele. O que acontece é que, com o passar do tempo,

0: ele simplesmente parou de honrar com as parcelas do contrato. Sim, tinha um contrato que, ao ele não pagar essas parcelas, tinha uma grande chance de o filme sequer ser veiculado, do filme sequer ser concluído.
1: Flávio Bolsonaro diz que é fundamental instalar uma CPI para investigar o Banco Master.
2: Produtores rurais prejudicados por enchentes, secas e outros eventos climáticos extremos poderão receber um apoio de 30 bilhões de reais.
3: A proposta, que busca amenizar os prejuízos no campo, deve ser votada na próxima terça-feira pela Comissão de Assuntos Econômicos. Os detalhes na reportagem de Maurício De Santi.
4: O projeto prevê o uso de recursos do Fundo Social do Pré-Sal para a renegociação de dívidas de produtores rurais que tiveram prejuízos nas safras em razão do clima, caso de enchentes, geadas e secas. O objetivo final é garantir juros baixos e prazos de 10 anos para quem comprovadamente perdeu mais de 30% da produção. O limite da ajuda aos produtores será de 30 bilhões de reais, como explicou o relator, senador Renan Calheiros, do MDB de Alagoas.
5: Com tetos de 10 milhões por beneficiário, e de 50 milhões por associação ou cooperativa, com prazo de 10 anos, com 3 anos de carência e taxas de juros de 3,5% ao ano, para o Programa Nacional de Fortalecimento da Agricultura Familiar, 5,5% ao ano, para o Programa Nacional de Apoio ao Médio Produtor Rural e 7,5% ao ano para os demais produtores.
4: Um pedido de vista adiou a votação da proposta para a terça-feira da semana que vem, dia 19, data em que também deve acontecer a votação no plenário.
2: E o governo decidiu zerar o imposto sobre compras internacionais de até 50 dólares, a chamada taxa das blusinhas.
3: A medida provisória que acaba com a cobrança já chegou ao Congresso Nacional e agora será analisada por deputados e senadores. No Senado, a decisão do governo dividiu opiniões entre parlamentares. A reportagem é de Marcela Diniz.
6: Na época de sua criação, a equipe econômica do governo Lula argumentou que a tributação de 20% nas compras de pequeno valor protegeria o varejo nacional. Para o líder do governo no Senado, senador Jax Wagner, do PT da Bahia, a medida provisória é fruto de reavaliação interna, que considerou maior o prejuízo das famílias consumidoras do que a arrecadação com a taxa das blusinhas.
7: Na minha opinião, pela avaliação que o governo fez, a arrecadação não foi tão significativa quanto se imaginava, e prejuízo, principalmente para as famílias mais humildes do ponto de vista financeiro, ou seja, que não tem tanto poder aquisitivo, foi muito grande.
6: O senador Efraim Filho, do União da Paraíba, aponta prejuízo à produção nacional e defende emenda de compensação.
8: Quem sabe a gente pode fazer uma emenda na medida provisória para que a mesma condição que está sendo dada para as compras internacionais seja dada também às empresas nacionais, às empresas brasileiras.
6: A MP que permite o fim da taxa das blusinhas será analisada primeiramente por uma comissão formada por deputados e senadores.
3: Com edição de Paula Groba e trabalhos técnicos de João Lira, o Jornal do Senado fica por aqui. Acompanhe agora as notícias da Câmara dos Deputados. Boa noite.
2: Boa noite e até amanhã.
9: Jornal Câmara dos Deputados. Câmara aprova marco legal para o transporte público coletivo urbano.
10: Plenário cria regime especial de tributação para entidades desportivas.
9: Deputados modernizam a lei das sociedades anônimas do futebol.
10: Boa noite. O plenário da Câmara aprovou projeto que deixa claro que as sociedades anônimas de futebol não respondem por dívidas antigas dos clubes. O repórter Marcelo Larche explica a nova lei.
11: A Câmara dos Deputados aprovou o projeto que muda as regras das chamadas sociedades anônimas do futebol, conhecidas como SAFs. Esse modelo foi criado em 2021 para permitir que clubes de futebol se transformassem em empresas com entrada de investidores e gestão mais profissional. O projeto foi apresentado pelo senador Rodrigo Pacheco, do PSD de Minas Gerais, também autor da lei original que deu origem às SAFs. Uma das principais alterações é deixar claras as responsabilidades do clube original e da empresa criada. A SAF não responde automaticamente pelas dívidas antigas do clube, a não ser quando isso for definido em contrato. Ao mesmo tempo, o projeto cria mecanismos para ajudar no pagamento dessas dívidas. Parte das receitas da SAF, como uma parcela do faturamento e dos lucros, deverá ser destinada ao clube original para quitar débitos anteriores. O texto também traz mudanças na gestão dessas empresas. Passa a ser obrigatória a presença de membros independentes nos conselhos e aumenta a exigência de transparência com divulgação de atas das reuniões e da lista de acionistas. Outra medida é a exigência de que administradores estrangeiros tenham um representante legal no Brasil, responsável por responder a processos na justiça. O projeto ainda prevê que as SAFs desenvolvam programas sociais e educacionais em parceria com escolas públicas, usando o futebol como ferramenta de formação. Mas o trecho que exime as SAFs de se responsabilizarem pelas dívidas dos clubes, com exceção daquelas acordadas entre as duas partes, foi criticado pelo deputado Bongás, do PT do Rio Grande do Sul.
12: Diz o seguinte: a Sociedade Anônima de Futebol não responde às obrigações, exceto quando as obrigações que lhe forem expressamente transferidas. Então, se um clube anterior não transferiu expressamente a situação de delito que tinha em relação a um jogador de futebol, por exemplo, que não foi feito o seu pagamento devido, a SAF não tem responsabilidade com isso. Mas isso nós não podemos aceitar.
11: Relator da proposta, o deputado Fred Costa, do PRD de Minas Gerais, afirmou que as mudanças fortalecem o modelo das SAFs e ajudam a atrair investimentos para o futebol brasileiro. Ele diz que responsabilizar as sociedades anônimas por dívidas antigas dos clubes é um risco para o investimento nas empresas esportivas.
13: Se um clube mal gerido tiver mais uma vez dívidas de milhões e milhões administrando-se um clube de lazer, por exemplo, a SAF vai ter que se responsabilizar? Isso é uma tremenda aberração. Isso é uma insegurança jurídica descabida, onde ninguém vai querer investir no futebol.
11: O projeto que atualiza as regras das sociedades anônimas do futebol, depois de aprovado pela Câmara e pelo Senado, seguiu para a sanção presidencial e já pode virar lei. Da Rádio Câmara de Brasília, com informações de Daniela Lessa, Marcelo Larcher.
9: Esporte. Os deputados também aprovaram um regime tributário especial para clubes esportivos sem fins lucrativos. A repórter Daniela Lessa acompanhou a votação.
14: A Câmara dos Deputados aprovou o projeto que cria um regime tributário especial para associações esportivas sem fins lucrativos, como clubes que mantêm equipes de futebol, vôlei, natação e outras modalidades. O projeto foi apresentado pelo deputado Roberto Duarte, do Republicanos do Acre, e cria o chamado RETAD, um sistema simplificado para o pagamento de tributos federais, estaduais e municipais. O novo regime será opcional e valerá para entidades esportivas certificadas ligadas aos movimentos olímpico, paralímpico, clubístico e educacional. Os clubes poderão recolher vários tributos em um único pagamento mensal, com cobrança de 5% sobre a receita bruta. Esse percentual reúne impostos federais, a nova contribuição sobre bens e serviços, a CBS, e o imposto sobre bens e serviços, o IBS, criado pela reforma tributária. Entre as receitas que não entram no cálculo dos tributos estão doações, recursos de loterias, patrocínios incentivados e contribuições pagas por associados. Na prática, o projeto cria para os clubes associativos um modelo parecido com o já existente para as SAFs, as Sociedades Anônimas do Futebol. As SAFs funcionam como empresas, enquanto muitos clubes tradicionais continuam organizados como associações sem fins lucrativos. Segundo o relator da proposta, deputado Dr. Luizinho, do PP do Rio de Janeiro, a reforma tributária poderá aumentar a carga de impostos desses clubes tradicionais, criando diferença de tratamento entre os dois modelos. Ele destacou também que os clubes poderão reduzir parte do imposto devido caso invistam em modalidades olímpicas e paralímpicas além do futebol, desde que mantenham pelo menos 6 modalidades esportivas diferentes.
15: Se a dedução fica condicionada à comprovação de investimento contínuo e da participação regular em competições oficiais de âmbito nacional ou internacional, de no mínimo 6 modalidades olímpicas ou paralímpicas distintas do futebol.
14: O deputado Luiz Lima, do Novo, do Rio de Janeiro, defendeu a proposta, destacando a importância dos clubes na formação do esporte brasileiro.
16: Se a gente vê o Grêmio Náutico União, se a gente vê o Corinthians, o Pinheiros, se a gente vê o Sport Recife, se a gente vê os clubes aqui de Brasília, são eles que levam os atletas olímpicos, são eles que fazem as equipes esportivas. Então esse projeto é muito oportuno, porque eu vou repetir, no Brasil a base esportiva é realizada nos clubes.
14: O projeto, que cria um regime tributário especial para associações esportivas sem fins lucrativos, seguiu para análise no Senado. Da Rádio Câmara de Brasília, Daniele Lessa.
9: Segurança Pública.
10: Márcio Gerri, do PCdoB do Maranhão, defende o programa Brasil contra o Crime Organizado, lançado pelo governo federal. Ele explica que o plano prevê ações integradas entre os entes federados, inteligência policial e combate ao financiamento do crime.
17: O deputado sustenta que o fortalecimento das instituições de segurança é essencial para reduzir a violência e conter a influência do crime organizado. Márcio Gerri ressalta ainda a importância da cooperação entre os três poderes para fortalecer o enfrentamento às facções criminosas.
10: Na opinião de Sargento Gonçalves, do PL do Rio Grande do Norte, o programa do governo de combate ao crime organizado não é eficaz porque prioriza medidas de desencarceramento. Ele acrescenta que a flexibilização de punições enfraquece a atuação das forças de segurança.
17: Sargento Gonçalves também questiona o investimento de 11 bilhões de reais na área, ao afirmar que parte dos recursos viria de empréstimos do BNDES e de fundos já existentes. Para ele, a crise de violência no Rio Grande do Norte reflete falhas nas políticas de segurança adotadas pelo PT.
10: Já Benedita da Silva, do PT do Rio de Janeiro, celebra o lançamento do programa Brasil contra o Crime Organizado e defende os investimentos do governo federal na segurança. Ela ressalta que a iniciativa prevê recursos e ações articuladas para enfrentar as facções criminosas.
17: A deputada observa que o programa foi construído em diálogo com governadores e autoridades da segurança pública. Benedita da Silva entende que o fortalecimento das polícias e o combate ao suporte financeiro das organizações criminosas podem contribuir para reduzir a violência no país.
10: Luiz Carlos Rauli, do Podemos do Paraná, questiona a demora do governo federal para lançar um programa de combate ao crime organizado. O deputado ainda alerta que a maior parte dos investimentos consiste em empréstimos que deverão ser pagos pelos estados.
17: Na opinião de Luiz Carlos Rauli, o governo prioriza estratégias eleitorais em vez de soluções estruturantes para o futuro do país. O parlamentar responsabiliza gestões petistas pelo aumento da violência e pelo endividamento da população.
10: Heloísa Helena, da Rede do Rio de Janeiro, defende mais investimentos em políticas sociais e ações de prevenção à violência em áreas vulneráveis. Ela observa que a ausência de políticas públicas permanentes facilita o recrutamento de crianças e jovens pelo crime organizado.
17: Para Heloísa Helena, nenhum governo brasileiro investiu de forma adequada no fortalecimento das polícias e em políticas sociais eficazes. A parlamentar acredita que a vulnerabilidade social favorece a cooptação de jovens pelo narcotráfico.
10: Fernando Rodolfo, do PRD de Pernambuco, assinala o início dos trabalhos da Comissão Externa sobre a Exploração Sexual Infantil durante a campanha do Maio Laranja. O deputado aponta o aumento dos registros de estupro de vulnerável como sinal de falhas no sistema de proteção.
17: Fernando Rodolfo cita casos recentes de violência sexual contra crianças para defender uma atuação mais firme do parlamento. Ele explica que a comissão temporária vai apurar denúncias e promover audiências públicas para sugerir medidas de enfrentamento à exploração sexual e ao tráfico infantil.
9: Transportes.
10: A Câmara aprovou um marco legal para o transporte público coletivo urbano. O repórter Antônio Vital acompanhou a votação.
18: A Câmara dos Deputados aprovou o projeto que cria uma rede única e integrada de transporte público coletivo envolvendo o governo federal, estados e municípios. O projeto, que já passou pelo Senado, cria um marco legal do transporte público coletivo urbano, com inovações como gestão compartilhada, previsão de recursos no orçamento para cobrir os custos de gratuidades e tarifas reduzidas, metas de universalização e transição energética, além de transparência sobre custos e fiscalização. De acordo com o relator da proposta, deputado José Priante, do MDB do Pará, a integração física, operacional e tarifária é essencial para o aumento da oferta e para a melhoria da qualidade do serviço prestado à população. O projeto também separa a tarifa cobrada do passageiro da remuneração da empresa de ônibus, que ficará vinculada ao cumprimento de metas de desempenho e qualidade. A medida pretende evitar que o usuário arque com custos que não estão relacionados diretamente com a prestação do serviço. Da mesma forma, ao prever que gratuidades e descontos devem ser cobertos por recursos do orçamento, a medida impede a transferência desses custos aos demais passageiros. O projeto inicial chegou a prever regras para a criação de tributos locais para financiar o transporte, mas esse trecho foi retirado depois de críticas de diversos partidos, como o Missão e o Novo. Para o deputado Gilson Marques, do Novo de Santa Catarina, criar uma legislação única para o transporte coletivo urbano de todas as cidades não vai melhorar o sistema atual. Já o deputado Kim Kataguiri, do Missão de São Paulo, disse que o projeto não facilita a entrada de novas empresas de ônibus no setor e dificulta a operação de empresas de transporte por aplicativo ao exigir o regime de permissão no lugar da modalidade de autorização, mais simples, em vigor hoje.
19: O texto acaba com esse regime e exige, no mínimo, um regime de permissão que hoje não está sendo exigido pela NTT para esse transporte, principalmente por meio de aplicativos de ônibus interestaduais. Na minha avaliação, esse é um modelo que ajuda a quebrar um transporte que hoje é menos previsível, tem uma tarifa mais cara e tem ônibus de menor qualidade do que hoje são prestados por aplicativos.
18: O texto inclui diretrizes de sustentabilidade, como a redução dos impactos ambientais do transporte e o incentivo à modernização da frota com tecnologias mais limpas. O projeto foi defendido pela maioria do plenário. Para o deputado Hildo Rocha, do MDB do Maranhão, a proposta prevê repressão ao transporte ilegal, moderniza o sistema e favorece os municípios.
20: Nós temos que reconhecer que o transporte público em quase todas as cidades é um verdadeiro caos. Ônibus velho, ônibus sucateado, não tem horário de saída nem de chegada, não tem respeito aos usuários. Mas tudo isso porque há, de fato, uma falta de interesse por parte dos municípios de bancar o déficit que existe, o déficit tarifário.
18: O projeto que institui um marco legal do transporte público coletivo urbano seguiu para a sanção presidencial e pode virar lei. Rádio Câmara de Brasília, com informações de Daniele Lessa, Antônio Vital.
9: Desenvolvimento regional.
17: De acordo com Jorge Araújo, do PP, o governo da Bahia enfrenta dificuldades nas áreas de segurança pública, saúde e infraestrutura. Segundo o parlamentar, o aumento da violência na capital e no interior ampliou a sensação de insegurança no estado.
10: Jorge Araújo também acusa o governo da Bahia de fazer promessas sem apresentar resultados concretos. O deputado cita problemas na regulação da saúde, critica as condições da BR-324 e questiona o andamento das obras da ponte Salvador-Itaparica.
9: Política.
17: Jorge Sola, do PT da Bahia, denuncia o que considera uso político da decisão técnica da Anvisa sobre o recolhimento de lotes de detergente fabricados por uma empresa de doadores da campanha de Jair Bolsonaro em 2022. Ele pede o fim dos ataques a órgãos de fiscalização.
10: Para Jorge Sola, o discurso de perseguição política e o incentivo ao uso de produtos interditados ignoram riscos à saúde, demonstram irresponsabilidade da oposição com a vida dos brasileiros e visam apenas encobrir denúncias de corrupção e falhas em privatizações.
9: Justiça.
17: Érica Cocai, do PT do Distrito Federal, associa integrantes do campo bolsonarista ao caso do Banco Master e defende o aprofundamento das investigações sobre irregularidades financeiras. Segundo ela, documentos e diálogos divulgados pela imprensa apontam relações políticas e econômicas entre investigados e aliados do ex-presidente.
10: Érica Cocai também critica o financiamento de campanhas e operações financeiras envolvendo agentes públicos e privados ligados ao Banco Master. A deputada cobra a punição dos envolvidos no que ela classifica como um dos maiores escândalos financeiros do país.
17: Padre João, do PT de Minas Gerais, apoia a decisão do STF de suspender a lei da dosimetria e critica iniciativas para alterar a legislação. Para ele, é inaceitável que mudanças aprovadas pelo Congresso possam beneficiar condenados por crimes graves e investigados por tentativa de golpe de Estado.
10: O deputado também elogia a atuação do governo federal na área de segurança pública e defende mais participação da União no setor. Padre João pede ainda mais emendas parlamentares e apoio das prefeituras para a compra de equipamentos policiais para o Estado de Minas Gerais.
9: Turismo.
17: Os deputados aprovaram dedução do imposto de renda para doações ao setor de turismo. A repórter Maria Neves explica quais são os limites.
0: Aprovado na Comissão de Constituição e Justiça da Câmara dos Deputados, projeto que permite deduzir do imposto de renda doações e patrocínios para incentivar o turismo, seguiu para análise do Senado. Pela proposta, tanto pessoas físicas quanto empresas poderão descontar do tributo devido até 100% do valor doado e até 75% do investimento em patrocínios a atividades turísticas. Autor da proposta, o deputado Felipe Carreiras, do PSB de Pernambuco, argumenta que o turismo representa uma atividade relevante para a economia porque permite a entrada de capitais de forma mais rápida que outras formas de investimento. Além disso, ressalta que o setor tem potencial para criação e manutenção de empregos, geração de renda e indução do desenvolvimento regional. Felipe Carreiras explica como o projeto, se for aprovado também pelo Senado e entrar em vigor, poderá beneficiar o setor de turismo.
21: No mundo é o setor que mais gera emprego e agora o setor turístico poderá fazer a reforma em equipamentos turísticos, publicidade institucional de regiões de interesse turístico, poderá patrocinar festas e eventos de atividades turísticas, poderá patrocinar feiras, convenções, promoção de programas para propiciar a detecção de desenvolvimento de novos potenciais turísticos, capacitação de mão de obra de interesse turístico e obras de infraestrutura turística. Ou seja, toda a cadeia produtiva do setor será beneficiada com essa lei histórica.
0: Ainda de acordo com o texto aprovado, as doações serão limitadas a 1% do imposto de renda devido no ano. Além disso, as pessoas jurídicas não poderão descontar doações e patrocínios ao turismo na apuração do lucro real. O projeto ainda proíbe incentivos a atividades desenvolvidas pelo próprio contribuinte doador e o uso dos recursos recebidos para pagamento de gastos com pessoal ou de encargos sociais. Quem receber doações ou patrocínios que podem ser deduzidos do imposto de renda deverá comunicar os valores arrecadados aos Ministérios do Turismo e da Economia. Também ficarão obrigados a apresentar demonstrações financeiras anuais certificadas por auditores independentes e comparecer do Conselho Fiscal. Da Rádio Câmara de Brasília, Maria Neves.
10: Eduardo Bismarck, do PV, comemora a realização do 10º Salão do Turismo, que aconteceu de 7 a 9 de maio no Centro de Eventos do Ceará, em Fortaleza. O deputado lembra que essa é a primeira vez que o Nordeste recebe o evento.
22: Eduardo Bismarck ressalta o potencial da região no turismo, com geração de emprego e oportunidades que impactam diretamente no comércio local. Ele também aponta que o evento fortalece a circulação de recursos na economia ao reunir empresas, trabalhadores, visitantes e representantes do setor.
10: Termina aqui o Jornal Câmara dos Deputados com trabalhos técnicos de Everson Urani e apresentação de José Carlos Andrade e Luciana Vieira. Uma boa noite para você.
22: Uma ótima noite. A Voz do Brasil volta amanhã.
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0: Deus abençoe a sua vida, viu? Bom demais estarmos juntos. Deus abençoe!
1: Aplauda o Senhor pela vida do William!
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2: Ah, quantos aqui testemunham que o nosso Deus é Jeová Jirê, o Deus que provê.

0: que crê nisso, levante suas mãos e diga: em suas mãos. Quantos aqui creem no Deus que provê? Quantos aqui creem no Deus que provê todas as coisas?
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1: Senhor Jesus, eu profetizo, Senhor Jesus, que essa voz profética, que é adoradora, que tem ultrapassado gerações, continuará ecoando, e vidas serão, continuarão sendo transformadas.

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da chuva, mas também muita bênção, né? Eu creio que Deus ele vai nos dar dia de sol também, porque quem comanda o tempo e as estações do tempo é o Senhor nosso Deus. Estamos felizes de poder estar entrando na tua casa em mais uma programação Cristo em Casa com Madureira, entrando no teu trabalho e também no teu coração nessa noite, através dos louvores.